0: ter que dar uma chamada num jogador do tamanho do Neymar. A tal videochamada que aconteceu de uma quinta antes Antilote. Da computação de segunda, depois a gente conversa.
1: Felipe Duarte, direto do Maracanã, ouve o mister, o técnico da seleção brasileira, Carlo Ancelotti. A bola é tua, Felipe.
2: Tá se posicionando por aqui, ajustando o microfone. Boa noite, Dado. Rodrigo Caetano tá por aqui também, Juan. Primeira pergunta do colega Carlos Gil, da Globo.
3: É uma festa bonita, mas gostaria de saber do senhor se o segundo tempo é um jogo muito distinto, né? E parece que a seleção conseguiu encontrar soluções e trocas de passe, fez mais gols, enfim, conseguiu, de certa forma, deslanchar na partida com a formação do segundo tempo. E claramente o primeiro tempo seria o time, entre aspas, titular e o segundo tempo reserva. O quanto essa atuação, seja ela coletiva ou de alguns jogadores em especial, pode fazer com que o senhor reveja alguns conceitos, até mesmo de sistema de jogo para o próximo jogo e para a Copa. Obrigado.
4: Bom, a atuação da segunda parte é uma atuação importante para a equipe, para os jogadores que entraram, que mostraram qualidade, que mostraram de poder competir com todos os outros da lista. Mas temos que ter em conta também o rival, que ha baixado um pouco o ritmo, menos intensidade, mais possibilidade de mostrar claridade. A primeira parte é um partido distinto, uma coisa, boa coisa, coisa que temos que melhorar. Óbvio, é uma noite para nós bonita. Agradecemos, coisa mais importante, agradecer a torcida, o ambiente criado. Para nós é uma injeção formidável de confiança. Sei perfeitamente que começamos bem, com boa atitude, com compromisso. O trabalho começou bem nestes dias. Para terminar, o trabalho não é só compromisso e atitude, é ser forte, resiliente, todos os dias, todos os momentos, que seja um bom momento, um mau momento, ser resiliente para terminá-lo bem.
5: Mister, Raiza Simplício da Placar, um pouco na linha da pergunta do companheiro, a gente tem visto que o teu time joga assim, Casimiro, Bruno Guimarães, aí o Luiz Henrique, era o Estevão, mas agora é o Luiz Henrique, Rafinha, Vini Júnior e Matheus Cunha. Existe a possibilidade, de repente, em alguns jogos ou contra equipes mais fortes, você tirar um atacante e adicionar mais um meio campista, como a gente viu hoje no segundo tempo? Isso passa pela sua cabeça, mexer assim na equipe?
4: Sim, passa. Passa por a minha cabeça. A possibilidade de mudar a equipe, de mudar a estratégia. Eu acho que o jogo da segunda parte mete mais dúvida. Isto para mim é bom, é importante ter dúvida positiva. A verdade é que o jogo da segunda parte me mete mais dúvida. Isto é muito bom.
6: Nessa linha, mister, o Thomas Christensen acabou de dizer que assistiu aos jogos contra a França e Croácia e que ele percebia que o Brasil castigava muito quando havia erros no próprio campo de defesa do adversário. Na minha conta, o Brasil fez 24 gols, 6 pressing. Pressing, retoma, gol, como foi o primeiro gol hoje.
4: Sim.
6: Queria entender para você a importância disso, do pressing, e ao mesmo tempo, na linha do que perguntou a Raíssa, o time às vezes espaça demais, né? No primeiro tempo parece que há momentos de espaçamento. Há mesmo ou uma impressão equivocada minha?
4: Não, de acordo. A qualidade dos jogadores da primeira parte, obviamente, para a intensidade, para o tema físico que eles têm, são jogadores muito fortes, que pressionam muito forte, sobretudo arriba, um pouco menos atrás. Então, a pressão alta é um aspecto que queríamos fazer na primeira parte. A verdade é que quando não sale a pressão, que não sempre sale, é muito importante replicar mais rápido e E por isso creo que d'accordo nel che l'equipo non stava molto compatto. Questo ha sido bastante claro nella prima parte, è un tema che abbiamo che migliorare perché la solidez difensiva è molto molto importante, también perché con il blocco bajo nos permite giocare más in contraataque.
7: Esse era o Wellington Campos, da Rádio Itatiaia. É, faltam 13 dias para a Copa. O senhor já tem o seu time definido ou nesse período o senhor vai definir o time do senhor?
4: Definido 100%, obviamente não. Faltam jogadores, porque falta Marquinhos, falta Magallanes, falta Martinelli. A lista não está completa. É, sigo pensando que tenho uma boa lista, que me mete dúvida. É, então, já é que... evaluar, fazer uma avaliação do treino destes dias, destes 13 dias, porque também o jogo de hoje mostrou jogadores mais em condição física, outro um pouco menos. Então, com tranquilidade, com calma, ao final vamos a tomar a decisão correta. De una cosa estoy seguro, que van a ser 11 o primero juego.
8: Que boa noite, Mister Patrícia Lopes, Bin Esportes. Os jornais internacionais estão repercutindo muito hoje essa vitória do Brasil. E o time do segundo tempo foi um time diferente, né, totalmente do primeiro tempo, em termos de muito, também de atitude. E agora você fica com mais dúvidas do que certezas para a estreia contra Marrocos, porque os jogadores... os teoricamente reservas, eles tentaram a todo tempo essa vaga desesperadamente. E boa sorte na Copa do Mundo.
4: Obrigado. A dúvida é tentar de escolher a escalação melhor para o primeiro jogo. A certeza é que temos um equipe muito forte.
9: Oi, Carlos. Boa noite, tudo bem? Marcelo Marinho, da Litoral News. Ontem a cena que rodou o mundo foi o Marquinhos indo consolar Gabriel Magalhães após o pênalti perdido. Você já viveu essa situação como treinador, como jogador, de finais vencidas ou perdidas numa decisão de pênalti? Marquinhos chegou a dizer logo depois que foi abraçar o Gabriel Magalhães porque lembrou do pênalti que ele perdeu na Copa. São dois jogadores, além do Martinelli, que o senhor está esperando aqui. Como é que você viu esse gesto do jogador que você já confirmou que é o capitão para a Copa?
4: Bom, um gesto muito bonito, é um companheiro de seleção. Creio na atuação de Marquinhos, é uma atuação de um profissional espetacular. Nesse sentido, estamos tristes por Gabriel, pero isto é o futebol. Los penaltis se pueden fallar los penaltis, solo que tiene el coraje de tirarlo. Que no tiene el coraje de tirarlo no lo falla. Él tuvo el coraje, falló, pero es una derrota para él, ¿no? La derrota es como el comienzo de una nueva victoria.
10: Boa noite, Mister. Rodrigo Matos, do UOL. Eu queria saber sobre a orientação que você deu para o Danilo e para o Paquetá, quando ele entrou, Danilo Santos, né, do Botafogo.
4: Sim.
10: Porque no início parece que o Paquetá está jogando numa posição parecida com a do Matheus Cunha. Sim. Mas depois eles começam a flutuar muito e trocar de posições. Você pediu para eles jogarem com um trio, mais ou menos no mesmo formato, e foi só a característica dos jogadores que acabou levando para isso?
4: Empezamos la segunda parte con Paquetá más abierto, solo en el aspecto defensivo. En el aspecto ofensivo, Paquetá tenía que jugar por dentro, y jugó por dentro, y ellos mudaron la posición, pero ellos tuvieron el mismo papel. Por una parte del juego, Danilo jugó más por la izquierda. Però l'equipe stava ben equilibrato, l'attuazione di Paquetá fu molto buona a livello di qualità, non posse da bola, aiutò molto, marcò, assistência. Então, um partido de Paquetá de um nível muito alto.
9: Mister Brownie, já é TVI 2026 convocados. É, os amigos perguntaram muito sobre a possibilidade, né, da variação do sistema de jogo com três meio-campistas, que é uma possibilidade que você deixa em aberto. Também existe, né, na sua cabeça, uma possibilidade já na estreia contra Marrocos também, um time com um nove fixo, tendo em vista a atuação do Igor Thiago hoje, um time com um nove mais parado, né, e sem propriamente o Matheus Cunha e o Vini alternando nessa função no, por dentro?
4: Bom, Igor Thiago é um perfil de delantero que eu acho que a equipe precisa, porque em alguns momentos do jogo, sobretudo quando pode ser que tu tenha rivais que te metem pressão, tu pode jogar a bola para ele, ele é muito forte, controla, então como perfil é muito importante para nós. Vamos jogar com três médio. Eu acho que a estrutura defensiva é 4-4-2. E depois eu posso elegir, como hoje, que Vinícius e Rafinha eram os dois na frente, que Cunha era extremo esquerdo. Estou falando só de aspecto defensivo. Porque a estratégia tu la pode notar só quando não tem a bola. E quando não tem a bola, na primeira parte, Cunha era esquerda, Casemiro, Bruno e Luis Enrique. Eu posso, como extremo, meter um meio ou um lateral. Depois, há que equilibrar o aspecto defensivo com o ofensivo. Isto é bastante claro e isto vai ser para a comissão técnica o tema até o primeiro jogo. Equilibrar melhor a equipe.
11: Ancelotti, aqui à sua esquerda, aqui no fundo, Maurício Ferreira, da Rádio Band News FM. O senhor há pouco falou sobre a mudança do Paquetá com o Danilo no segundo tempo, e no primeiro tempo também vimos o Brasil com bola e sem bola, mudando o Vini Júnior e o Matheus Cunha. O Brasil com bola, o Vini mais aberto pela esquerda, e no momento da recomposição ele trocava com o Matheus Cunha, que fechava por aquele lado. A ideia é tirar do Vini um pouco dessa responsabilidade do Brasil sem bola, não ter tanto essa responsabilidade da marcação, e tendo em vista que talvez esse seja o seu quarteto mais próximo, né, da estreia da Copa do Mundo, com uma possibilidade de titularidade contra o Marrocos, a ideia contra o Egito talvez seja deixá-los por mais tempo em campo, até para melhorar essa questão da sintonia, de entrosamento? Obrigado.
4: Bom, isto temos que avaliar o tempo do jogo, porque podemos fazer o mesmo, podemos dar mais minutos aos jogadores que precisam mais treino. A posição de Vinícius é óbvio que a posição defensiva dentro lhe permite recuperar para ser com menos cansancio quando vamos a recuperar a bola. Isto é a única razão para que Vinícius vá defender um pouco mais por dentro. Diferente, o equipo primeira parte e o equipo da segunda parte são dois equipos diferentes. Mais posse, mais controle na segunda parte, mais transição e jogo rápido na primeira parte. Também isto é um aspecto que temos que considerar, porque este equipo tem muitas características. Podemos, obviamente, com Paquetá, Danilo, Casemiro, pode controlar melhor uma primeira parte, com um meio mais, pode controlar melhor a bola, mas era menos vertical. Creio que o equipo da primeira parte é mais um equipo de ida e volta, porque temos jogadores rápidos, fortes em um contra um, então jogar um futebol de posse, não vamos a evidenciar as características dos jogadores.
12: Boa noite, Carlos. Vicente Dátoli, da Associação de Imprensa Esportiva Internacional. Uma das coisas que o treinador do Panamá destacou foi a força da seleção brasileira. Ele disse que até se surpreendeu um pouco com isso. Nós temos 12 dias até o Mundial. Até onde você pretende enfatizar a preparação física, lembrando que a gente não vai jogar no verão escaldante dos Estados Unidos. Nossos jogos são mais para o fim da tarde. E augura o Mundial.
4: E creio que a intensidade do jogo é um aspecto importante. Que queremos jogar jogos com intensidade, porque teremos as características físicas para jogar um jogo de intensidade. E nos preparamos para isso.
13: Aqui, boa noite.
4: Boa noite.
13: Mister, você acabou botando um trio de ataque, é um trio de ataque jovem. O Hendrick, o Ryan tem 19 anos, o próprio Igor Thiago tem 24 anos. E durante a nossa passeada assim, na Granja Comaria, a gente falou muito sobre tirar a pressão dos jovens. O quanto você vê a importância de tirar a pressão dos jovens no jogo contra hoje, contra o Panamá, dentro de casa, dentro do Maracanã, e também a importância do Ryan ter feito esse gol nas vésperas de uma Copa do Mundo. Obrigada.
4: Eu acho que, como disse, estou muito contente da atuação dos jogadores, do ambiente que os jogadores criam, o dia a dia, a seriedade, a profissionalidade. Temos uma mistura de experiência, entusiasmo, juventudes. Isto é muito, muito bom. Pensando em Ryan, que é muito jovem, em Hendrick, em Estevão, que não está. O futuro da seleção brasileira, creio que é um futuro positivo e por isso é firmado 4 anos de contrato.
14: Mister, boa noite, parabéns pela vitória.
4: Boa noite.
14: Mister, o senhor falou muito sobre a opção de ter 3 meias e ter essa mudança tática. Como é que o senhor encara hoje Paquetá e Danilo? Como substitutos do Bruno Guimarães, ou ele disputa uma vaga com um dos 4 da frente para um terceiro homem de meio campo? Boa noite, boa sorte, irmão.
4: Encaixam. Em um modo ou em um outro, encaixam. Como disse, não focalizar, porque se pongo Paquetá à esquerda, sei perfeitamente que não pode jogar de extremo. Però l'aspetto difensivo può actuare come per controllare il laterale quando empuja. Questo è abbastanza chiaro. Però a te a Coppa io voglio creare un po' di suspense, perché se no non abbiamo tema per parlare. È un'aiuta per voi, per tutti voi, perché se acabò il tema Neymar, allora... Ora... que temos que fazer, isto é um bom tema para falar e para estar, para mim, desperto.
15: Boa noite, Carlos, aqui é o Centro, Bruno Cassucci, do GE.globo. O Rafinha, ele pode desempenhar diferentes funções no ataque, na seleção a gente já viu ele jogando pelo lado direito, pelo lado esquerdo e hoje mais ao centro. Em qual dessas funções o senhor entende que ele rende melhor, que ele desempenha mais?
4: Sim, é difícil de dizerlo. Obviamente ele não é um centroavante, não lhe pido de jogar centroavante, lhe pido de estar cerca da linha de defesa, porque eu acho que em l'aspetto de atacar a profundidade ele é o melhor do mundo. Então eu creio que mais perto da linha de defesa para atacar atrás é mais importante. Però no, eu nunca vou dizer a Rafinha onde tem que jogar quando temos a bola. Ele tem que ter sua criatividade e sua qualidade para buscar a posição correta. O que pido a Rafinha, como pido a todos, de posicionar-se bem quando não temos a bola.
16: Geraldo, a última.
17: Mister Geraldo Leite, Rádio Tupi, Salvador FM, Folha da Manhã. Mister, ninguém perguntou sobre Neymar, o senhor falou bastante sobre ele na coletiva lá da Granja Comari. Mas nesse ataque que hoje começou com Luiz Henrique, Rafinha, Matheus Cunha e Vini, se o Neymar estivesse pronto, onde ele entraria? Não exatamente no lugar de quem, mas em que função ele entraria no seu time?
4: Ele tem que jogar na posição que tem que jogar, dentro do campo. Não pode jogar por fora, não vai jogar extremo, vai jogar dentro do campo, como ponta ou como meia ponta. La posição que hoje jogaram Vini e Rafinha. Uma dessas duas posições.
17: Obrigado
16: a todos.
2: Encerrada a entrevista de Carlo Ancelotti, pessoal. Rodrigo, eu estou indo para a zona mista agora para ver se tem algum jogador por lá, porque acredito que vai ser muito rápida a saída dos atletas, porque eles estão liberados. Eles se reapresentam no hotel, no Hilton da Barra, aqui no Rio de Janeiro, só às 16h. Às 17h, a delegação sai rumo à sede da CBF. Às 20h, saem para o aeroporto, para o Galeão, e às 22h, a viagem para os Estados Unidos. Então, os jogadores estão dispensados no Rio de Janeiro, eu vou para a zona mista, ver se sobrou alguém por lá, Rodrigo.
1: Por favor, Felipe Duarte, linha aberta para ti, havendo atrações na zona mista. Maurício Saraiva, tua análise sobre o que disse o técnico do Brasil, Carlo Ancelotti.
0: Antes de partir para o bate-bola, onde muito mais a gente vai falar da dupla Grenal, né? Então deixa eu me despedir aqui falando que gostei da entrevista do Ancelotti. E essa última resposta que ele dá ao Heraldo Leite, ela é muito interessante. Primeiro que ele não pipoca, né, Rodrigo? Ele podia simplesmente dizer, não, Neymar nem chuteira está botando, vou deixar para pensar nisso.
1: Vou falar dos jogadores que atuaram no jogo de hoje.
0: Não, ele não tem medo, por isso que ele tem tamanho, né? Ele diz, não, o Neymar não joga nem na do Luiz Henrique, nem na do Matheus Cunha de hoje, jogadores mais abertos, porque não é a dele, ele joga por dentro. E é o único aproveitamento possível para o Neymar é esse. E se fosse ainda mais específico, era o cara mais perto do goleiro adversário para ter o mínimo de tarefa defensiva, para ficar perto da zona onde as coisas se decidem, no chute, no drible, na conclusão, se derrubado é pênalti ou uma falta a um passo da linha da grande área. Esse é o lugar possível do Neymar e nem acredito que seja começando o jogo e sim no decorrer. De resto, ele deu explicações boas sobre as diferenças de primeiro e de segundo tempo. A grande razão para mim ele não tocou, porque ele não precisa dizer isso, quem pode dizer isso são os caras de microfone. O primeiro tempo dos titulares é de quem não quer se machucar e faz o mínimo para garantir uma vantagem também mínima de 2-1. E o segundo tempo é de um monte de jogador disposto a mostrar serviço. Não bastasse isso, é também um segundo tempo de um setor de meio campo mais cheio do que no primeiro. Muitas vezes no primeiro tempo teve buraco, o Alisson fez 3 defesas no primeiro tempo. No segundo tempo não, mas já é um outro jogo, de um Panamá mais perto do que é ser Panamá, de um Brasil organizado por dentro. E desses 3 caras que jogaram o segundo tempo, Fabinho, Lucas Paquetá e Danilo Santos, o Paquetá e o Danilo foram 2 dos melhores em campo. Então aqui fez toda a diferença. Gostei do Ancelotti. O Ancelotti é um cara que o tamanho dele é autoexplicativo, né? Eu acredito que se paga um dinheiro que não se deveria pagar para nenhum profissional no Brasil, se é verdade que ele ganha 5 milhões de reais por mês limpos, isso é um escândalo de dinheiro, mas a CBF tem esse dinheiro. Ela não está tomando esse dinheiro de ninguém. Não é do governo que ela está tomando esse dinheiro. Vamos deixar isso claro.
1: Não, a CBF nem dinheiro público recebe.
0: Isso, não é nessa levada. Não tem benefício, isso e aquilo. E o Ancelotti é um dos melhores treinadores do mundo. Então, nesse sentido, a gente está nas melhores mãos possíveis. Gostei do que ouvi.
1: Quando eu sento na frente do Ancelotti numa coletiva, a sensação que eu tenho é de que eu estou diante de uma parte da história do futebol.
0: Ah, uma sensação correta.
1: É mais do que um treinador, né?
0: É isso mesmo. É um imagina capítulo imagina da se algum dia o Guardiola treinar uma seleção representativa, não Guatemala. Né? Vai, a sensação das pessoas à frente de um treinador que foi muito sucesso em clube e que agora está em seleção. O Ancelotti está fazendo seleção agora, Rodrigo. Ele é treinador de multicampeão de clube. O Guardiola, se vier treinador de seleção, como eu imagino que virará da Itália, depois do ano sabático dele, eu acredito que ele assume a seleção italiana. Vai ser um acontecimento, vai ser um novo desafio para ele, inclusive.
1: Para te liberar para o bate-bola, Maurício, sabe que eu estava brincando com a tabela da Copa do Mundo, fazendo aquelas simulações. Você chegou. Aliás, essa Copa vai ter uma coisa peculiar. Passam, além dos 2 melhores de cada grupo, 8 dos 12 melhores terceiros colocados.
0: Passa,
1: Maurício.
0: Passa quase todo mundo.
1: Vai ter seleção se classificando com 3 pontos.
0: Vai.
1: Com 4 pontos está quase classificado. Está praticamente classificado. E se o Brasil, esse jogo contra o Marrocos, ele é de vital importância. Porque ele vai definir o primeiro lugar do grupo. E num cenário em que todos os favoritos confirmam o primeiro lugar do grupo, se o Brasil termina em primeiro, o Brasil só pega França e Espanha numa eventual final.
0: Isso certamente já está na informação do Ancelotti, de tratar a Copa.
1: Se o Brasil inventa de terminar em segundo do grupo, o Brasil pega França e Espanha nas quartas e nas...
18: Rodrigo.
1: Felipe, vai.
18: Vamos lá, Igor Thiago está falando aqui.
1: Vamos ouvir o centroavante do Brasil.
19: Para poder dar essa alegria para vocês e trazer cheque só para casa.
20: Ô, Igor, o grupo tá muito fechado, eu percebo todo mundo ferido, assim. É isso que passa, é isso que está acontecendo?
19: Ah, com certeza, porque todo mundo sabe a importância que é ter essa alegria, ter essa harmonia, ter esse sorriso no rosto, porque nós, como brasileiros, acho que a gente, durante toda a nossa vida, a gente transparece isso, esse sorriso, essa alegria. As coisas passam a ser mais fáceis quando você passa a rir. Então, espero poder sempre ter essa alegria, esse sorriso no rosto, para poder trazer essa taça para nós.
20: Igor. Trombei toda a tua família lá fora, tá? E falei para eles, falei, cara, sabe o que é o mais da hora? Que quando é na última convocação, falei para você, falei, é muito claro o seu tesão de vestir a camisa da seleção brasileira. Eu fiquei muito feliz com a tua convocação, acho que uma galera... Como é que é ser convocado para uma Copa do Mundo? Tu foi na última convocação e, pô, brotou na Copa, meu irmão.
19: Cara, não tem explicação, é uma alegria que a gente não vai saber descrever, mas é gratidão, é muita fé, é muita oração. E Deus tem sido muito bom para mim durante essa...
18: Vamos tentar falar com o Rafinha, o gaúcho Rafinha tá aparecendo aqui ao lado. Rafinha!
21: Como é que você tá? Como é que tá o grupo? Sinto uma maior felicidade da galera, parabéns pela vitória, que bem que você está esperando a Copa do Mundo. Dá um resumão desse dia de Teresópolis, dessa viagem amanhã.
22: Cara, a gente está muito confiante. Poder receber o apoio da torcida, e mais de 70 mil pessoas no estádio apoiando a gente é muito importante. E terminar essa preparação diante do nosso torcedor é muito bom.
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27: 9:31.
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25: 13 graus.
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1: 10 horas.
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1: 13 graus.
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2: 10 horas e 59 minutos.
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0: 13 graus.
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0: 12 graus.
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0: Obrigado. Obrigado. É, eu não faço mais serenata por falta de tempo. Mas eu sou esse cara apaixonado, perdidamente, por você e pela vida. Né? O amor tem seus mistérios.
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0: Essa aqui é a nossa história. A nossa história começou assim também. Presta atenção.
1: Às vezes muita gente tem vontade de fazer a moda e não tem coragem, mas nós fizemos.
0: E faz mesmo, viu?
1: Nós escreve mesmo.
0: Sai.

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0: 4:28.
1: Iniciamos este novo dia com as bênçãos de Deus e proteção de Nossa Senhora, Virgem Maria. Em nome do Pai, do Filho e do Espírito Santo. Amém. Creio
2: em Deus Pai Todo-Poderoso, Criador do céu e da terra, em Jesus Cristo, seu único Filho, nosso Senhor, que foi concebido pelo poder do Espírito Santo, nasceu da Virgem Maria, padeceu sobre Pôncio Pilatos, foi crucificado, morto e sepultado, desceu à mansão dos mortos, ressuscitou o terceiro dia, subiu ao céu, está sentada à direita de Deus Pai Todo-Poderoso, onde há de vir julgar os vivos e os mortos. Creio no Espírito Santo, na Santa Igreja Católica, na comunhão dos santos, na remissão dos pecados, na ressurreição da carne, na vida eterna. Amém.
1: Pai nosso que estais no céu, santificado seja vosso nome. Venha a nós o vosso reino. Seja feita a vossa vontade, assim na terra como no céu.
3: O pão nosso de cada dia nos dai hoje, perdoai as nossas ofensas, assim como nós perdoamos a quem nos tem ofendido. E não nos deixeis cair em tentação, mas livrai-nos do mal. Amém.
1: O anjo do Senhor anunciou a Maria.
3: E ela concebeu do Espírito Santo.
1: Ave Maria, cheia de graça, o Senhor é convosco. Bendita sois vós entre as mulheres, e bendito o fruto do vosso ventre, Jesus.
3: Santa Maria, Mãe de Deus, rogai por nós, pecadores, agora e na hora de nossa morte. Amém.
1: Eis aqui a serva do Senhor.
3: Faça-se em mim segundo a vossa palavra.
1: Ave Maria, cheia de graça, o Senhor é convosco. Bendita sois vós entre as mulheres, e bendito o fruto do vosso ventre, Jesus.
3: Santa Maria, Mãe de Deus, rogai por nós, pecadores, agora e na hora de nossa morte. Amém.
1: O Verbo Divino se fez carne
3: e habitou entre nós.
1: Ave Maria, cheia de graça, o Senhor é convosco. Bendita sois vós entre as mulheres, e bendito o fruto do vosso ventre, Jesus.
3: Santa Maria, Mãe de Deus, rogai por nós, pecadores, agora e na hora de nossa morte. Amém.
1: Glória ao Pai, ao Filho e ao Espírito Santo.
3: Como era no princípio, agora e sempre. Amém.
1: Ó meu bom Jesus,
3: perdoai-nos, livrai-nos do fogo do inferno, e levai as almas todas para o céu, e socorrei principalmente as que mais precisarem.
1: Nossa Senhora de Fátima e São Francisco,
3: rogai por nós.
1: E neste domingo do Senhor, vamos meditar os mistérios gloriosos. E neste primeiro mistério glorioso, contemplamos
3: a ressurreição de Jesus.
1: Pai nosso que estais no céu, santificado seja vosso nome. Venha a nós o vosso reino. Seja feita a vossa vontade, assim na terra como no céu.
3: O pão nosso de cada dia nos dai hoje, perdoai as nossas ofensas, assim como nós perdoamos a quem nos tem ofendido. E não nos deixeis cair em tentação, mas livrai-nos do mal. Amém.
1: Ave Maria, cheia de graça, o Senhor é convosco. Bendita sois vós entre as mulheres, e bendito o fruto do vosso ventre, Jesus.
3: Santa Maria, Mãe de Deus, rogai por nós, pecadores, agora e na hora de nossa morte. Amém.
1: Ave Maria, cheia de graça, o Senhor é convosco. Bendita sois vós entre as mulheres, e bendito o fruto do vosso ventre, Jesus.
3: Santa Maria, Mãe de Deus, rogai por nós, pecadores, agora e na hora de nossa morte. Amém.
1: Ave Maria, cheia de graça, o Senhor é convosco. Bendita sois vós entre as mulheres, e bendito o fruto do vosso ventre, Jesus.
3: Santa Maria, Mãe de Deus, rogai por nós, pecadores, agora e na hora de nossa morte. Amém.
1: Ave Maria, cheia de graça, o Senhor é convosco. Bendita sois vós entre as mulheres, e bendito o fruto do vosso ventre, Jesus.
3: Santa Maria, Mãe de Deus, rogai por nós, pecadores, agora e na hora de nossa morte. Amém.
1: Ave Maria, cheia de graça, o Senhor é convosco. Bendita sois vós entre as mulheres, e bendito o fruto do vosso ventre, Jesus.
3: Santa Maria, Mãe de Deus, rogai por nós, pecadores, agora e na hora de nossa morte. Amém.
1: Ave Maria, cheia de graça, o Senhor é convosco. Bendita sois vós entre as mulheres, e bendito o fruto do vosso ventre, Jesus.
3: Santa Maria, Mãe de Deus, rogai por nós, pecadores, agora e na hora de nossa morte. Amém.
1: Ave Maria, cheia de graça, o Senhor é convosco. Bendita sois vós entre as mulheres,
4: e bendito o fruto do vosso ventre, Jesus.
3: Santa Maria, Mãe de Deus, rogai por nós, pecadores, agora e na hora de nossa morte. Amém.
4: Ave Maria, cheia de graça, o Senhor é convosco. Bendita sois vós entre as mulheres. E bendito o fruto do vosso ventre, Jesus.
3: Santa Maria, Mãe de Deus, rogai por nós, pecadores, agora e na hora de nossa morte. Amém.
4: Ave Maria, cheia de graça, o Senhor é convosco. Bendita sois vós entre as mulheres. E bendito o fruto do vosso ventre, Jesus.
3: Santa Maria, Mãe de Deus, rogai por nós, pecadores, agora e na hora de nossa morte. Amém.
4: Ave Maria, cheia de graça, o Senhor é convosco. Bendita sois vós entre as mulheres. E bendito o fruto do vosso ventre, Jesus.
3: Santa Maria, Mãe de Deus, rogai por nós, pecadores, agora e na hora de nossa morte. Amém.
4: Glória ao Pai, ao Filho e ao Espírito Santo.
3: Como era no princípio, agora e sempre. Amém.
4: Ó meu bom Jesus,
3: perdoai-nos, livrai-nos do fogo do inferno. Elevai as almas todas para o céu e socorrei principalmente as que mais precisarem.
4: Nossa Senhora de Fátima e São Francisco,
3: rogai por nós.
4: Segundo o mistério glorioso, contemplamos
3: a ascensão de Jesus. Pai nosso que estais no céu, santificado seja o vosso nome. Venha a nós o vosso reino, seja feita a vossa vontade, assim na terra como no céu.
4: O pão nosso de cada dia nos dai hoje, perdoai as nossas ofensas, assim como nós perdoamos a quem nos tem ofendido. E não nos deixeis cair em tentação, mas livrai-nos do mal. Amém.
3: Ave Maria, cheia de graça, o Senhor é convosco. Bendita sois vós entre as mulheres, e bendito é o fruto do vosso ventre, Jesus.
4: Santa Maria, Mãe de Deus, rogai por nós, pecadores, agora e na hora da nossa morte. Amém.
3: Ave Maria, cheia de graça, o Senhor é convosco. Bendita sois vós entre as mulheres, e bendito é o fruto do vosso ventre, Jesus.
4: Santa Maria, Mãe de Deus, rogai por nós, pecadores, agora e na hora da nossa morte. Amém.
3: Ave Maria, cheia de graça, o Senhor é convosco. Bendita sois vós entre as mulheres, e bendito é o fruto do vosso ventre, Jesus.
4: Santa Maria, Mãe de Deus, rogai por nós, pecadores, agora e na hora da nossa morte. Amém.
3: Ave Maria, cheia de graça, o Senhor é convosco. Bendita sois vós entre as mulheres, e bendito é o fruto do vosso ventre, Jesus.
4: Santa Maria, Mãe de Deus, rogai por nós, pecadores, agora e na hora da nossa morte. Amém.
3: Ave Maria, cheia de graça, o Senhor é convosco. Bendita sois vós entre as mulheres, e bendito é o fruto do vosso ventre, Jesus.
4: Santa Maria, Mãe de Deus, rogai por nós, pecadores, agora e na hora da nossa morte. Amém.
3: Ave Maria, cheia de graça, o Senhor é convosco. Bendita sois vós entre as mulheres, e bendito é o fruto do vosso ventre, Jesus.
4: Santa Maria, Mãe de Deus, rogai por nós, pecadores, agora e na hora de nossa morte. Amém.
3: Ave Maria, cheia de graça, o Senhor é convosco. Bendita sois vós entre as mulheres, e bendito é o fruto do vosso ventre, Jesus.
4: Santa Maria, Mãe de Deus, rogai por nós, pecadores, agora e na hora da nossa morte. Amém.
3: Ave Maria, cheia de graça, o Senhor é convosco. Bendita sois vós entre as mulheres, e bendito é o fruto do vosso ventre, Jesus.
4: Santa Maria, Mãe de Deus, rogai por nós, pecadores, agora e na hora da nossa morte. Amém.
3: Ave Maria, cheia de graça, o Senhor é convosco. Bendita sois vós entre as mulheres, e bendito é o fruto do vosso ventre, Jesus.
4: Santa Maria, Mãe de Deus, rogai por nós, pecadores, agora e na hora da nossa morte. Amém.
3: Ave Maria, cheia de graça, o Senhor é convosco. Bendita sois vós entre as mulheres, e bendito é o fruto do vosso ventre, Jesus.
4: Santa Maria, Mãe de Deus, rogai por nós, pecadores, agora e na hora da nossa morte. Amém.
3: Glória ao Pai, ao Filho e ao Espírito Santo.
4: Como era no princípio, agora e sempre. Amém.
3: Ó meu bom Jesus, perdoai-nos, livrai-nos do fogo do inferno. Elevai as almas todas para o céu. E socorrei principalmente as que mais precisarem. Nossa Senhora de Fátima e São Francisco,
4: rogai por nós. E no terceiro mistério glorioso, contemplamos
3: Pentecostes. a vinda do Espírito Santo sobre Maria e os apóstolos.
5: Pai nosso que estais no céu, santificado seja vosso nome. Venha a nós o vosso reino, seja feita a vossa vontade, assim na terra como no céu.
3: O pão nosso de cada dia nos dai hoje, perdoai as nossas ofensas, assim como nós perdoamos a quem nos tem ofendido. E não nos deixeis cair em tentação, mas livrai-nos do mal. Amém.
6: Ave Maria, cheia de graça, o Senhor é convosco. Bendita sois vós entre as mulheres, e bendito o fruto do vosso ventre, Jesus.
3: Santa Maria, Mãe de Deus, rogai por nós, pecadores, agora e na hora de nossa morte. Amém.
6: Ave Maria, cheia de graça, o Senhor é convosco. Bendita sois vós entre as mulheres, e bendito o fruto do vosso ventre, Jesus.
3: Santa Maria, Mãe de Deus, rogai por nós, pecadores, agora e na hora de nossa morte. Amém.
6: Ave Maria, cheia de graça, o Senhor é convosco. Bendita sois vós entre as mulheres, e bendito o fruto do vosso ventre, Jesus.
3: Santa Maria, Mãe de Deus, rogai por nós, pecadores, agora e na hora de nossa morte. Amém.
6: Ave Maria, cheia de graça, o Senhor é convosco. Bendita sois vós entre as mulheres, e bendito o fruto do vosso ventre, Jesus.
3: Santa Maria, Mãe de Deus, rogai por nós, pecadores, agora e na hora de nossa morte. Amém.
6: Ave Maria, cheia de graça, o Senhor é convosco. Bendita sois vós entre as mulheres, e bendito o fruto do vosso ventre, Jesus.
3: Santa Maria, Mãe de Deus, rogai por nós, pecadores, agora e na hora de nossa morte. Amém.
6: Ave Maria, cheia de graça, o Senhor é convosco. Bendita sois vós entre as mulheres, e bendito o fruto do vosso ventre, Jesus.
3: Santa Maria, Mãe de Deus, rogai por nós, pecadores, agora e na hora de nossa morte. Amém.
6: Ave Maria, cheia de graça, o Senhor é convosco. Bendita sois vós entre as mulheres, e bendito o fruto do vosso ventre, Jesus.
3: Santa Maria, Mãe de Deus, rogai por nós, pecadores, agora e na hora de nossa morte. Amém.
6: Ave Maria, cheia de graça, o Senhor é convosco. Bendita sois vós entre as mulheres, e bendito o fruto do vosso ventre, Jesus.
3: Santa Maria, Mãe de Deus, rogai por nós, pecadores, agora e na hora de nossa morte. Amém.
6: Ave Maria, cheia de graça, o Senhor é convosco. Bendita sois vós entre as mulheres, e bendito o fruto do vosso ventre, Jesus.
3: Santa Maria, Mãe de Deus, rogai por nós, pecadores, agora e na hora de nossa morte. Amém.
6: Ave Maria, cheia de graça, o Senhor é convosco. Bendita sois vós entre as mulheres, e bendito o fruto do vosso ventre, Jesus.
3: Santa Maria, Mãe de Deus, rogai por nós, pecadores, agora e na hora de nossa morte. Amém.
6: Glória ao Pai, o Filho e ao Espírito Santo.
3: Como era no princípio, agora e sempre. Amém.
6: Ó meu bom Jesus,
3: perdoai-nos, livrai-nos do fogo do inferno. Elevai as almas todas para o céu, e socorrei principalmente as que mais precisarem.
6: Nossa Senhora de Fátima e São Francisco,
3: rogai por nós.
6: No quarto mistério glorioso, contemplamos
3: Maria assunta aos céus. Pai nosso que estais no céu, santificado seja o vosso nome. Venha a nós o vosso reino, seja feita a vossa vontade, assim na terra como no céu.
4: O pão nosso de cada dia nos dai hoje, perdoai as nossas ofensas, assim como nós perdoamos a quem nos tem ofendido. E não nos deixeis cair em tentação, mas livrai-nos do mal. Amém.
3: Ave Maria, cheia de graça, o Senhor é convosco. Bendita sois vós entre as mulheres, e bendito é o fruto do vosso ventre, Jesus.
4: Santa Maria, Mãe de Deus, rogai por nós, pecadores, agora e na hora da nossa morte. Amém.
3: Ave Maria, cheia de graça, o Senhor é convosco. Bendita sois vós entre as mulheres, e bendito é o fruto do vosso ventre, Jesus.
4: Santa Maria, Mãe de Deus, rogai por nós, pecadores, agora e na hora da nossa morte. Amém.
3: Ave Maria, cheia de graça, o Senhor é convosco. Bendita sois vós entre as mulheres, e bendito é o fruto do vosso ventre, Jesus.
4: Santa Maria, Mãe de Deus, rogai por nós, pecadores, agora e na hora da nossa morte. Amém.
3: Ave Maria, cheia de graça, o Senhor é convosco. Bendita sois vós entre as mulheres, e bendito é o fruto do vosso ventre, Jesus.
4: Santa Maria, Mãe de Deus, rogai por nós, pecadores, agora e na hora da nossa morte. Amém.
3: Ave Maria, cheia de graça, o Senhor é convosco. Bendita sois vós entre as mulheres, e bendito é o fruto do vosso ventre, Jesus.
4: Santa Maria, Mãe de Deus, rogai por nós, pecadores, agora e na hora da nossa morte. Amém.
3: Ave Maria, cheia de graça, o Senhor é convosco. Bendita sois vós entre as mulheres e bendito é o fruto do vosso ventre, Jesus.
4: Santa Maria, Mãe de Deus, rogai por nós, pecadores, agora e na hora de nossa morte. Amém.
3: Ave Maria, cheia de graça, o Senhor é convosco. Bendita sois vós entre as mulheres e bendito é o fruto do vosso ventre, Jesus.
4: Santa Maria, Mãe de Deus, rogai por nós, pecadores, agora e na hora da nossa morte. Amém.
3: Ave Maria, cheia de graça, o Senhor é convosco. Bendita sois vós entre as mulheres e bendito é o fruto do vosso ventre, Jesus.
4: Santa Maria, Mãe de Deus, rogai por nós, pecadores, agora e na hora da nossa morte. Amém.
3: Ave Maria, cheia de graça, o Senhor é convosco. Bendita sois vós entre as mulheres e bendito é o fruto do vosso ventre, Jesus.
4: Santa Maria, Mãe de Deus, rogai por nós, pecadores, agora e na hora da nossa morte. Amém.
3: Ave Maria, cheia de graça, o Senhor é convosco. Bendita sois vós entre as mulheres e bendito é o fruto do vosso ventre, Jesus.
4: Santa Maria, Mãe de Deus, rogai por nós, pecadores, agora e na hora da nossa morte. Amém.
3: Glória ao Pai, ao Filho e ao Espírito Santo.
4: Como era no princípio, agora e sempre. Amém.
3: Ó meu bom Jesus, perdoai-nos, livrai-nos do fogo do inferno, e levai as almas todas para o céu, e socorrei principalmente as que mais precisarem. Nossa Senhora de Fátima e São Francisco,
4: rogai por nós. E no quinto mistério glorioso, contemplamos
3: Maria, coroada rainha dos anjos e dos santos.
4: Pai nosso que estais no céu, santificado seja vosso nome. Venha a nós o vosso reino. Seja feita a vossa vontade, assim na terra como no céu.
3: O pão nosso de cada dia nos dai hoje. Perdoai as nossas ofensas, assim como nós perdoamos a quem nos tem ofendido. E não nos deixeis cair em tentação, mas livrai-nos do mal. Amém.
4: Ave Maria, cheia de graça, o Senhor é convosco. Bendita sois vós entre as mulheres e bendito o fruto do vosso ventre, Jesus.
3: Santa Maria, Mãe de Deus, rogai por nós, pecadores, agora e na hora de nossa morte. Amém.
4: Ave Maria, cheia de graça, o Senhor é convosco. Bendita sois vós entre as mulheres e bendito o fruto do vosso ventre, Jesus.
3: Santa Maria, Mãe de Deus, rogai por nós, pecadores, agora e na hora de nossa morte. Amém.
4: Ave Maria, cheia de graça, o Senhor é convosco. Bendita sois vós entre as mulheres e bendito o fruto do vosso ventre, Jesus.
3: Santa Maria, Mãe de Deus, rogai por nós, pecadores, agora e na hora de nossa morte. Amém.
4: Ave Maria, cheia de graça, o Senhor é convosco. Bendita sois vós entre as mulheres e bendito o fruto do vosso ventre, Jesus.
3: Santa Maria, Mãe de Deus, rogai por nós, pecadores, agora e na hora de nossa morte. Amém.
4: Ave Maria, cheia de graça, o Senhor é convosco. Bendita sois vós entre as mulheres e bendito o fruto do vosso ventre, Jesus.
3: Santa Maria, Mãe de Deus, rogai por nós, pecadores, agora e na hora de nossa morte. Amém.
4: Ave Maria, cheia de graça, o Senhor é convosco. Bendita sois vós entre as mulheres e bendito o fruto do vosso ventre, Jesus.
3: Santa Maria, Mãe de Deus, rogai por nós, pecadores, agora e na hora de nossa morte. Amém.
4: Ave Maria, cheia de graça, o Senhor é convosco. Bendita sois vós entre as mulheres e bendito o fruto do vosso ventre, Jesus.
3: Santa Maria, Mãe de Deus, rogai por nós, pecadores, agora e na hora de nossa morte. Amém.
4: Ave Maria, cheia de graça, o Senhor é convosco. Bendita sois vós entre as mulheres e bendito o fruto do vosso ventre, Jesus.
3: Santa Maria, Mãe de Deus, rogai por nós, pecadores, agora e na hora de nossa morte. Amém.
4: Ave Maria, cheia de graça, o Senhor é convosco. Bendita sois vós entre as mulheres e bendito o fruto do vosso ventre, Jesus.
3: Santa Maria, Mãe de Deus, rogai por nós, pecadores, agora e na hora de nossa morte. Amém.
4: Ave Maria, cheia de graça, o Senhor é convosco. Bendita sois vós entre as mulheres e bendito o fruto do vosso ventre, Jesus.
3: Santa Maria, Mãe de Deus, rogai por nós, pecadores, agora e na hora de nossa morte. Amém.
4: Glória ao Pai, ao Filho e ao Espírito Santo.
3: Como era no princípio, agora e sempre. Amém.
7: Ó meu bom Jesus,
8: perdoai-nos, livrai-nos do fogo do inferno, elevai as almas todas para o céu, e socorrei principalmente as que mais precisarem.
7: Nossa Senhora de Fátima e São Francisco,
8: rogai por nós.
7: Infinitas graças vos damos, soberana rainha, pelos benefícios que todos os dias recebemos de vossas mãos liberais. Dignai-vos agora e para sempre tomar-nos debaixo de vosso poderoso amparo, e para mais nos obrigar-nos, vos saudamos com uma salve rainha.
8: Salve rainha, mãe de misericórdia, vida, doçura, esperança nossa salve. A vós bradamos, degredados filhos de Eva, a vós suspirando, gemendo e chorando neste vale de lágrimas. Eia, pois, advogada nossa, estes vossos olhos misericordiosos a nós volveis. E depois deste desterro, mostrai-nos Jesus, bendito o fruto do vosso ventre. Ó clemente, ó piedosa, ó doce sempre Virgem Maria,
7: rogai por nós, Santa Mãe de Deus,
8: para que sejamos dignos das promessas de Cristo.
7: Juntos rezamos o Santo Terço, que possamos ficar com as bênçãos de Deus e proteção de Nossa Senhora. Em nome do Pai, do Filho e do Espírito Santo. Amém. Paz e bem.
8: Santa alegria.
7: Louvado seja o nosso Senhor Jesus Cristo.
8: Para sempre seja louvado.

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5: Bom dia, muito bom dia a você, ouvinte, que está sintonizado na 90.5, a tua Rádio Fátima de Vacaria. Eu sou o Luiz Barreto e junto com vocês começo mais um Tá Na Hora. E vamos começando esse programa todo especial nessa segunda-feira, porque hoje é dia 1º de junho, o primeiro dia do sexto mês de 2026. E estamos todos aqui começando o nosso mês cedinho na 90.5. com o apoio de Dr. Flex, um produto 100% natural que atua diretamente nas suas dores crônicas. 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E isso aí, gente, vamos começando então o nosso Tá Na Hora. Hoje tem muita música boa no nosso programa, como de costume. Também tem Santo do Dia, curiosidades com a Fábia Schiller, tem previsão do tempo com a Kátia Valente, os destaques do jornalismo com o Vladimir Fabris, também tem produção rural, meu amigo

Bento Gobetti traz pra gente também a história da música, tudo isso e muito mais no nosso programa desta segunda-feira, começando o nosso mês de junho, começando o sexto mês de 2026. Vamos começando trazendo muita música boa, então. Vem chegando Ademar Silva e a Escola

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3: 5:11.
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3: 11 graus. 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
1: Estamos de volta com o nosso segundo bloco do Tá Na Hora, deste 1º de junho de 2026, por aqui com o apoio de Dr. Flex, um produto 100% natural que atua diretamente nas suas dores crônicas. 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Vamos mandar aqui um grande abraço para nossa gente do Clube da Amizade, Celina Goretti Pavan Poleto, que convida para a grandiosa festa em honra a Santo Antônio, lá em Monte Alegre dos Campos, no dia 14 de junho. Tá chegando perto, hein? 14 de junho de 2026, o lema Santo Antônio nos motive a seguir o seu exemplo. A programação começa às 9 horas da manhã com o início do torneio de bocha, às 10h30 missa solene, meio-dia e meia almoço com ingressos limitados, também com venda de churrasco com saladas, pão e bebidas. À tarde tem leilão de animais e objetos doados e logo após reunião dançante com Éder e Maurício e banda. Venha participar com sua família e amigos de um bom dia de fé, confraternização e muita alegria. A grandiosa festa em honra a Santo Antônio lá em Monte Alegre dos Campos. Então, neste próximo dia 14 de junho de 2026. Por aqui vamos seguindo então. Convido agora a minha colega Fábia Schiller, que traz pra gente algumas curiosidades.
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2: Olá, bom dia. Já falamos muito por aqui sobre os cabelos, mas hoje eu vou trazer um dado para você super interessante. Me conta aí, as mulheres que você conhece, as mulheres da tua vida, são loiras ou morenas? Você tem certeza? Então vamos lá trazer para você um dado curioso. 16% das mulheres do mundo nascem loiras, mas 33% das mulheres do mundo são loiras. E aí, quem tá enganando por aí? Amanhã eu volto com mais curiosidades para você aqui na tua Rádio Fátima. Até lá!
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3: 5:26.
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3: 11 graus.
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9: E vamos chegando com o nosso terceiro espaço aqui no nosso Tá Na Hora, 1º de junho de 2026. Um grande abraço a você, ouvinte, que está na sintonia desde as 5 horas da manhã junto com a gente. Nosso terceiro bloco é o nosso horário de ficar bem informado. Para isso, eu chamo o meu colega Ladimir Fabris, que traz os destaques do jornalismo. Bom dia, Ladimir!
10: Então, muito bom dia a você, Luiz. Bom dia também para os nossos milhares de ouvintes. Segundo... E já estamos com a equipe se movimentando na Central Fátima de Conteúdos. A partir das 6 horas, você vai conferir estes e outros assuntos. Quarta Conferência Internacional da Educação, Sustentabilidade, Saúde e Meio Ambiente acontece hoje em Vacaria, na Câmara de Vereadores. Novo pardal instalado com sistema de vídeo monitoramento na Perimetral Norte, bairro municipal, já está emitindo notificações. O primeiro equipamento colocado no local foi furtado. Secretaria de Assistência Social de Monte Alegre dos Campos recebe inscrições para o programa Minha Casa Minha Vida até quarta-feira, dia 3. Motorista da localidade de Barretos, Capão Bonito do Sul, morre ao tombar caminhão que transportava madeira na IRS-110 entre Jaquirana e Bom Jesus. Uma excelente semana de muita saúde, paz e alegria a você e também para os nossos milhares de ouvintes, Luiz.
9: Muito obrigado, Ladimir Fabris, trazendo pra gente os destaques do jornalismo na manhã desta segunda-feira. Vamos seguindo por aqui, vamos trazendo mais música. Agora vamos trazendo uma sertaneja pra gente recordar aqui. Vem chegando o Cacique Pajé, Velho Berrante.

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1: O Conceleite projetou o valor de referência do leite para maio em R$ 2,44, queda de 3,38% em relação ao valor estimado no mês anterior de 2,53. A retração interrompe uma sequência de altas registradas nos últimos meses e acompanha o movimento observado no mercado nacional, segundo informou o coordenador do colegiado, Caliton Prestes. Segundo ele, o resultado confirma sinais que já vinham sendo percebidos pelo mercado nas últimas semanas. De acordo com o Conceleite, a situação se agrava diante do aumento das importações de leite em pó e queijos vindos da Argentina e do Uruguai. Para Prestes, os produtos entram no Brasil num momento extremamente delicado e, por isso, em meio à preocupação com o avanço das importações, o colegiado informou que encaminhou ofícios aos Ministérios da Agricultura e Pecuária, Desenvolvimento Agrário e Agricultura Familiar e Desenvolvimento, Indústria, Comércio e Serviços, alertando sobre os impactos no setor leiteiro brasileiro. Paralelamente, as entidades que integram o Conceleite RS preparam um dossiê sobre os impasses comerciais enfrentados pela cadeia produtiva. A intenção é encaminhar um novo documento aos ministérios e à Presidência da República, cobrando que a votação na Câmara de Comércio Exterior seja favorável à aplicação de medidas antidumping para proteger o mercado brasileiro. Outro ponto de atenção do setor é o impacto das condições climáticas na produção leiteira do Rio Grande do Sul. Conforme o colegiado, a previsão de frio intenso e a redução das pastagens nas próximas semanas podem comprometer a captação de leite por animal nas propriedades rurais. Durante a recente reunião, realizada agora no final de maio, o Conceleite RS também divulgou o valor consolidado do leite referente a abril, fixado em R$ 2,56. O resultado representa alta de 8,19% sobre o valor final de março. E os dados apresentados pelo Conceleite são elaborados pela UPF, a Universidade de Passo Fundo, com base em informações fornecidas pelas indústrias de laticínios, considerando a movimentação registrada nos primeiros 20 dias de cada mês. Ana Lúcia Jacomini para a tua rádio.

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1: 5 horas e 45 minutos.
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1: 11 graus.
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9: A história de hoje é sobre Sérgio Barreto. Luiz Sérgio Barreto do Amaral é nascido em 13 de fevereiro do ano de 1966, na cidade de Vacaria. Passou grande parte de sua história morando no interior de muitos capões. Vindo de uma família de músicos, é sobrinho do gaiteiro Rivadavia Barreto. Iniciou na música aos 12 anos de idade, tocando violão, e aos 19 passou a tocar acordeon, onde teve seus primeiros ensinamentos com o professor Ariovaldo. Em 1996, mudou-se definitivo para Vacaria, onde prosseguiu seus estudos com o professor João Maria da Rosa. De 99 a 2004, estudou acordeon prático e teoria musical com o professor Adelar Bertucci. Atuou como gaiteiro dos departamentos artísticos do CTG Sentinela da Querência, Querência do Socorro, durante 14 anos. Entre 2003 e 2004, foi gaiteiro do CTG Pioneiros do Laço de Esmeralda, sendo em 2003 o vencedor do segundo Festival da Cultura Gaúcha, realizado em Carazinho. Também finalista do Rodeio de Vacaria no ano de 2004. Em 2022, venceu o primeiro Festival Nativista de Vacaria, com a música Herdeiros da Tradição. Atua como professor de música desde 1999 até os dias de hoje, onde já passaram mais de 200 alunos. Atualmente forma dupla com o seu filho Luiz Henrique Barreto. E vamos ouvir Sérgio Barreto.

obrigado, Benito Gobetti, meu amigo Benito Gobetti, trazendo pra gente a história da música, começando o nosso mês de junho por aqui. 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Gente, muito obrigado pela sintonia, muito obrigado pra você, ouvinte, que ficou sintonizado comigo desde as 5 horas da manhã. O Tá Na Hora volta amanhã, na terça-feira, dia 2 de junho, a partir das 5 horas da manhã, e eu estarei aqui mais uma vez fazendo a companhia pra vocês. Mas claro que a gente se encontra um pouquinho antes, nesta segunda-feira, a partir da 1 hora da tarde, exatamente a partir da 1 hora da tarde, porque meu colega Jani Antunes está tirando então suas merecidas férias, e eu farei a companhia pra vocês nos próximos dias no nosso Sextando na Querência. Começo com vocês a 1 hora da tarde, seguimos até as 4 horas no nosso Em Alta, inclusive nessa segunda-feira, o último dia que eu faço a companhia pra vocês no nosso Em Alta, porque

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8: Bom dia! Alegria, alegria, alegria. Viva intensamente este novo dia e este novo mês. Te ligue! Primeiro do mês de junho, já estamos no sexto mês de 2026. A fase da lua é cheia. A estação, por enquanto, é outono. Inverno vai chegar só dia 21. E é segunda-feira. Então, segundo, 6:01. Segunda-feira que estamos iniciando com a presença ainda da noite, 11 graus tá bom, 11 graus é a temperatura. Aqui no bairro Fátima, por enquanto não tem neblina, não tem cerração. As partes da cidade me parece que tem aí, na região também tem. Alô, povo querido e amado aí, nossos ouvintes. Onde tiver neblina, onde tiver cerração, nos avisa aí. Nos avisa no 999-934202, que daí a gente vai avisando e o povo vai se cuidando, especialmente nossos motoristas aí. Vamos em frente então, segundo. Semana pra muita agenda, semana de mangas curtas, é. Quinta-feira, Corpus Christi, feriado. Daí já tem gente que vai emendar a sexta, vai fazer um feriadão. Mas para muitos não é feriado, não. Mas o importante é o seguinte: feriado, não, vamos seguindo, porque temos muito a agradecer em qualquer dia, seja dia útil, seja dia de feriado. Por isso eu já vou lhe desejando, então, estou lhe desejando de coração o melhor dia da sua vida.
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8: Um recado especial para você e para mim também. Senhoras e senhores ouvintes, todos nós nascemos para sermos felizes. Porém, o problema do ser humano não é a falta de motivação para lutar, para conseguir aquilo que lhe faz feliz. O maior obstáculo é que muitas pessoas não são felizes porque não direcionam suas forças e seus pensamentos para o caminho do bem. Muitas pessoas são infelizes por causa da teimosia. Teimosia em olhar para as vitórias dos outros, em se preocupar com a vida dos outros e esquecerem que na sua própria vida também existem motivos suficientes todos os dias para serem felizes. Afinal, a felicidade está dentro de todos nós, mesmo, mesmo que muitas vezes a gente não acredita. E não depende dos outros. Depende sim da maneira de como nós agimos. Depende também das nossas palavras e de como nós nos relacionamos. Por isso, nunca deixe de lutar. Nunca deixe de acreditar em você. Nunca deixe de lutar e não tenha medo de errar e nem de se machucar. Pois as feridas com o tempo se curam. Mas as oportunidades que surgem na tua vida para você ser feliz, estas não voltam mais. Então, cuide, valorize e principalmente ame a tua vida todos os dias. Que daí tu será feliz. Daí tu será feliz também todos os dias.
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8: Alô, ouvintes! 6:05, ainda é noite aqui em Vacaria, nos campos verdejantes de cima da serra. Temperatura de 11 graus. Bom dia, bom dia. Muito obrigado pela sua sintonia. Um excelente dia, uma excelente semana, um excelente mês de junho que está começando.
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8: Vamos então trazer agora os assuntos que serão ampliados pela nossa equipe, porque mais um dia já estamos reunidos na Central Fátima de Conteúdos. Então, anote aí. Vacina contra a gripe está liberada a partir de hoje para toda a população no Rio Grande do Sul. Em Vacaria, a vacina contra a gripe está à disposição em todas as unidades básicas. Quarta Conferência Internacional da Educação, Sustentabilidade, Saúde e Meio Ambiente acontece hoje na Câmara de Vereadores. Interligação da nova adutora de 500 milímetros foi adiada para o próximo dia 10 aqui em Vacaria, ou seja, na outra quarta-feira, dia 10. Neste dia 10, vai faltar água em toda a cidade de Vacaria. Novo pardal instalado com sistema agora de vídeo monitoramento na Perimetral Norte, bairro municipal, já está emitindo notificações. O primeiro aparelho instalado no local foi furtado. Previdência Social paga hoje os benefícios e a segunda parcela do 13º salário para os aposentados de final 1 e 6. Secretaria de Assistência Social de Monte Alegre dos Campos recebe inscrições para o programa Minha Casa Minha Vida até quarta-feira próxima. Petrobras anuncia redução de 35 centavos para o litro de óleo diesel nas distribuidoras a partir de hoje. Homem detido pela Guarda Municipal por ter agredido a companheira. PRF apreende automóvel carregado com quase 20 mil maços de cigarros contrabandeados em Vacaria. Na fuga, o motorista abandonou o veículo e foi pro mato. Até agora não foi encontrado. Motorista da localidade de Barretos, Capão Bonito do Sul, morre ao tombar caminhão carregado de toras de madeira na IRS 110 em Jaquirana no último sábado à noite. Um passageiro ficou ferido. Direção do Glória anunciou o técnico William Campos para a segunda divisão, já que Gabriel Dutra vai treinar a equipe sub-20 do Fortaleza. Brasileirão! E a dupla Grenal? A dupla Grenal perdeu no final de semana. o Grêmio 3-1 para o Corinthians e o Inter, o mesmo placar, 3-1 para o Bragantino. Ô, dupla Grenal!
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8: Bom dia!

0: Bom dia. Então, com muito amor, com muita fé, vamos em frente ao novo dia, uma nova semana, um novo mês que está começando e novas oportunidades surgindo para que você possa ter os sonhos concretizar. 6:10, 11 graus. 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Atendimento é sensacional. 6:12, telefone já tocou, 3231-7500. 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Ei, espetáculo de bolinha verde aqui na tela do meu computador. Alô, Borghetti, saúde para você. Olha aqui. Bom dia, já estamos na sua sintonia. Alô, Gilberto Ferreira, lá no Rincão do Xaxim. Um abraço para você. Bom dia, sexta-feira os bancos trabalham? Sim, sexta-feira tudo normal, viu? Aqui quem tá pedindo aqui é a Helenice. Helenice, sexta-feira bancos, repartições públicas aí é normal, por enquanto, né? Vamos ver se as municipais vai ter ponto facultativo ou não, mas... Os bancos lotéricas, com certeza, sexta-feira é normal, tá? Porque quinta é feriado de Corpus Christi. Bom dia! Neblina, muita neblina aqui em Bom Jesus. Opa! Valeu, Bete! A informação, ó, tem neblina aí. Um abraço pro povo querido de Bom Jesus. Seguindo, 6:13. Vamos conferir, então, os fatos que marcam este primeiro... de junho, já estamos no sexto mês de 2026.
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2: 1º de junho, Dia Nacional da Imprensa e Dia Internacional do Leite. Os fatos do dia. Em 1934 foi fundada a montadora de automóveis japonesa com sede na capital, Tóquio, Nissan. Em 1942, surgem as primeiras notícias de campos de extermínio na Segunda Guerra Mundial. A notícia veio à tona com a fuga de um jovem judeu que escapou de um campo de concentração na Polônia. Em 1942, Getúlio Vargas assinou o decreto-lei que criou a Companhia Vale do Rio Doce. A história da empresa remonta à extração de minérios da região de Itabira, em Minas Gerais. Mário Vivan, para a tua rádio.
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0: Às 6:14, com 11 graus, ainda é noite aqui, bairro Fátima, estúdio da tua rádio Fátima, não tem neblina, mas aqui estamos com Betão Carneiro, Fábio Schiller. Ronaldo, hoje é o último dia de férias, se apresente amanhã, hein? Amanhã estamos lhe aguardando ansiosamente, mas estamos então nesta segunda com Betão Carneiro, Fábio Schiller, Júlia Rodrigues, Silvio Silveira Ramos, Luiz Barreto, Caio Pivoto, Franciele Lochaider, Gislaine Moraes, Gerício Alexandre Dalvelo, Superintendente Freivaldo Freitas e você. Então a equipe agora está completa.
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0: 6h15, não vamos se atrasar. É segunda-feira, vamos trabalhar, graças a Deus. Obrigado, Papai do Céu, pelo trabalho. 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Alô, Dorval, bom dia. 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No Pazetto vai encontrar essa Guazelli bem pertinho do Denite. 6h16, alô Mourinho, bom dia, uma excelente semana. O que está havendo com a dupla Grenal? Tá ruim, mas vamos em frente. Alô, Emerson, um abraço pra você, saúde. Alô, Chiquinho, bom giorno, diz ela aqui, ó, bom giorno, como você, tome, estou bem, ti. Demovante, sim, demoviante, pimpianeto mesmo, demovante. Aqui, também, bom dia, o Emerson, paz e bem, saúde pra você, obrigado. 999-93-4202 no ar, conferindo.
3: Bom dia, meu amigo Vladimir.
0: Bom dia.
3: Tranquilo, eu bandeja, forte serração esmeralda, meu amigo.
0: Opa, fechou na esmeralda.
3: A serração fechada.
0: É?
3: Bárbaro. Aqui dentro da cidade.
0: Tem que se cuidar, né?
3: Se cuidar nas BR aí, né, Vladimir?
0: É verdade.
3: Um abraço aí, meu amigão. Fique com Deus e Deus acompanhe vocês aí.
0: Amém, o abençoado bandeja. Alô, povo de Esmeralda, um abraço. Tem encerração fechada na Esmeralda, na 456 aí. Vamos se cuidando, então. 6h17, 11 graus. Aqui, por enquanto, não tem neblina. Bom dia, um excelente dia, uma excelente semana.
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1: Então vamos lá, por quê? Porque tá na hora, então. Confere aí. Olha a hora. 6h22, 11 graus aqui, bairro Fátima. Estúdios da tua Rádio Fátima, não tem neblina. Mas tá, daqui a pouco já clareando o dia. Parte da cidade, tá com neblina, a região também. Onde tem neblina, vamos se cuidando então. 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Aqui em Vacaria, no bairro Jardim América, 6h24. E no próximo domingo vão ter duas grandes festas lá em São Manuel, no Campestre. Alô, gurizada lá, o Mauro, o Felipe, o Everton, o Agostinho, o Antônio, o André lá. Grande festa domingo lá no São Manuel e a animação lá à tarde dos vacarianos. E temos também domingo, alô, pessoal da Quinto Distrito, alô, dona Giovana, alô, Wagner, casal abençoado. É, domingo, grande festa aí na Capela do Rosário também, um festão aí. E a banda Luz do Luar de Tio Hugo é quem vai animar. E o leiloeiro, José Carlos, o maior do sul do Brasil. É bom ser José Carlos. Alô, Zé, um abraço pra você. 6h25, olha aqui, ó. Petrobras está anunciando redução de 9,59% no litro do óleo diesel para as distribuidoras a partir de hoje. Uma diminuição de 35 centavos, já é significativo. Vamos ver quanto desses 35% das distribuidoras vai chegar até o nosso caminhoneiro, nosso motorista aí que usa o óleo diesel aí. Mas está aí o anúncio de 35 centavos a redução no valor do litro de óleo diesel a partir de hoje.
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1: Às 6h25, 6h25, 11 graus, ainda é noite nos campos de cima da serra. Vamos para o trânsito. Pipip. 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Às 6h26, dizendo que a Polícia Rodoviária Federal, na sexta-feira à noite, apreendeu aqui em Vacaria quase 20 mil maços de cigarros contrabandeados que eram transportados em um automóvel. Durante a ação de combate ao crime de contrabando, os policiais rodoviários federais deram ordem de parada ao motorista de um Gol com placas de Campos Novos, Santa Catarina. O condutor desobedeceu a ordem de parada e fugiu em altíssima velocidade pela 285, de muitos capões em direção à vacaria. Na fuga, o motorista perdeu o controle do veículo, saiu da pista e ainda caiu num barranco. Após sair da pista, o motorista abandonou o veículo e conseguiu fugir para uma mata entre muitos capões e vacaria. No interior do veículo, os policiais encontraram 19.500 maços de cigarros contrabandeados do Paraguai. Estavam completamente lotado o compartimento dos passageiros e também o bagageiro do automóvel Gol. O veículo foi apreendido e a mercadoria também, sendo que ambos foram entregues à Receita Federal em Caxias do Sul, ou seja, o veículo e os 19.500 maços de cigarros. Já o motorista aí foi feito buscas, mas não foi mais localizado. A Guarda Municipal, sábado e domingo, atendeu a um acidente de trânsito aqui em Vacaria, apenas com danos materiais. Notificou 9 condutores. Prestou apoio ao SAMU em 2 situações de surto psicótico no final de semana. Uma no bairro Cristal e a outra no bairro Franciose. Atendeu a várias situações de perturbação do sossego público, som alto no final de semana, a Guarda Municipal. E também a guarda deteve um homem por causa da Lei Maria da Penha. Ele agrediu a sua companheira, que devido aos ferimentos recebeu os primeiros atendimentos na UPA e depois teve que ser transferida para o hospital. O agressor foi levado para a delegacia de polícia. E a Polícia Rodoviária Estadual, a Brigada Militar e os Bombeiros Voluntários de Jaquirana e ainda o SAMU de Bom Jesus registraram um grave acidente no último sábado às 8 horas da noite na IRS 110, quilômetro 70, entre Jaquirana e Bom Jesus. Ocorreu o tombamento de um caminhão Volvo que transportava toras de madeira. O motorista Bruno de Almeida Santos, 34 anos, teve lesões graves, recebeu os primeiros atendimentos do Hospital de Bom Jesus, ainda sábado à noite foi transferido para o Hospital Nossa Senhora da Oliveira, mas devido à gravidade dos ferimentos, foi a óbito ontem de madrugada. Bruno de Almeida Santos está sendo velado na localidade de Barretos, Capão Bonito do Sul, e seu sepultamento será hoje às 10 horas no cemitério de Barretos. Um passageiro que também estava no caminhão teve ferimentos e foi encaminhado ao Hospital de Vacaria. 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
2: Repete a hora, Ladimir. Vou
1: repetir agora, atualizou. 6:31. Como é que tá ali fora, Betão?
2: Tem neblina? Tá ótimo. Não tem nada. Bom dia. Tá tranquilo. Início do mês de junho. Então, temperatura tá de...
1: 11 graus.
2: Tá tranquilo.
1: Tá louca de boa, tchê. Pra mês de junho, tá bom.
2: Tem que sair com um agasalho, mas não com aquele capote, não. Então, tranquilo, tá bom.
1: Então tá, vamos lá. 6:31, 11 graus, já voltamos.

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5: Então, olha a hora aí, não se atrasa, é segunda, hein? Segunda, e vamos com disposição, chegar com muita vontade, hein? Que final de semana você descansou. 6h36, 11 graus, tá saindo lentamente a noite, tá clareando um novo dia, na nossa lendária e perfumada Vacaria, Empório Pazeto, na Júlio, sempre com novidades em 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Alô, Adriano, tem vazamento de água já em Vacaria?
6: Bom dia, irmão. Dia. Irmão, 30 dias segue correndo água aqui no bairro.
5: Barbaridade. Olha que o vídeo.
6: Ali, né? Pro lado desse edifício ali, não arrumaram ainda, irmão. O pessoal tá fazendo um apelo pra ti, hein?
5: Vamos pedir pro pessoal da Corsã dar um jeito aqui, ó. Mandou até o vídeo. Obrigado, Adriano. Ali no bairro Santa Terezinha, rua Francisco Borges Vieira, número 32, há quase um mês. Há quase um mês. A água potável aí, jorrando, correndo aí na rua aí. Mas água potável, Corsã, não podemos desperdiçar. Temos que dar exemplo. Temos que agilizar esse conserto, tchê.
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5: Vamos em frente, 6h38, 6h38, 11 graus, é hora de conferir a previsão do tempo. 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Alô, Kátia Valente. E daí, Kátia, como o tempo vai se comportar nesta semana, nesta segunda?
7: Olá, meus amigos e caros ouvintes. A semana começa com ainda bastante umidade presente na atmosfera, principalmente nas áreas entre o centro, norte, vale, serra e aqui região da serra e campos de cima da serra, também além do litoral e parte do leste gaúcho. Nessas áreas tem mais variação de nebulosidade, tem mais umidade e não se descarta em alguns momentos até possibilidade de algum chuvisco por aqui. A temperatura nesta segunda-feira oscila, a máxima, né, oscila entre 16 e 17 graus em média. Na terça-feira já vamos ter uma diminuição da umidade, mas ainda pode ter algum chuvisco de forma bastante isolada. Ao longo do dia os termômetros sobem, não é muito, vão variar na faixa dos 17 a 18 graus em média, 16, 17 graus aqui nas áreas mais elevadas. E entre a quarta e a sexta-feira vamos seguir com o tempo um pouco mais firme, com a presença do sol e variação de nebulosidade. Também não vamos ter assim grandes amplitudes térmicas, mas também são temperaturas que dá para se dizer amenas, porque não tem frio intenso pela manhã e também não tem calor na parte da tarde. Com a previsão do tempo, Kátia Valente.
5: 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Vamos em frente, vamos para os aniversariantes deste 1º de junho.
8: Estimados amigos e amigas, queridos aniversariantes do Clube da Amizade, nós hoje estamos em festa junto com vocês. Nós queremos dizer a Deus, obrigado, Senhor, pelo dom da vida dos aniversariantes deste dia do Clube da Amizade.
9: Parabéns e felicidades a você, aniversariante do dia 1º de junho. Em Vacaria, Arthur Pierre de Lima recebe os parabéns dos avós Carlos Francisco e Terezinha de Fátima. Em Pai e Filho, Elisângela Paz recebe os parabéns dos seus pais e irmãos. Em Bom Jesus, Felipe Boeira dos Reis recebe os parabéns dos pais, do padrinho Flori e do irmão Lucas. Em Nova Araçá, Iraci Bossa recebe os parabéns do esposo e dos filhos. Em Nova Bassano, Maria Rigo Casagrande recebe os parabéns do esposo e dos filhos. Em Vacaria, Sofia Danazolo de Carvalho recebe os parabéns dos pais Wagner e Andresa e da irmã Manuela, dos avós José e Lourdes e da tia Annelise. Em Vacaria, Valder Francisco de Oliveira Silva recebe os parabéns dos pais Versi e Nadir, que é agente do Clube da Amizade, da irmã Angelita, do Fabrício e dos sobrinhos Michele e Felipe. Feliz aniversário e receba o carinho da tua Rádio Fátima.
5: É muita saúde a você, aniversariante. 6h42, 11 graus. É, aqui por enquanto o bairro Fátima não tem neblina, mas tem 11 graus, aí sensação térmica um pouquinho mais baixa. Vamos em frente, segundo, onde tem neblina aí, senhores motoristas, muita cautela, muita prudência. Cuidado com a velocidade e também com a ultrapassagem. Atenção, pessoal de Vacaria, de todos os municípios que estão nos ouvindo agora. A Secretaria Estadual de Saúde determinou na sexta-feira a liberação da vacina contra a gripe para toda a população. Evidentemente que ainda continua a vacina à disposição dos grupos prioritários, mas houve um período específico para o grupo prioritário e a partir de hoje, além do grupo prioritário, qualquer pessoa da comunidade interessada em fazer a vacina da gripe pode procurar aí as unidades básicas do seu município, tá? Aqui em Vacaria, a Tatiane Boaventura, a enfermeira responsável da vigilância, comunicando de que ainda tem dose aí, evidentemente, pode de repente até faltar em alguma unidade básica, mas ainda esta semana a Vacaria vai receber mais dose. Mas a partir de hoje tem todas as unidades básicas, tem vacina para toda a população, independente de grupo prioritário ou não. 6h43, 11 graus, bom dia, já voltamos, saúde para você e para sua família também.
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5: Então confere. 6h51 e ela chegou. A neblina agora também aqui no bairro Fátima, aqui onde estão os estúdios da tua Rádio Fátima. E a temperatura diminuiu. Era 11, agora? Agora é 10 graus. 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Que você encontra, inclusive, aqui no Sacolão do Tio Paulão. 6h52, clareou o dia, tem neblina, 10 graus, seguindo. Vamos para agora as cotações. 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Chegue com as informações, as cotações, colega Luiz.
0: Com informações da Cooperval, a saca da soja R$ 123,00, o milho disponível a R$ 64,00 e o trigo a R$ 1.350,00 a tonelada, dependendo do prazo de pagamento e o PH, com o dólar cotado a R$ 5,03. Com informações da Emater, o arroz 50 quilos a R$ 58,66. O boi, quilo vivo a R$ 11,90. O cordeiro, quilo vivo, R$ 13,33. O feijão, 60 quilos, R$ 181,67. O suíno, quilo vivo, R$ 6,33.

0: 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Volte com a informação, colega Luiz.
1: O projeto de lei que reformula o seguro rural deu mais um passo na Câmara dos Deputados, mas a matéria retorna agora para o Senado devido às mudanças. A previsão é de taxas de juros menores e prioridade em operações de crédito rural quando elas estiverem amparadas por esse seguro, cujo prêmio será subsidiado por fundo bancado com recursos públicos. Segundo o texto, o fundo poderá ser composto por ações de empresas nas quais a União tenha participação minoritária, como a antiga Eletrobras, ou por excesso de ações necessárias ao controle de empresas de economia mista, como a Petrobras, assim como imóveis e outros direitos da União. O fundo, apelidado como Fundo Catástrofe, está previsto desde 2010 pela Lei Complementar 137, mas não chegou a decolar por falta de aportes contínuos de recursos e de regulamentação. Agora, o projeto pretende suprir essa lacuna e prevê a administração do fundo por uma pessoa jurídica, da qual poderão participar nas condições de cotistas, as sociedades seguradoras, as sociedades cooperativas de seguros, as sociedades resseguradoras, empresas de cadeia produtiva do agronegócio e cooperativas de produção agropecuária. O texto permite que a empresa seja pública, inclusive Banco Federal, mas não especifica como esses atores participarão dela como cotistas. Atualmente, a lei complementar prevê a criação de uma empresa específica da qual poderiam fazer parte como cotistas essas empresas interessadas. Da Central de Conteúdos da tua Rádio Fátima, Luiz Barreto.
0: 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Claro, é o dia, ela chegou, cerração aqui também. Tem cerração no perímetro urbano, temperatura de 10 graus. Às 6h56, então, com temperatura de 10 graus, vamos para as informações da área da segurança. 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Senhoras e senhores ouvintes, a Brigada Militar e a Polícia Civil não registraram nenhuma ocorrência de destaque de maior gravidade no final de semana. A Guarda Municipal deteve um homem por ter agredido a sua companheira. Ela inicialmente recebeu atendimento na UPA, mas devido às lesões teve que ser levada posteriormente para o hospital. O agressor foi encaminhado para a Delegacia de Polícia. E ainda na sexta-feira à noite, a Guarda Municipal deteve o condutor de um veículo aqui em Vacaria após denúncia anônima, porque ele estava no veículo, depois de uma busca veicular feita pelos agentes da Guarda, com 94 garrafas de uísque falsificadas. Ele também foi encaminhado à Delegacia de Polícia. 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Alô, Campestre!
2: Atenção, produtores rurais de Campestre da Serra. O prazo para a inscrição do programa Milho 100% termina amanhã, dia 2 de junho. A Prefeitura Municipal, por meio da Secretaria de Agricultura, reforça que os interessados em receber sementes de milho e ou sorgo para a safra 2026-2027 devem procurar a Secretaria e realizar sua inscrição dentro do prazo. Para participar, é obrigatória a apresentação da DAP ativa. A distribuição será limitada a um beneficiário por unidade de produção familiar. De Campestre da Serra, Bruna Zanotto Goulart para a tua Rádio Fátima.
0: 6h59, 10 graus, tem neblina e tem informação de Esmeralda.
3: Emater de Esmeralda informa. Pedidos de mudas de árvores, frutíferas nativas e ornamentais está disponível até o dia 27 de julho. Os pedidos podem ser feitos no Escritório Municipal da Emater de Esmeralda presencialmente das 8 horas até as 12 e das 13h30 às 17h30. de Esmeraldas.

0: Simone do Amaral para a tua Rádio Fátima.
1: 6h59, vamos agora com 10 graus para Monte Alegre.
2: O CRAS informa que as inscrições para pré-seleção e seleção de famílias para o programa habitacional Minha Casa Minha Vida, na modalidade Faixa Urbano 1, encerram quarta-feira, dia 3 de junho. Não perca o prazo. De Monte Alegre dos Campos, Letícia de Onda Silva para a tua Rádio Fátima.
1: E fechando a região, vamos conferir o destaque do Pinhal.
3: A Secretaria informa aos produtores rurais a abertura das inscrições para pedidos de sementes de milho transgênicos da safra 2026-2027. O período de inscrição é de 27 de maio a 15 de junho na Secretaria de Agricultura e o atendimento é das 8h30 às 11h30 e da 1h30 às 4h30. As vagas são limitadas até o fim do estoque. De Pinhal da Serra, Emily Duarte, para a tua Rádio Fátima.
1: Pontualmente 7 horas, neblina nos campos de cima da serra, 10 graus. É hora de agradecer a Deus por mais este dia.
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5: Junho é conhecido como mês dos santos. Alguns grandes santos são festejados neste mês. Antônio, João Batista, Pedro, entre outros. O termo santo tem dois significados. Santos na comunidade cristã são os amigos de Jesus, os que se deixam iluminar pela sua luz. E existem também os santos canonizados pela Igreja, que são os inscritos oficialmente no cânon, livro oficial da Igreja. Na primitiva comunidade cristã, era o povo que declarava que alguém era santo. A partir do ano 1000, a Igreja reservou-se este direito. Só é declarado santo após a morte quem o foi durante a vida. A santidade é um estado comum, normal, de todos os batizados. Os santos dos altares são nossos modelos. Eles viveram a vocação cristã de uma forma bela. Benjamin Franklin assim nos disse: achar que o mundo não tem um Criador é o mesmo que afirmar que um dicionário é o resultado de uma explosão numa tipografia. Pensemos, neste novo dia, o Senhor te abençoe e te guarde. O Senhor faça brilhar sobre ti sua face e se compadeça de ti. O Senhor volte para ti o seu rosto e te dê a paz. O Senhor te abençoe, Pai, Filho e Espírito Santo.

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8: Bom dia! Alegria, alegria, alegria. Viva intensamente este novo dia. E este novo mês, te ligue, é 1º de junho, já estamos no 6º mês de 2026 e é segunda-feira, 7/5, segunda-feira que estamos iniciando com cerração fechada, aqui em Vacaria, a temperatura de 10 graus, agradecendo a sua companhia, lhe desejando então o melhor dia da sua vida, eu digo para você, nunca deixe de lutar por medo de errar ou de se machucar, pois as feridas com o tempo se curam, mas as oportunidades que surgem na tua vida para você ser feliz, essas não voltam mais. 7/6, vamos lá, agradecendo a sua companhia, eu digo que está chegando agora o Conectado Primeira Hora e o apoio 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Colega Gislaine, tá frio ali fora, bom dia.
9: Bom dia. Bom dia, Betão. Bom dia aos ouvintes. Um ótimo início de semana, assim, friozinho, né?
8: É, e com essa neblina, né, Betão?
10: Daí a neblina coisa... chegou agora.
8: É, não tinha, né?
10: Quando eu vim pra rádio, não tinha neblina, 6:10, 6:15.
8: É, não tinha. Ela chegou, era 6:45.
10: Mas chegou sem avisar.
8: É isso aí. Chegou sem avisar, mas onde tem neblina, cautela, muita cautela, senhores motoristas.
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8: Às 7:08, então, com neblina e 10 graus a temperatura, vamos trazer os assuntos que serão ampliados a partir de agora pela nossa equipe. 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E o frio está aí, inverno chegando, começa dia 21. 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
12: Vacina contra a gripe está liberada para toda a população a partir de hoje. Em Vacaria, a vacina está à disposição nas unidades básicas de saúde.
8: Quarta Conferência Internacional da Educação, Sustentabilidade, Saúde e Meio Ambiente. Acontece hoje na Câmara de Vereadores.
12: Interligação, a nova adutora de 500 milímetros foi adiada para o próximo dia 10 em Vacaria. Nesse dia vai faltar água em toda a cidade.
8: Novo pardal instalado com sistema de vídeo monitoramento na Perimetral Norte, bairro municipal. Já está emitindo notificações.
12: Previdência Social paga hoje os benefícios e a segunda parcela do 13º salário para os aposentados de carnês finais 1 e 6.
8: Secretaria de Assistência Social de Monte Alegre dos Campos recebe inscrições para o programa Minha Casa Minha Vida até quarta-feira.
12: Petrobras anuncia a redução de 35 centavos para o litro de óleo diesel nas distribuidoras a partir de hoje. Será?
8: Homem detido pela Guarda Municipal no bairro Flora por ter agredido violentamente a companheira no último sábado à noite.
12: Polícia Rodoviária Federal apreende automóvel carregado com quase 20 mil maços de cigarros contrabandeados em Vacaria.
8: Motorista da localidade de Barretos, Capão Bonito do Sul, morre ao tombar caminhão carregado de toras de madeira na IRS-110 em Jaquirana no último sábado à noite. Um passageiro ficou ferido e está internado em Vacaria.
12: Esportivas, direção do Glória anuncia o técnico William Campos para substituir Gabriel Dutra, que vai treinar a equipe sub-20 do Fortaleza. Brasileirão, dupla Grenal perdeu no final de semana, o Grêmio por 3-1 para o Corinthians e o Inter pelo mesmo placar para o Bragantino. Sub-20 do Glória derrotou ontem o Futebol Clube 1992 por 3-1 e está na zona de classificação, e você vai ficar sabendo também aqui os resultados da quinta rodada da Série B do Campeonato Municipal de Amadores.
8: 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E a informação, colega Gi.
9: Vladimir, inicia nesta segunda-feira o calendário de pagamentos dos aposentados que recebem acima de um salário mínimo. Hoje recebem os aposentados de carnê final 1 e 6, terça-feira 2 e 7, quarta-feira 3 e 8. Lembrando que na quinta-feira é feriado, portanto não tem pagamento, feriado de Corpus Christi. E sexta-feira, então, recebem 4 e 9. E também neste pagamento os aposentados recebem a segunda parcela do 13º salário.
8: E a informação que chega aí, colega Betão?
10: A informação que chega, Vladimir, é que a interligação, a nova adutora, que aconteceria nesta semana, né? Ficou marcada para o dia 10, na outra quarta-feira. A nova adutora aí de 500 milímetros, através da Corsã Egeia, foi adiada, então, para o próximo dia 10. E no dia 10, na outra quarta-feira, vai faltar água em toda a cidade de Vaquaria. Mas isso no dia 10, tá, minha gente? Dia 10 de junho. Nós estamos iniciando hoje o mês de junho.
8: É na outra semana.
10: Na outra semana que vai faltar água. Vamos ver.
8: 7h13, condensa a serração, 10 graus. Vamos agora, então?
11: Previsão agora.
8: A previsão do tempo. Isso aí. E a previsão do tempo, Betão, Gio, ouvintes, tem o apoio. 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E a Kátia traz a informação.
13: Olá, meus amigos e caros ouvintes. A semana começa com ainda bastante umidade presente na atmosfera, principalmente nas áreas entre o centro, norte, vale, serra e aqui região da serra e Campos de Cima da Serra, também além do litoral e parte do leste gaúcho. Nessas áreas tem mais variação de nebulosidade, tem mais umidade e não se descarta em alguns momentos até possibilidade de algum chuvisco por aqui. A temperatura nesta segunda-feira oscila, a máxima, né, oscila entre 16 e 17 graus em média. Na terça-feira já vamos ter uma diminuição da umidade, mas ainda pode ter algum chuvisco de forma bastante isolada. Ao longo do dia os termômetros sobem, não é muito, vão variar na faixa dos 17 a 18 graus em média, 16, 17 graus aqui nas áreas mais elevadas. E entre a quarta e a sexta-feira vamos seguir com o tempo um pouco mais firme, com a presença do sol e variação de nebulosidade. Também não vamos ter assim grandes amplitudes térmicas, mas também são temperaturas que dá para se dizer amenas, porque não tem frio intenso pela manhã e também não tem calor na parte da tarde. Com a previsão do tempo, Kátia Valente.
8: 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Você está aí com problema nas articulações, dificuldade de se movimentar? 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
9: Vladimir, a gente fala então sobre a vacinação contra a gripe que está liberada para toda a população de Vacaria. A decisão ocorre após o Estado autorizar que os municípios definam a ampliação do público-alvo da campanha. De acordo com a Secretaria Municipal de Saúde, a aplicação das doses será realizada conforme a disponibilidade de vacinas nas unidades de saúde. E embora a imunização esteja aberta para todos, o município precisa manter uma reserva de doses para os grupos prioritários, como crianças, idosos, gestantes, que seguem contemplados pela vacinação de rotina ao longo de todo o ano. Atualmente, Vacaria possui doses disponíveis e uma nova remessa está prevista para chegar na próxima semana. A Secretaria alerta que, com o aumento da procura, algumas unidades podem ficar temporariamente sem estoque até a reposição das vacinas. Então, a orientação é que a população procure a unidade de saúde mais próxima para verificar essa disponibilidade e garantir a imunização.
8: 7h16, alô, tia Marli Fiamenga, aí na Capela São Francisco, Bom Jesus, já recebi seu WhatsApp aqui, alô, também o Neri, aí da rua Coronel Bordini, recebi, do Lisete, do bairro, aqui do bairro São José, também nos mandou a informação, e aqui é a tia Helena.
14: Bom dia, seu Ladinho,
8: bom dia.
14: Tudo bem?
8: Tudo.
14: Aqui muitos capões, está fechado de serração.
8: Olha aí.
14: Enxerga nada.
8: E muitos capões, não se enxerga nada lá, tia Helena. E sexta-feira teve uma grande festa lá do esporte lá, que você esteve presente com o Ronaldo, o Alexandre, e o Silvio, enfim, a nossa equipe, Betão.
10: É verdade, quero fazer um agradecimento e cumprimentar a comunidade de Muitos Capões através da prefeitura, do prefeito Luciano, do vice Juliano, não é? E do secretário de esportes, o Edipo Pereira, aí, pela organização da parte esportiva aí que aconteceu na sexta-feira à noite aí em Muitos Capões. Parabéns, parabéns realmente à comunidade de Muitos Capões. Parabéns às equipes que participaram dos campeonatos aí de futsal, tanto feminino como masculino em Muitos Capões, tá? Parabéns realmente pela organização. Investir no esporte é investir na saúde.
8: Exatamente. 7:17, 10 graus, Serração. Vamos ao espaço comercial, já voltamos com mais informação. Bom dia, um excelente dia, uma excelente semana.
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5: Então, muito obrigado a você que está ligado, conectado. Mais um dia no 90.5, a tua Rádio Fátima de Vacaria. Confere, 7,22, 10 graus, segue a cerração aqui nos campos de cima da serra, pelo menos aqui na área urbana, pelo menos aqui tá fechada. 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Agora, 7h24. Alô, Pachola, lá na Serra do Meno Campestre. Bom giorno. Uns trucão, graças, salute. Já mandou um WhatsApp aqui. Esteve bem. Pim Pianeta, certo? Pim Pianeta Demovante, Pachola. E você, Gi, traz uma informação de um grande evento hoje em Vacaria, colega?
6: Exatamente. Vladimir, hoje então acontece a 4ª Conferência Internacional da Global Edu Leaders Forum. O objetivo da conferência é debater a educação, sustentabilidade, saúde, meio ambiente e justiça social. O evento vai ser realizado daqui a pouquinho, às 8 horas da manhã, no plenário da Câmara de Vereadores, e é aberto para toda a comunidade, para quem quiser participar, na oportunidade, especialistas nas áreas de sustentabilidade, meio ambiente e educação serão os palestrantes, havendo painéis, mesas redondas, além de exposição de projetos educacionais das escolas.
5: E antes do esporte, a informação que chega, colega Betão.
7: Informação política. Aconteceu sábado em Porto Alegre o lançamento da candidatura Gabriel Souza ao governo do estado e do vice Hernando Ipolo. O que chama a atenção é a presença do vereador Pingo Rezende. Pingo Rezende, presidente da Câmara, e ele é vereador pelo Partido Progressista. E prestigiou e vai prestigiar a candidatura do MDB com o PSD.
5: Exatamente.
7: PSD e Podemos.
5: E há uma outra ligação do Covate com o Zuco,
7: com Zuco,
5: PL e PP. Então, aqui o presidente da Câmara, mas tem mais gente que do PP em Vacaria.
7: Aqui em Vacaria tem 3 vereadores do Partido Progressista, tá? Um apoia abertamente a candidatura de Zuco. O outro apoia abertamente a candidatura de Gabriel ao governo do estado. E um terceiro ainda não se definiu. Mas existe aqui um racha dentro do Partido Progressista, principalmente na Câmara de Vereadores, quanto às candidaturas a estadual e a federal.
5: Para o governo do estado.
7: Para o governo do estado. Deputado estadual e deputado federal também.
5: 7:26, 10 graus, cerração. E agora, Betão?
7: E agora os principais destaques esportivos.
5: 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E as informações que chegam, Betão?
7: As informações que chegam, Godmir, é que faltam 10 dias para o início da Copa do Mundo, que acontece em 3 países, nos Estados Unidos, no México e no Canadá. Copa do Mundo que inicia no dia 11 com o jogo entre México e África do Sul às 16 horas. E ontem a seleção brasileira realizou o último amistoso antes da Copa no Brasil. A seleção brasileira derrotou o Panamá por 6-2 e viaja hoje para os Estados Unidos. No próximo sábado tem o último amistoso às 19 horas contra o Egito. Campeonato Brasileiro, dupla Grenal foi muito mal no Campeonato Brasileiro nessa rodada. O Grêmio no sábado perdeu em Porto Alegre para o Corinthians por 3-1 e o Internacional ontem em Bragança Paulista levou um chocolate do Bragantino 3-1 também. Com isso as duas equipes, Grêmio e Internacional, ficam a um ponto do Vasco da Gama, que está na zona do rebaixamento. Grêmio e Inter ficam com 21 pontos e o Vasco com 20 pontos. E o Campeonato Brasileiro só retorna agora no dia 22 de julho. No dia 22 de julho haverá uma parada. E o Glória anunciou ontem à noite o seu novo treinador, o William Campos, 38 anos de idade, confirmado como treinador do Glória para a temporada na divisão de acesso, já que Gabriel Dutra comunicou à direção do Glória no final de semana que não viria mais para o Altos da Glória, está acertado com o sub-20 do Fortaleza. Então, o William Campos deve chegar esta semana a Vacaria, já está acertado com o Glória. No sub-20, o Glória ontem derrotou aqui em Vacaria o 1992 por 3-1 e entrou na zona de classificação. Na Série B do Campeonato Municipal de Amadores, nós tivemos os seguintes resultados, hein? Santa Cruz 0, Atlético Guerreiro 0, Vila Nova 2, Vila Real 2, PSG 3, Leicester 1, São Caetano 2, União PDC 2, Ponte Preta 1, Boca Juniors 4, Santa Fé 1, Tempestade 7, Puma 0, Bayer 3, Sporting 1, Academo 5, Resenha 3, Ferroviário 0. Esses resultados da Série B. No próximo domingo, nós teremos a segunda rodada do Campeonato Municipal de Amadores Série A de Vacaria. Ao meio-dia, nós trazemos mais informações esportivas, Vladimir.
5: 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A Solange aqui está perguntando no WhatsApp, pagamentos aposentados 999934202 é a sua pergunta e a senhora responde, Gi.
6: Pagamentos aposentados hoje, finais, carnê 1 e 6. Terça-feira, 2 e 7. Na quarta, 3 e 8. Na quinta-feira, não tem pagamentos e retorna na sexta-feira com 4 e 9.
5: Ah, e ela tá pedindo o final zero, então é só na segunda-feira.
6: Na semana que vem.
5: Ela pediu o final zero, é só dia 8, né? Só dia 8, então. É por causa do feriado, tia Solange. Causa do feriado,
7: quinta-feira,
5: né?
7: É feriado, as agências bancárias não trabalham e não haverá pagamento, então, dos aposentados também.
5: Mas que é sexta normal,
7: Lucas. Sexta banco, é normal o pagamento, banca lotérica normal.
5: Exatamente. 7:30.
8: Bom dia, meu amigo, tudo bom?
5: Tudo.
8: Uma boa semana pra ti aí, um mês cheio de saúde e felicidade, viu?
5: Ok, valeu, obrigado, tio Lauro, e a todos os nossos ouvintes também, um mês cheio de saúde e felicidade. 7:30, fechou, 10 graus, na sequência a gente volta com mais informação, é logo após os comerciais, bom dia!

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11: Então, obrigado pela sua companhia. Confere, 7h36, cerração fechada aqui, 10 graus. 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Vinícola Campestre premiadíssima, recentemente recebendo 2 ouros no concurso de vinhos na Hungria, onde participaram lá 1.154 amostras de vinho. 7h37, seguindo agora, Betão, vamos conferir aqui com temperatura de 10 graus.
12: Vamos conferir agora as loterias. Hein? Não acertei na Mega Sena, acertou hoje?
11: Não acertou hoje?
12: Não, ninguém acertou, né?
11: Jogaram, mas vocês jogaram?
13: Não joguei.
11: Então tá aí.
13: Só por isso.
11: Então vamos lá, vamos conferir. Você que jogou, vai conferir. 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Vamos trazendo aqui o resultado, então, sábado da Mega, que acumulou de novo. Mega, no sábado, teve as seguintes dezenas: 2, 14, 21, 22, 34 e 44. Prêmio previsto para amanhã é 16 milhões. Vamos para a Quina. Prêmio também acumulou, é de 15 milhões. O sorteio aí da Quina aí, ó. Mas sábado teve 12, 15, 16, 67 e 80. 12, 15, 16, 67 e 80. A Quina também acumulou. Fechando as loterias, Loto Fácil, 01, 02, 03, 05, 06, 08, 09, 11, 14, 18, 20, 21, 22, 24 e 25, pois a Loto Fácil também acumulou. 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
14: Olha, Gasmir, foi instalado um novo pardal com sistema de vídeo monitoramento na perimetral norte, aqui no bairro municipal. E esse pardal, ele já está emitindo notificações, hein?
11: Exatamente.
14: Então, a gente sabe que foi retirado,
11: foi lá furtado. Parte do equipamento, certo. Foi furtado.
14: Tá aí o
11: e a empresa teve que fazer a colocação de um novo. Só que agora com vídeo monitoramento e de alta definição, Betão. É. Noite, pode ter até cerração que dá para ver perfeitamente lá a imagem de quem for lá. É alta definição a imagem desse pardal. E necessário, porque ali naquela curva, na chegada do bairro municipal ou saída em direção ali o quilômetro 4, a empresa Skill, já tivemos vários acidentes e acidentes graves aí. E ali a velocidade máxima, Betão, agora é 50 km por hora.
14: Tá aí, agita também.
11: 999-93-4202 no ar.
15: Bom dia, neste novo dia, nova semana, neste novo mês, bastante cerração, um pouco de frio, mas aquece com o calor humano e com o calor da lareira.
11: Neiva, sabe onde que a Neiva está nos ouvindo? Lá em São Miguel, Pinhal da Serra, Betão, ao lado da lareira, coisa boa, né?
14: É. Ei, Dick, conhece lareira?
11: Conhece lareira?
13: Conheço. Ah,
14: e fogo de chão?
13: Também.
11: Ah, então tá bom. Aquece os dois, né, Gi? É isso aí. 7h41, 10 graus, vamos ao espaço comercial. Já volto com as informações do trânsito e também da área da segurança. Homem que agrediu violentamente a companheira sábado à noite no bairro Flora foi detido pela Guarda Municipal. Bom dia! 7h41, 10 graus, cerração. Alô, motoristas, cautela. 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
11: 7h45, segundos, segunda-feira que estamos aí com cerração fechada nos campos de cima da Sé, pelo menos aqui na área urbana de Vacaria. 10 graus e lá no Pinhal também tem. Alô, Lindonês, um abraço lá para o pessoal do Pinhal. 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Às 7h46, a informação, colega Gislaine.
0: Vladimir, nesta quinta-feira, dia 4 de junho, é feriado religioso de Corpus Christi. E as três paróquias Nossa Senhora da Oliveira, Glória e Fátima participam da programação. Serão confeccionados tapetes em torno da Praça da Outro Filho. Cada paróquia vai confeccionar 57 tapetes, sendo que diversos setores das paróquias da Catedral Fátima e Glória estarão se preparando para participar deste evento religioso que une os fiéis das três paróquias. Então, na quinta-feira, dia 4 de junho, feriado de Corpus Christi.
11: 7h47, agora Betão, vamos então?
14: Vamos então falar a respeito do trânsito e também da área da segurança, Vladimir.
11: 7h47, 10 graus, Viver Aposentadoria, especialista em aposentadoria rural, especial por idade, por tempo de contribuição. 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A Polícia Rodoviária Federal atendeu um acidente com lesões ontem, às 11 horas e 50 da manhã, próximo ao campo do Esporte Clube Brasil, saída para Monte Alegre dos Campos. O condutor de um veículo Prisma emplacado em Vacaria saiu da rodovia, desceu a ribanceira. O motorista de 31 anos teve ferimentos leves, inclusive fratura na clavícula. Foi socorrido pelo Corpo de Bombeiros e encaminhado ao Hospital Nossa Senhora de Oliveira. Sexta-feira à noite, a Polícia Rodoviária Federal apreendeu quase 20 mil maços de cigarros contrabandeados do Paraguai, que estava sendo levado num Gol com placas de Campos Novos, Santa Catarina. O condutor desobedeceu a ordem de parada lá em Montes Capões, fugiu em alta velocidade em direção à Vacaria. No trecho, ele perdeu o controle, saiu da pista e caiu num barranco. O motorista abandonou o veículo e fugiu no mato. Houve busca, mas ele não foi localizado. Os 19.600 maços de cigarro e o veículo Gol foram então levados pela PRF de Vacaria para a Receita Federal em Caxias do Sul. A Polícia Rodoviária Estadual e a Brigada Militar e Bombeiros Voluntários de Jaquirana registraram um grave acidente no último sábado, às 8 horas da noite, na IRS 110, quilômetro 70, entre Jaquirana e Bom Jesus. Ocorreu o tombamento de um caminhão Volvo que transportava toras de madeira. O motorista Bruno de Almeida Santos, 34 anos, teve lesões graves. Recebeu os primeiros atendimentos no Hospital de Bom Jesus. Ainda no sábado à noite foi transferido para o Hospital Nossa Senhora da Oliveira, onde devido à gravidade dos ferimentos, ontem foi a óbito. Ele será sepultado hoje às 10 horas da manhã em Barretos, Capão Bonito do Sul, onde Bruno de Almeida Santos, 34 anos, residia. Um passageiro também teve ferimentos e permanece internado no Hospital Nossa Senhora da Oliveira. A Guarda Municipal, sábado e domingo, atendeu um acidente e notificou 9 condutores. E também a guarda, sábado, às 10 horas e 40 minutos da noite, no bairro Flora, deteve um homem que agrediu a sua companheira. A mulher inicialmente foi atendida na UPA, mas devido aos ferimentos, teve que ser levada posteriormente até o hospital. O agressor, então, conforme prevê a Lei Maria da Penha, foi levado pela Guarda Municipal ao plantão da Delegacia de Polícia. 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Se informe, ligue, marque uma hora no 3232-4611. 7h51, 10 graus, a cerração persiste e logo após os comerciais tem mais informações. Bom dia!

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1: Obrigado a você que está ligado, conectado, você que está nas redes sociais, inclusive no 90.5, a tua Rádio Fátima de Vacaria. 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É, tá complicado aqui a CIS Brasil com a Marechal Floriano, o buraco aberto pela Corsan para fazer o conserto ali, foi feito o conserto da rede, mas faz quase um mês aí que já fizeram 4 vezes a reposição do asfalto, mas só que foi em cima do barro, e daí a situação hoje de novo tá complicada aí, um buraco trazendo enormes problemas e transtorno aí para o pessoal e para os motoristas. Alô Benetão, vamos falar de novo aí com o gerente da Corsan para ver se encaminha uma solução definitiva para esse buraco aí.
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1: 7h57, Secretaria Municipal de Saúde, através da Vigilância em Saúde e através da sua coordenadora, a enfermeira Tatiane Boaventura, comunicando que a partir de hoje a vacina contra a gripe está liberada para toda a população de Vacaria. E também continuam as doses à disposição dos grupos prioritários nas unidades básicas. Vacaria deverá receber mais doses na próxima semana e os demais municípios da região aí, qualquer município do estado, Secretaria Estadual liberou para todo mundo, hein? A partir de hoje, todo mundo liberado aí a vacina contra a gripe. Falei especificamente em Vacaria, é que é o recado da enfermeira Tatiane Boaventura, dizendo que ainda tem unidades, as unidades básicas têm vacina, mas novas doses só semana que vem. Em seguida, vamos ter aí notícias da hora e depois da sequência, eu e o Betão voltamos com muito mais. 7h58 agora, a temperatura de 10 graus, persiste a nossa cerração aqui, então bom dia, um excelente dia, muito cuidado no trânsito.
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2: 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Pelo menos 12 pessoas morreram em 11 acidentes no Rio Grande do Sul entre a noite de sexta e a noite de domingo. As ocorrências foram em Palmares do Sul, Mostardas, Capela de Santana, Porto Xavier, Lajeado, Viamão, Santa Rosa, Santana da Boa Vista, Jaquirana, São Nicolau e Capão do Cipó. A maior parte dos casos foi registrada em rodovias. O acidente com o maior número de vítimas aconteceu em Lajeado, no Vale do Taquari, na madrugada de sábado, onde 2 pessoas morreram após um carro em que elas estavam sair da pista e colidir contra uma árvore. A Petrobras informou que a partir desta segunda-feira vai implementar um desconto de 35 centavos por litro nos preços de venda de óleo diesel A de uso rodoviário. O desconto aplicado faz parte da subvenção econômica instituída pelo governo federal e é equivalente ao valor fixado pelo Ministério da Fazenda. O preço médio de venda da Petrobras para as distribuidoras passará de R$ 3,65 para R$ 3,30 por litro. Para o consumidor final, de acordo com a Petrobras, o desconto em valor equivalente ao da subvenção econômica vai neutralizar a reoneração de PIS e COFINS, que também ocorre a partir desse dia 1º de junho. 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Nenhum candidato conseguiu vencer a eleição presidencial da Colômbia em primeiro turno deste domingo. Com 99,9% das urnas apuradas, o candidato de direita, Abelardo de la Espriella, terminou na liderança com 43,7% dos votos, seguido pelo esquerdista Ivan Cepeda, que obteve 40,90%, e disputarão o segundo turno no dia 21 de junho. Os dois candidatos apareciam como favoritos para a disputa presidencial. 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
10: Bom dia! 8:07. É segunda-feira, é 1º de junho. É, já estamos no sexto mês de 2026. 8:07. Densa cerração chegou por volta das 6:40, 6:45. Até então não tinha cerração. Mas quando ela chegou, tomou conta, persiste aí. Mas já. O sol vai marcar presença também, até porque cerração baixa é sol que racha. 8:08, é a temperatura de 10 graus. Vamos dizendo que a partir de agora, agradecendo a sua companhia, você acompanha a segunda hora do Conectado. 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O frio chegou. 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Agora, 8:10, 10 graus. Vamos em frente, trazendo para você
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10: 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Já vamos trazer informações aí do Poder Legislativo, Câmara de Vereadores, tem sessão ordinária hoje e tem aí por convocação dos senhores vereadores novamente a presença aí da diretora regional, do gerente regional da Corsan para tratar de vários assuntos aí, em especial as constantes faltas de água, mas também a demora na reposição do calçamento, do asfalto, outras situações aí que os senhores vereadores, hoje na sessão ordinária, no grande expediente, estarão abordando com a direção regional da Corsan, que mais uma vez estará em Vacaria. Também daqui a pouco temos informações do Poder Executivo, através do programa Conexão Cidadã, e logo em seguida vamos receber aqui os três párocos aqui da paróquia de Fátima, Frei Protásio, também do pároco da Catedral, Padre Cláudio, e também o pároco da Glória, Padre Sidmar, para falarmos aí sobre Corpus Christi. Quinta-feira, feriado nacional, Corpus Christi, vamos ter uma programação especial aqui em Vacaria e mais uma vez, a confecção dos tapetes aí ao redor da Praça Daltro Filho, que deverá movimentar desde as 4, 5 horas da manhã, aproximadamente 300 pessoas em Vacaria para a confecção dos tapetes. Segundo informações aí que o Betão me passava e o próprio Frei Protásio, cada paróquia será responsável pela confecção de 57 tapetes. 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Aproveite! 8 horas, 12 minutos, cerração, e a temperatura é de 10 graus aqui na Avenida Moreira Paz. Por falar em cerração, tempo e temperatura, está na hora de...
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10: Conferir mais uma vez, então, a previsão do tempo. 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E novo contato, então, com Kátia Valente para sabermos a previsão para esta semana, para esta segunda. Diga aí, Kátia!
11: Olá, meus amigos e caros ouvintes. A semana começa com ainda bastante umidade presente na atmosfera, principalmente nas áreas entre o centro, norte, vale, serra e aqui região da serra e campos de cima da serra, também além do litoral e parte do leste gaúcho. Nessas áreas tem mais variação de nebulosidade, tem mais umidade e não se descarta em alguns momentos até possibilidade de algum chuvisco por aqui. A temperatura nesta segunda-feira oscila, a máxima, né, oscila entre 16 e 17 graus em média. Na terça-feira já vamos ter uma diminuição da umidade, mas ainda pode ter algum chuvisco de forma bastante isolada. Ao longo do dia os termômetros sobem, não é muito, vão variar na faixa dos 17 a 18 graus em média, 16, 17 graus aqui nas áreas mais elevadas. E entre a quarta e a sexta-feira vamos seguir com o tempo um pouco mais firme, com a presença do sol e variação de nebulosidade. Também não vamos ter assim grandes amplitudes térmicas, mas também são temperaturas que dá para se dizer amenas, porque não tem frio intenso pela manhã e também não tem calor na parte da tarde. Com a previsão do tempo, Kátia Valente.
10: 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Já o sol tá aí, tá tentando, né, romper aí essa cerração que tá fechada, né, Betão?
12: Cerração fechada realmente aí, os motoristas têm que ter muita cautela, É essa época, não é, Vladimir?
10: É, exatamente.
12: Essa época do ano aí, a gente sabe disso aí. A previsão que falou a Kátia aí é a semana de tempo bom aqui na Grande Vacaria.
10: Exatamente. Tá. E o inverno começa só dia 21. Dia 21. Oficialmente, que já começou, né, no clima, tá aí. Sim. Mas no papel, oficialmente, dia 21, às 5 horas e 25 minutos da manhã, da madrugada, enfim, Betão.
12: Nós estamos entrando no mês 6, mês de junho, não é? E já essa é uma semana de mangas curtas, viu?
10: É.
12: Quinta-feira é feriado de Corpus Christi, um dos feriados mais importantes da Igreja Católica, não é? Feriado de Corpus Christi. E muita gente vai fazer feriadão, principalmente servidores públicos, né? Tanto no federal, estadual, vamos ver municipal como é que fica.
10: Exato.
12: Né? Vamos ver como é que fica na sexta-feira, tá? Porque a quinta-feira, nós teremos a solenidade religiosa em todo o país e aqui em Vacaria, teremos a confecção de tapetes aí na Praça do Alto Figo, já começa às 5 horas da manhã o pessoal trabalhando, são 3 paróquias, 57 tapetes cada paróquia, tá? Ao redor da praça, a praça vai estar fechada, então a partir da meia-noite, de quarta para quinta, tá? O trânsito aí, então. E à tarde nós teremos a procissão, celebração de Corpus Christi, às 15 horas aí, reunidas as 3 paróquias.
10: Tudo que tu fala agora às 9h15 com os 3 párocos aí.
12: Isso é verdade. Então, feriado é quinta-feira, não funcionam os bancos e também comércio não funciona, viu? Na quinta-feira. Tá? Mas a gente vai falar a respeito disso aí daqui a pouco.
10: 8h16. Opa! Subiu a temperatura, Betão e ouvintes, agora 11 graus. Bom dia! Uma excelente semana, já voltamos, saúde!
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1: Então, estamos felizes mais um dia. Primeiro, pela vida e depois, pela tua companhia. Obrigado a você que está ligado, conectado no 90.5, a tua Rádio Fátima de Vacaria. Confere, 8h23, 11 graus, densa cerração. Vamos mais uma vez, porque nunca é demais falar, pedir cautela e prudência, senhores motoristas, aí, muita cautela, principalmente no excesso de velocidade aí a ultrapassagem, hein? 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Betão, uma informação importante aí, na sexta-feira, Gabriel Dutra recebeu uma proposta irrecusável para treinar o Sub-20 do Fortaleza e o Glória já tem novo treinador?
2: Na sexta-feira ele comunicou, Glória, recebeu a proposta durante a semana.
1: Sim, mas
2: né?
1: Oficialmente, né?
2: Oficialmente.
1: Porque ele se desligou.
2: Que se desligou e não tinha nada assinado ainda com
1: sim,
2: o Glória, né?
1: Claro,
2: apenas
1: claro.
2: Apalavreado, como a gente diz aqui, não é?
1: Fio de bigode.
2: Fio de bigode. E daí ele comunicou a direção do Glória, olha, recebi uma proposta assim, assim, assim, assim, não é? Que é mais viável, até financeiramente, né? Para o sub-20 do Fortaleza, ser o treinador do sub-20 do Fortaleza. E quero ver qual é a proposta de vocês. Aí o Glória não fez contraproposta, como se diz, sabe?
1: Sim, sim.
2: Liberou.
1: Liberou.
2: Liberou. E ele vai, já foi, então vai para o Fortaleza sub-20. Vai para o Fortaleza sub-20. Glória agradeceu, não é?
1: Isso.
2: E o Glória trabalhou rapidamente, sábado e domingo, né? E ontem à noite o presidente Décio Camargo anunciou o novo treinador do Glória. Trata-se de William Campos.
1: Conhecidíssimo também.
2: 38 anos de idade. O William é filho do Beto Campos. Beto
1: sim.
2: Campos foi um centroavante aqui do interior gaúcho, né? Que faleceu.
1: Vai
2: do centroavante. E o Beto Campos foi treinador do Avenida, treinador do Santa Cruz, ali das equipes ali da região, foi treinador do Imbagé, do Guarani, foi treinador do São Luís, onde foi escolhido o melhor treinador em 2024, tá? E também foi treinador do Inter Santa Maria, no Campeonato Gaúcho, Guarani de Bagé, e onde realizou 8 jogos, teve passagem pelo Avenida, Pelotas, São Luís, Santa Cruz, São Paulo, do Rio Grande e Guarani de Venâncio. Ele tem o seu reduto ali naquela zona
1: sim.
2: De Santa Cruz, tá? E o Beto, no ano passado, comandou o Guarani de Bagé na Série D. E seu último trabalho na divisão de acesso foi no Pelotas em 2023. E ele foi eleito o melhor técnico, como eu disse, do Gauchão em 2024, tá? 2024. E ele chega esta semana à Vacaria, já está tudo acertado com a direção do Glória. Ele chega esta semana à Vacaria para iniciar os trabalhos aqui a respeito de contratações, esse negócio todo aí, e a formação de uma nova comissão técnica. Já que, juntamente com o Gabriel, foram dispensados o auxiliar técnico, o preparador físico e também o treinador de goleiros.
1: Deve a equipe do Beto. Deve
2: a equipe do Beto, do William Campos. Junto com o Beto Almeida, que é o diretor executivo do Glória. O Beto Almeida continua sendo o diretor executivo do Glória. Deixa bem claro isso aí.
1: Está certo.
2: Tá, então, a direção do Glória está, como pode ver, está trabalhando. Está trabalhando e agiu rapidamente
1: é
2: aí. E já contratou um novo treinador. William Campos, 38 anos de idade, chega aí esta semana para comandar os trabalhos no estádio Alça da Glória.
1: Só para dizer que oficialmente a temporada começa 1º de julho, daqui 30 dias.
2: Daqui
1: 30 dias. E o campeonato é em agosto.
2: Começa dia 2 de agosto.
1: Isso aí, daqui 60
2: daqui
1: dias.
2: Daqui 60 dias.
1: Tá certo. 8h28, portanto, William Campos é o novo treinador do Glória. 8h28, 11 graus. Em seguida tem informações do Poder Legislativo. Bom dia.

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12: Obrigado, então, pela sua sintonia mais uma vez aqui, a tua Rádio Fátima de Vacaria. Confere, 8h34, 11 graus, lentamente, vagarosamente aqui no bairro Fátima, a cerração está se dissipando. 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A senhora pediu e o Betão tem a informação. Atenção, devotos de Santo Antônio. Já iniciou a trezena de Santo Antônio em Vacaria, Betão?
13: Já iniciou ontem na
12: casa. Dona Solange pedindo aqui pro WhatsApp 999-93-4202. Tem trezena este ano da Santo Antônio, Ladimir e Betão? É uma pergunta dela aí, Betão.
13: Tem trezena de Santo Antônio, está sendo realizado na Catedral Nossa Senhora do Lagomiro todos os dias, às 14 horas.
12: Olha aí.
13: Às 2 horas da tarde, todos os dias, então. Tem a trezena de Santo Antônio e ela é realizada no interior da Catedral Nossa Senhora da Oliveira. No dia 13 de junho, acontece a missa, a missa, não é? Na Catedral Nossa Senhora da Oliveira. Também às 14 horas, tá?
12: Isso. E distribuição dos pãezinhos
13: bentos. Distribuição de pãezinhos bentos no dia 13 de junho. Mas todos os dias tem a trezena de Santo Antônio, às 2 horas da tarde, na Catedral Nossa Senhora da Oliveira.
12: 8h36, 11 graus. Alô, Angelim Poleto, lá na Capela Santo Antônio, Monte Alegre. É, Angelim, faça a trezena de Santo Antônio. Santo Antônio te ajudou muito. É, te deu a Gorete aí, uma abençoada, Gorete. Um abraço, Angelim, e viva Santo Antônio. 8h36, vamos ao boletim informativo do Poder Legislativo. Tem sessão ordinária hoje e tem encontro com a direção da Corsã. Os detalhes com o colega Aldir Santos.
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15: Olá, um abraço a todos. Bom início de semana. Teve sessão extraordinária na última sexta-feira, onde foi aprovado um projeto de lei que ampliou o número de cargos efetivos de professor de educação infantil e ensino fundamental, anos iniciais na rede municipal de ensino. Com a aprovação deste projeto, o inciso 2 do artigo 45 da lei passa a prever 472 cargos efetivos de professores, com carga horária de 20 horas semanais para a atuação na educação infantil até o quinto ano do ensino fundamental. O projeto cria 13 novas vagas no quadro do Magistério Municipal. Este projeto era para ser votado na terça-feira, mas houve um pedido de adiamento e a convocação da sessão extraordinária para sexta. O líder do governo, o vereador Douglas Sense, comenta.
16: Já tinha esse entendimento na terça-feira, que quando se trata de saúde e educação, uma hora, um dia, dois, três dias, são sempre essenciais e fundamentais. Boa parte dos colegas aqui, quem não passou, deveria ou tem o conhecimento de como funcionam, como funciona o serviço público. Afinal de contas, para fiscalizar, também a gente tem que ter um entendimento de como funciona. A gente sabe que após a aprovação do projeto, tem que haver a convocação, as professoras têm um prazo para apresentar documentos. Esses documentos podem ser prorrogados por mais dias. E como disse, fui muito, de forma muito tranquila, falei isso na sessão passada, se tratando de saúde e educação, qualquer hora, qualquer dia que se espere, é atraso, é sinônimo de atraso.
15: Durante esta sessão extraordinária, também se manifestou o líder da oposição, vereador Leandro Borges de Lima.
17: Ter a consciência da dinâmica do projeto é essencial. Enviá-lo para casa e, se possível, orientar os próprios pares, porque não foi falado absolutamente nada técnico aqui na sessão passada. Foi falado que era educação e tinha que votar e acabou. Então, essa doutrina começa em casa. Para exercer convencimento, tem que estar convencido. Nós aqui, posteriormente, compreendido que essa convocação, doutor, mesmo que se aposente, há que se abrir os cargos, ok. Mas no período que houve dúvidas, nunca foi contra o projeto.
15: A vereadora Deise Montanari explicou o questionamento que fez na sessão da terça-feira, que gerou a convocação extraordinária na sexta.
18: Foi acordado que seria alterado o plano, a lei complementar 12, tanto das de 20 horas, tanto da de 40 horas, porque de 40 horas nós temos uma vaga, só ainda em aberto do plano, né? As de 20 horas nós não tínhamos nenhuma e agora vai ser feito 13, né? 13, isso, de 459 para 472. Contudo, poderia ser maior esses números e não há necessidade de chamar todos numa vez só. Nós sabemos que esses números podem ficar abertos para chamar posteriormente e futuramente isso. Esse era o meu questionamento. Só se alteraria a lei complementar uma vez. Não teria necessidade de alterar novamente o plano de carreira. E assim, como o Leandro disse, se viesse respostas, respaldos técnicos sobre o projeto, que nós já sabíamos o que era, né? Também, contudo, dessa questão das profs de 40 que eu apontei, e seria votado na terça-feira. Mas não tem estudo técnico que veio, até o colega Carlos nos passou, não tem carimbo, não tem assinatura de ninguém, também fica um pouquinho complicado.
15: O líder do União Brasil, vereador Carlos Ibete, também se manifestou no plenário.
19: Havia dúvida, pairava dúvida em cima desse projeto. Todos nós sabemos da falta de professores dentro das escolas, da falta de monitores, e nunca nos colocaríamos contra a contratação de mais professores. Mas nós precisamos, quando se tem uma dúvida, esclarecer a dúvida. Muito bem colocado também pelo vereador Leandro, que em momento nenhum se esclareceu ou se procurou esclarecer.
15: Vamos ouvir também o líder do Progressistas, vereador Jorge Pires.
20: Para justificar o pedido de que o projeto tramitasse regularmente, é justamente pela importância da pauta. Em nenhum momento se questiona a necessidade e a urgência dos professores. Se questiona desde quando há essa urgência e emergência. Desde quando, profs, necessitamos de outras pessoas para complementar o serviço. O que nos foi passado como mandato eletivo é a responsabilidade de podermos adentrar na pauta, e eu, lendo a pauta da terça-feira, não vi esse projeto na ordem do dia, nem na pauta. Ele tinha sido enviado, mas não havia sido incluído. Então, eu acredito que o mínimo que nos exigem aqui é que nós pudéssemos ler os projetos.
15: O líder do PL, vereador Mauro Schiller, deu mais detalhes sobre este projeto que foi aprovado por unanimidade.
21: São 13 professores que irão se aposentar. Esse projeto com certeza será aprovado por unanimidade, será sancionado. Após a sanção do prefeito, nós vamos ter que chamar, então, fazer a publicação da portaria da convocação, que são 10 dias. Então, vamos ser bem sinceros, digamos que o prefeito sancione já hoje em seguidinha. São 10 dias que podem ser prorrogados por mais 10 dias. Então já são 20 dias sem professores. Ainda pode acontecer o fato de ter alguma desistência dessas professoras que forem contratadas. Então terão um prazo de mais 20 dias. Então quero deixar bem claro que já houve prejuízo para a educação.
15: Ficamos por aqui com a edição de hoje do Câmara Informa. Um abraço a todos, bom início de semana. E hoje tem sessão ordinária a partir das 5:30 da tarde. E amanhã estaremos de volta aqui neste mesmo horário com mais informações. Até lá.
12: Valeu, 8h43, Aldir Santos e as informações do Poder Legislativo. A temperatura 12 graus, está saindo a cerração e o sol está chegando, muito bom. Aqui, ó, Ana Paula do INSS avisando que sexta-feira não tem atendimento na agência do INSS de Vacaria. Obrigado pela informação, Ana Paula. Alô, presidente Roseli, vice-presidente Maria Augusta da Liga. Diz que foi um sucesso o chá da Liga, agradecendo a todos que colaboraram. Que Deus abençoe aí quem colaborou e participou do chá ontem da Liga Feminina Combate ao Câncer aqui no Salão Paroquial de Fátima. 8h43, 12 graus, já voltamos.

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15: 8h49. 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Atualizou e eu atualizo, 8 horas 50 minutos, tá saindo a cerração, o sol tá chegando, temperatura em elevação 12 graus, vamos falar em saúde. 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
1: Espetacular. 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Ótima semana. Saúde, doutor Marcelo.
0: Um grande abraço, Lade. Muito obrigado pelo espaço aí. 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
0: Uma boa semana, um abraço e fiquem todos com Deus.
1: Valeu. 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1578, ali é Oral Unique. 8h58, subiu a temperatura, 13 graus, o sol apareceu, ô, coisa boa. E em seguida vem aí notícias da hora e depois na sequência o temática, que vai ter inicialmente o programa da prefeitura, Conexão Cidadã, e depois já estão aqui os três párocos aqui de Vacaria, Fátima, Glória e Catedral, para falar da programação e das novidades. Atenção, tem novidades da programação de Corpus Christi este ano. Corpus Christi é na próxima quinta-feira. 8h58, excelente dia, excelente semana, saúde, paz e bem. E muita paz, amor e alegria no teu coração.
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1: Em Soledade, o Serviço de Atendimento Móvel de Urgência, o SAMU, celebra 15 anos de atuação no município nesta segunda-feira. Para marcar a data, será realizado um evento comemorativo na sede da unidade, reunindo profissionais, autoridades e convidados. A programação destaca a trajetória do serviço e a importância do atendimento de urgência e emergência prestado à comunidade ao longo dos anos. Na Tua Rádio Cristal de Soledade, Kathleen Gox.
2: O Lagoa Esporte Clube conquistou no sábado o tetracampeonato da Taça Farroupilha Norte 2026 ao vencer o Ibira Futsal por 4-2 de virada no Ginásio de Esportes Adolfo Stella. A campanha foi marcada pela regularidade e pela invencibilidade. Em 10 partidas disputadas, o Lagoa somou 7 vitórias e 3 empates, encerrando a competição sem derrotas. Com isso, o clube alcançou o terceiro título consecutivo de forma invicta. Da Tua Rádio Cacique de Lagoa Vermelha, Rudimar Galvão.
3: Em Marau, destaque para os preparativos da celebração de Corpus Christi nesta quinta-feira, 4 de junho, pela paróquia Cristo Rei. Comunidades, pastorais, movimentos, escolas, famílias e empresas estão mobilizados na confecção dos tradicionais tapetes ao redor da praça Doutor Elpídio Fialho. Nesse ano serão montados 99 quadros com temática inspirada nos 800 anos da morte de São Francisco de Assis. A programação religiosa do dia inicia às 3 horas com missa campal, seguida da procissão com o Santíssimo Sacramento. Após a celebração, os espaços permanecerão abertos para visitação até 8 da noite. Da Tua Rádio Alvorada de Marau, Ana Lúcia Giacomini.
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9: 9 horas, 4 minutos, 9 horas, 4 minutos. Bom dia, bom dia, bom dia, grande vacaria. Estamos chegando nesta manhã de segunda-feira, dia 1º do mês de junho. Isso mesmo, hoje é 1º de junho do ano de 2026. E esse mês é de 30 dias no mês de junho. Estamos aí a 10 dias do início da Copa do Mundo, que nesse ano será disputado em 3 países, Estados Unidos, Canadá e México. É, no dia 11 já começa a Copa do Mundo. E aí, minha gente, realmente, até quem não gosta de futebol, para. para realmente e muitas atividades param. Só que os Jogos do Brasil, esse ano nós não teremos feriado aí nos Jogos do Brasil, porque na primeira fase, todos os Jogos do Brasil serão 2 jogos às 19 horas e um deles às 21 horas e 30 minutos. Então não tem feriado, minha gente, para assistir os Jogos da Seleção Brasileira, que se despediu ontem no jogo contra o Panamá, ganhando por 6-2 e hoje viaja para os Estados Unidos. Eu sou brasileiro, eu acredito na conquista de mais um título mundial para a seleção brasileira. E você? Eu sou brasileiro. Você, Caio? Bom dia, Caio. Tudo bem, Caio?
10: Bom dia, Betão. Bom dia aos ouvintes. E sim, Betão, eu sou brasileiro.
9: E acreditamos também.
10: Acreditamos muito, Bruno.
9: Ok, menino Caio. Grande Caio. Caio está comigo aqui na mesa de áudio. Os demais colegas do jornalismo, todos presentes aí. A nossa equipe apostas nesta manhã de segunda-feira, 1º de junho. E é uma semana curta, minha gente. É uma semana, como a gente diz no jornalismo, de mangas curtas. Por quê? Porque quinta-feira é feriado, feriado religioso, feriado de Corpus Christi, um dos feriados religiosos mais importantes da Igreja Católica. E é esse assunto que nós vamos falar a partir de 9h15 aqui na tua, na nossa Rádio Fátima, o feriado de Corpus Christi, que inicia, que é quinta-feira, e nós vamos falar sobre esse assunto importante aqui a partir de 9h15. 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O frio chegou. 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Conferindo, Caio, conferindo a hora certa, Caio.
10: Agora são 9h08.
9: 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Conferindo a temperatura, Caio?
10: Temperatura de 13 graus.
9: 13 graus já? 13 graus é a temperatura aqui na Grande Macaé. É, a cerração está indo embora, o sol já está aparecendo, céu azul, sol brilhando aqui dentro de instantes, aqui na Grande Vacaria, nesta manhã de segunda-feira. Hoje não precisa sair com muito casaco, não, hein? Não precisa sair aí com 3, 4 blusas, esse negócio todo, senão você vai começar a tirar, tá? Porque essa semana, segundo a Kátia Valente falou aí, hoje na abertura aí da nossa programação, vai ser uma semana de tempo bom aqui na região da Grande Vacaria. Vamos confirmar isso aí, tá? 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Caio, Dia dos Namorados está chegando. É dia 12 pois de junho, tá? 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Bom, o nosso temática desta segunda-feira, teremos aí o programa Conexão Cidadã, sobre a responsabilidade da Prefeitura Municipal, e logo após o Conexão Cidadã, vamos falar a respeito da programação de Corpus Christi aqui em Vacaria. Pode pode ser? Então vamos ao programa Conexão Cidadã sob a responsabilidade da Prefeitura Municipal de Vacaria.
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12: Olá, bom dia, um abraço a todos e o desejo de uma excelente segunda-feira. Aqui estamos com as informações do governo municipal. Prestação de contas mostra a situação financeira equilibrada e garante sequência nos investimentos públicos aqui em Vacaria. Todos os indicadores fiscais dos primeiros 4 meses de 2026 estão dentro dos limites legais e, entre outros destaques, o caixa positivo em mais de 15 milhões e 900 mil reais. Na última sexta-feira, houve a prestação de contas em audiência pública na Câmara Municipal. A apresentação foi conduzida pelo secretário municipal de gestão e finanças, o Ednei Michelotto Mussarto, que detalhou os principais indicadores fiscais e financeiros do município de Vacaria. No que diz respeito à gestão de pessoal, o município de Vacaria apresentou índice de 42,82% de gastos, ficando o índice muito abaixo do limite de alerta e em acordo com a lei de responsabilidade fiscal. A boa gestão do município tem possibilitado um importante ritmo de trabalho e investimentos na solução de problemas e melhorias nos setores prioritários da administração municipal. É o caso dos investimentos na área da saúde, onde o município é obrigado, por lei, a aplicar no mínimo 15% do orçamento, e nesse primeiro quadrimestre a saúde recebeu 23,34%, mais de 8% acima do estipulado em lei. Outra prioridade da administração é a educação, que até agora respondeu por 16,92% dos gastos e, no ritmo de investimentos, vai ultrapassar os 25% previstos em lei até o final do ano. Os dados apresentados também apontam que o município mantém baixo nível de endividamento e situação financeira equilibrada, garantindo condições para a continuidade dos serviços públicos e dos investimentos em áreas essenciais. A vacinação contra a gripe inicia para toda a população nesta segunda-feira. O Rio Grande do Sul está em nível de alto risco e estado de emergência em saúde pública, devido à rápida circulação de vírus respiratórios. A situação exige atenção máxima, especialmente pela alta nas internações de crianças e idosos. No momento, estão nos hospitais gaúchos 4.800 pessoas. Somente na semana passada foram confirmadas 514 casos de influenza, um crescimento de 18% em relação à semana anterior. O estado vive o pior momento, a pior situação em relação aos demais estados da região sul do Brasil. As autoridades de saúde manifestam preocupação pelo fato de que mais da metade do público-alvo ainda não se vacinou. Em Vacaria, a vacina, até o momento, está disponível em todas as unidades de saúde. E a partir de hoje, a vacinação está aberta para toda a população. Até sexta-feira, haviam sido vacinadas 11.965 pessoas aqui em Vacaria, ou seja, 43% do grupo prioritário. Para amanhã, está prevista a chegada de mais 2.900 doses da vacina contra a gripe. Saiu o meu exame. Os mutirões estão acontecendo com grande intensidade de atendimentos. Juntamente com o esforço para a atualização dos cadastros, a Secretaria Municipal da Saúde tem credenciado prestadores de serviços em Vacaria e outras cidades para agilizar o atendimento e zerar as filas de longos anos de espera. Na primeira semana, o programa Saiu o Meu Exame já prestou acima de 400 atendimentos, com destaque para a ressonância magnética, ultrassonografias e também espirometrias. Na atualização dos cadastros, foram realizados até o final de semana acima de 800 ligações e perto de 300 pessoas não atenderam o telefone. A secretária municipal de saúde, Aline Soares Salvador, ao avaliar o andamento do programa, observa ritmo elevado de agendamentos de exames.
13: Bom dia, Paulo. Bom dia a todos os ouvintes. Então, Paulo, hoje trazendo uma informação importante em relação ao mutirão Saiu o Meu Exame, que vem acontecendo aí desde o último final de semana, dia 23 e 24 de maio, onde iniciamos, então, o nosso programa, né, saiu o meu exame. Então, até a data de hoje, Paulo, já foram totalizados e realizados 69 ultrassonografias, 129 ressonância magnética e ultrassom Doppler, 15 exames também já foi possível realizar. Lembrando que temos aí pessoas aguardando o Doppler desde 2022, também na ultrassom bastante pacientes aguardando desde 2024 para realizar o seu exame, e a ressonância também vinha nesse tempo de espera desde 2024. Temos realizado grande volume de ligações diariamente, o DACA vem trabalhando intensivamente, ainda não consigo, Paulo, te dizer o número exato de ligações que o DACA vem fazendo, porque vamos fazer o fechamento nessa sexta-feira, de quantas ligações a gente já realizou desde que iniciamos então esse projeto. Até a última contagem, na segunda-feira, 273 ligações foram realizadas e não foram atendidas, não tivemos sucesso nessas ligações, tá? Então, as pessoas não atendem o telefone, não buscam trazer também a informação para nós, né? O que dificulta a comunicação, né, Paulo? Então, a gente reforça e pede para a comunidade de Vacaria que está aguardando o exame, que ainda tem interesse de fazer, que fique atento às ligações, que atenda o número, para que a gente, às vezes é uma notícia boa, né? E se você não precisa mais do exame, também procure o DACA. Se você lembra que acabou realizando o exame de outra forma, também procure o DACA para que a gente possa estar tirando você da fila e passando a vez, então, para quem precisa, né? Um reforço também muito importante é não faltar, né, no seu exame. Isso também nos gera um grande transtorno, um grande prejuízo, né, porque a gente está pagando por essa realização. Mas também quero parabenizar, né, as pessoas, todo esse volume de pessoas que já realizaram, compareceram, né? Foi de acordo com o agendamento e compareceram e foram fazer o seu exame, né? Então, a gente está aí, Paulo, nessas semanas intensas de trabalho, né, junto ao DACA. Reforço aqui para a comunidade atualizar o seu cadastro, procurar a unidade de saúde, o agente comunitário de saúde, para fazer essa atualização do número de telefone, algum contato que a gente possa estar fazendo com você. E também peço e reforço que, se você não precisa mais de algum exame, também já nos sinalize, já nos comunique, para que isso também traga mais agilidade no processo, que é um processo bem trabalhoso, né? A gente tem olhado minuciosamente para as filas e para todos os exames que a gente já tem credenciado. Lembrando, Paulo, que também está acontecendo um mutirão da espirometria, também tinha bastante, mais de 300 pacientes aguardando para realizar a espirometria, já estamos quase zerando essa fila da espirometria. Também agora vamos iniciar as audiometrias, então são vários exames que estão contemplados, né? Cintilografia, densitometria óssea, Holter. Então temos vários prestadores também já com agendas disponíveis, né? Eu trouxe aqui um quantitativo do que foi onde a gente deu o start. Agora nessa próxima semana aí entrou mais credenciados, a gente já consegue também expandir para outros exames, também está conseguindo abranger dentro do programa Saiu o Meu Exame. Muito obrigada a toda a comunidade pela colaboração e reforço, né? Fiquem atentos ao seu telefone.
12: E assim encerramos o nosso encontro esta manhã de segunda-feira, com o desejo de uma excelente semana. Amanhã estaremos de volta neste mesmo horário. Até lá, bom dia.
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9: 9 horas 24 minutos, você está ligado aqui na tua, na nossa Rádio Fátima, é 1º de junho, é segunda-feira, estamos iniciando uma nova semana, estamos iniciando um novo mês, é o mês 6. Você ligado aqui na tua, na nossa Rádio Fátima, o nosso temática, como nós anunciamos, vamos falar a respeito da programação de Corpus Christi, que acontece quinta-feira, é feriado religioso, quinta-feira. 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Zanotto, os nossos convidados nesta manhã de segunda-feira, o padre Cláudio, que é o pároco da Catedral Nossa Senhora da Oliveira, o frei Protásio, que é o pároco da Igreja de Nossa Senhora de Fátima, e o padre Edmar Escopel, que é o pároco da Igreja Nossa Senhora da Glória. Deixa eu dar um bom dia coletivo aqui, não é? Bom dia aos senhores.
0: Bom dia.
1: Bom dia a todos os ouvintes da Rádio Fátima.
9: Bom dia coletivo, não é? O que que representa, o que que é realmente Corpus Christi? Quem fala?
2: Sim.
9: Edmar.
2: Sim, Corpus Christi é esta solenidade na qual a Igreja professa publicamente a sua fé na presença real de Cristo na Eucaristia. Então, por isso que ela se dá normalmente com uma celebração maior, por isso que nós fazemos sempre que é possível esta procissão com a Eucaristia pelas ruas da cidade, com a nossa devoção também aqui em muitos lugares, é marcado pelo enfeitar as ruas por onde faz-se passar essa procissão para expressar publicamente a nossa fé, que nós cremos que Jesus está verdadeiramente presente na espécie do pão e do vinho que foram consagrados na missa, na sua presença, que ele nos deixou como memorial da sua paixão, da sua morte, da sua ressurreição.
9: Bom, a origem da solenidade de Corpus Christi, não é? Ela remonta ao século XIII, na região de Liège, na Bélgica, não é? E essa é uma das situações. E qual é a diferença, perguntar para os senhores aqui, padre Cláudio, frei Protásio e o padre Edmar, né? Qual é a diferença real entre celebrarmos a Eucaristia na Quinta-feira Santa e celebrarmos o Corpus Christi, hein?
0: Tem uma relação. Na verdade, o fato que deu origem a Corpus Christi, ele tem assim um fato concreto que depois poderá ser lembrado, mas ao longo e com o passar do tempo, a Igreja veio crescendo e a intuição teológica e espiritual em torno do mistério pascal de Cristo, que se resume numa palavra, na Eucaristia, no fundo significa o profundo significado da presença de Cristo no mundo e o profundo significado da presença cristã no mundo. E a Eucaristia é um pouco síntese desta presença visível, concreta, com a força da partilha, da solidariedade, do serviço, do lava-pés, enfim.
9: Bom, uma outra questão também. Pode falar, padre Cláudio, por favor.
1: Não, é só complementando. É Sim. Exatamente isso. Você fala da Quinta-feira Santa, é a instituição da Eucaristia. É quando Jesus reúne os 12 e ia se dar numa quinta-feira. O Corpus Christi sempre na quinta-feira retoma a Eucaristia, bebe deste primeiro amor, vamos dizer assim, fazer isto em memória de mim. Então, o Corpus Christi remonta à Quinta-feira Santa, ele se perpetua agora em todas as celebrações e de uma forma muito solene e pública no Corpus Christi, né? Presença real, afirmação, aquilo que os padres já falaram. É a presença real, é Jesus Cristo, é a única vez que se sai com o Santíssimo pelas ruas da cidade, né? Por isso que o padre Edmar falava, se ornamentam as ruas. Esse ornamentar as ruas também tem a sua base, vamos dizer assim, lá no Domingo de Ramos, quando com os ramos e com os mantos o povo prepara o caminho por onde passa né? Jesus Cristo, filho de Davi, Osana nas alturas e assim por diante. Agora nós com os tapetes, com a serragem, com outros materiais, preparamos as ruas justamente para que esse novo rei novamente passe, para que o rei da glória novamente passe.
3: É por isso mesmo que eu queria perguntar já, por que a igreja retira Jesus dos limites da igreja e leva em procissão pelas ruas, não é?
2: Sim, eu acho Edmar. Que aquilo que eu já comentava antes é essa dimensão de nós tornarmos pública essa nossa fé. É um ato de devoção. A Eucaristia que nós fazemos memória da sua instituição lá na quinta-feira, a Eucaristia que nós celebramos cotidianamente, de modo especial, a cada domingo, dia do Senhor. Nesse dia, os fiéis são convidados a recordar desta presença real de Cristo ali na Eucaristia, o Cristo que se entregou por nós, pela nossa salvação, e por toda essa movimentação que se dá ao redor desta procissão, que é talvez aquilo que marca de diferente esse dia, nós vamos recordando a nós, cristãos, católicos, a nossa fé, aquilo que nós acreditamos, mas também mostrando para aquelas pessoas que estão ao nosso redor aquilo que nós acreditamos. E isso vai se demonstrando de modo especial nos diversos atos de devoção que se fazem. Acho que talvez o mais marcante é esse fato de enfeitar as ruas, é também essa procissão que nós fazemos.
3: E qual deve ser aqui, perguntar para os senhores aqui, estou com o padre, com o Frei Protásio, com o padre Cláudio, com o padre Edmar Escopel aqui. E qual deve ser a nossa postura interior ao vermos o Santíssimo Sacramento passar diante de nós durante a procissão, hein?
0: Bem, eu só vou começar dizendo que a procissão, a manifestação pública de Jesus na Eucaristia nos ajuda a entender o que deveria ser e o que deve ser a Eucaristia que celebramos em todos os domingos ou durante a semana, ou seja, ela tem uma continuidade na vida, ou seja, Cristo está presente na Eucaristia, mas também no cristão, na comunidade, na igreja, ele está presente na rua, na empresa, na escola, na casa, na família, na fábrica, enfim, essa presença iluminadora de Cristo no mundo.
3: O senhor padre Cláudio falava a respeito de que da quinta-feira, não é? É uma pergunta que surge, por que ela é sempre celebrada em uma quinta-feira, Corpus Christi, hein?
1: Retomando a quinta-feira santa, né? A instituição da Eucaristia. E ele se dá 60 dias depois da Páscoa, que também tem um significado profundo. Sempre 60 dias depois da Páscoa, né, acontece a solenidade do Corpus Christi. E eu queria retomar ainda isso que e dar continuidade a isso que o Frei Protásio levanta, que eu acho que é muito importante. Você analisa, por exemplo, a procissão de Corpus Christi. Tem toda uma solenidade e o Corpus Christi anda à frente, o Santíssimo anda à frente na procissão do Corpus Christi e a comunidade segue esse caminho. Nós nos colocamos no caminho de Jesus, ele é o caminho, eu me ponho no caminho dele. E sempre que eu olho para o Santíssimo Sacramento, sempre que eu me ponho no caminho do Cristo Eucarístico, eu estou me comprometendo a ir adquirindo na minha vida os costumes dele. Quer dizer, não é só olhar para ele e adorar, olhar para ele e ter devoção. Não, eu olho para ele, eu caminho atrás dele e eu me comprometo em ir crescendo na vida, adquirindo os costumes dele. Quer dizer, é caminhar no Corpus Christi, é dizer eu quero caminhar na vida adquirindo os costumes de Cristo Jesus. Quais são esses costumes? Então você agora olha ao longo dos evangelhos, que vão ficando claro quais são os costumes dele. Diante do caído, diante do machucado, diante do aleijado, diante do cego, diante do leproso, diante do que tem fome. Então, eu me ponho no caminho dele, me comprometo em adquirir os costumes dele, e com isso eu vou humanizando a vida e consequentemente tornando santa, me santificando e santificando a vida.
3: Bom, a procissão com o Santíssimo Sacramento, não é? É conforme o Código de Direito Canônico e é um testemunho público de fé e adoração, razão pela qual muitas dioceses e paróquias, aqui em Vacaria acontece isso aí, mobilizam os fiéis, Frei Protásio, para enfeitar ruas com tapetes artísticos que se tornam em si expressões da fé popular e amor a Jesus Eucarístico. E nós teremos aqui em Vacaria mais uma vez aí a confecção de tapetes ao redor da Praça do Alto Figo. Cada paróquia 57 tapetes, é isso, não é?
2: Predmar. Isso. São 171 tapetes, certo, que são feitos ali ao redor da praça, as três paróquias, com os seus diversos movimentos pastorais, grupos,
1: entidades.
2: E além desses, diretamente envolvidos na paróquia, nós temos diversas entidades que também se unem a nós nessa confecção dos tapetes na quinta-feira de manhã. Diversas escolas, entidades, grupos da sociedade civil também que se juntam às paróquias para fazer esse bonito trabalho ali ao entorno da praça.
3: Qual é a programação que nós teremos na quinta-feira, Frei Putazzi? Como é que vai ser isso aí? As três paróquias juntas trabalhando?
0: Assim, se tu me permite dizer que já fizemos duas reuniões. Na verdade, são 25 tarefas ou responsabilidades que foram dando encaminhamento para que no dia 4, no caso no dia de Corpus Christi, tudo possa acontecer desde manhã cedo. Ou seja, já tivemos grupos que foram buscar a serragem, pintaram, enfim. Mas o trabalho mais assim concreto, e ele começa bem de madrugada. Ou seja, às 4:30 da manhã, tem uma equipe que vai fazer o traçado, né? Depois, às 6 horas da manhã, começa a montagem dos tapetes. Temos um momento também de espiritualidade, de oração, 6:30. E ali segue a manhã inteira. Veja bem, eu fiz a conta que, na média, cada tapete, são 3 pessoas envolvidas para montar o tapete. Isso significa que dá em torno de 500 pessoas envolvidas na montagem dos tapetes.
3: São mais, eu acompanho, né? Eu acompanhei o ano passado, são mais de 3 pessoas, não é? Vem muita gente, né? Claro que
0: sim. O mínimo, né? 3. Não, eu fiz uma média assim, para só ter noção de quantas pessoas vão estar envolvidas na confecção dos tapetes, com muita criatividade. Por quê? Porque já teve pessoa trabalhando a semana passada, fazendo os moldes, enfim, né? Acolhendo sugestões também, que vieram das entidades ou do próprio conselho. Então, e assim, aí sim, a partir das 14 horas, então, Padre Cláudio?
1: Sim, às 14 horas, em frente à catedral, a missa campal, né?
3: 14 horas.
1: 14 horas, e a gente já vai alertando para quem desejar carregar sua cadeira, trazer de casa a sua cadeira, a proteção para o sol. Nós imaginamos que teremos um dia bonito, né?
3: Sim.
1: E então, às 14 horas, a missa solene em frente à catedral, e logo após a missa, logo após a comunhão, né? É a procissão e, em seguida, a bênção do Santíssimo. É um momento de unidade das três paróquias, né? Um momento muito marcante, essa caminhada. Na cidade de Vacaria, temos as três paróquias e as três caminham muito juntas. E o Corpus Christi, então, sela essa unidade, marca essa comunhão de igreja, vamos dizer assim. Somos uma única igreja aqui dividida em três paróquias.
3: Importante realmente essa programação, não é? A partir de 5 horas da manhã, 6 horas da manhã, começa a confecção de tapetes ao redor da Praça do Alto Figo. O pessoal começa a demarcar ali a partir das 5 horas da manhã. A gente já teve informações aí, a praça vai estar fechada a partir da meia-noite. Não haverá circulação de veículos a partir da meia-noite, 1 hora da madrugada, aí na área central da Praça do Alto Figo, tá? Porque a confecção de tapetes inicia às 5 horas da manhã e vai durante toda a manhã. Às 14 horas, missa em frente à catedral, união das três paróquias, não é? E logo após a procissão. E a procissão ao redor da Praça do Alto Figo, não é isso?
1: Exatamente. A procissão se dá ao redor, sai de frente à catedral, passa pela prefeitura, né, nessa rua e retorna para a conclusão, a bênção final em frente à catedral.
3: Qual é o recado final, Frei Protásio?
0: O convite, aliás, já foi estendido no sábado de tarde, através da juventude, que se posicionou em alguns pontos da cidade, entregando um folderzinho com a programação e convidando para esse momento tão bonito. Eu sempre diria assim, ó, o corpo de Cristo, ele também se expressa na igreja, que é o corpo de Cristo. Então, esse sinal de unidade, ele é fundamental, não é nada de extraordinário. É da nossa essência, e não só enquanto três paróquias, a gente vai olhar, na verdade, toda a igreja forma o corpo de Cristo, cuja cabeça é o próprio Cristo.
3: Frei Protásio, que é o pároco da Igreja Nossa Senhora de Fátima, Padre Edmar Escopel, que é o Parque da Igreja Nossa Senhora da Glória, um convite para que a comunidade da Paróquia da Glória participe da solenidade de Corpus Christi nessa quinta-feira.
2: Sim, acho que é reforçar esse convite, né, para que nós estejamos juntos. A comunidade já está bem envolvida na confecção dos tapetes, em todo também a preparação da liturgia. Tem pessoal das três paróquias estão envolvidos, pessoal dos cantos, leitores, os coroinhos, os acólitos, os ministros, os diáconos, envolve toda a nossa comunidade nessa preparação, mas também todos os católicos, todos os cristãos aqui são convidados para estarem conosco celebrando a Eucaristia, na qual se manifesta essa nossa união ao entorno do Cristo.
3: Então, pois não, Frei Protásio.
0: Não, só lembrar que nós não tocamos, tem um gesto concreto também. Isso. Na coleta. Podia sim também completar, Cláudio?
1: Todos os anos se faz a coleta, se motiva essa coleta e se destina a uma das entidades que trabalha em questões humanitárias. Então, esse ano, nós estamos motivando muito para que a oferta que você dá nesse dia, e tem uma grande equipe que na hora do ofertório aí vai fazer a coleta, será destinada para a Liga Feminina de Combate ao Câncer. Né? Então, é uma entidade da sociedade civil que tem um trabalho extraordinário, e a igreja, então, optou nesse ano. Teve outros anos que foi para os renais crônicos, que foram para outras entidades, né? Esse ano, Liga Feminina de Combate ao Câncer. Acho que também faz bem que todos que vêm possam fazer a sua oferta. E a sua oferta tem um destino bonito, tem um destino santo.
2: Isso, todo ano a gente faz essa opção da coleta da missa, né, ser destinada a alguma instituição da sociedade civil. Então também nós manifestamos a nossa fé publicamente, mas aquilo que o padre Cláudio falava antes, a nossa fé, ela tem consequências na sociedade, ela implica no nosso jeito de agir, na nossa responsabilidade também por aquilo que acontece à nossa volta. E esse ato de nós fazermos a coleta nesse dia e destinarmos a diversas instituições da sociedade civil, hoje então, nesse ano então, a Liga Feminina, mostra também essa nossa responsabilidade, esse resultado da nossa fé também em meio à sociedade.
3: Padre Cláudio, um convite para que a comunidade da Catedral Nossa Senhora da Oliveira participe aí da solenidade da programação de Corpus Christi nessa quinta-feira, que é feriado religioso.
1: Pois bem, olha, mais que feriado é dia santo, né?
3: Santo.
1: É dia de preceito. Nesse dia, não tem outra prioridade. Essa deve ser a nossa prioridade. Como católicos, nós nos reunimos em comunhão das três paróquias, em comunhão com a diocese e em comunhão com a igreja no mundo todo. O mundo celebra o Corpus Christi. Então, entremos nessa dinâmica de comunhão, não devemos abrir mão disso. Essa é a primeira prioridade. O convite já está sendo feito há muito tempo, e assim como o Corpus Christi também já começou há muito tempo, né? Desde o nosso primeiro encontro, já começa a Corpus Christi, já começa toda essa dimensão, que na quinta-feira vai ser a coroação. Você não pode ficar em casa, você não deve ficar em casa. Com muita alegria, com motivação, com entusiasmo, vamos dar as razões da nossa fé.
3: Ok, eu só tenho a agradecer aqui ao padre Cláudio, que é o pároco da Catedral Nossa Senhora da Oliveira, ao padre Edmar Escopel, que é o pároco da Igreja da Glória, ao Frei Protásio, que é o pároco da Igreja de Fátima, aqui, a presença aqui nos estúdios da nossa Rádio Fátima, trazendo todos os detalhes a respeito do feriado santo. Quinta-feira, Corpus Christi, quinta-feira é Corpus Christi, minha gente. E nós teremos aí a confecção de tapetes a partir das 5 horas da manhã, ao redor da Praça da Outro Filho. Às 14 horas, a missa em frente à Catedral Nossa Senhora da Oliveira. Leva sua cadeira, leva seu banquinho para você sentar lá. E após a procissão. Então, a união das três paróquias, minha gente, e a coleta da oferta esse ano vai ser destinada para a Liga Feminina de Combate ao Câncer. Obrigado pela presença dos senhores aqui. Nos encontramos na quinta-feira, lá na Praça do Outro Filho, por ocasião da solenidade de Corpus Christi. Bom, rápido espaço comercial, mas eu volto na sequência.
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3: Você está ligado aqui na tua, na nossa Rádio Fátima de Vacaria, nesta manhã de segunda-feira. Vamos movimentar a Tita Almeida, que está lá no Brasa Viva, nesta manhã de segunda-feira, início de uma nova semana, início de um novo mês. Bom dia, Tita!
25: Bom dia, Betão! Bom dia a todos os ouvintes da tua Rádio Fátima. Betão, cedinho, estava te escutando, como você está animado, Betão.
3: Obrigado. Né? Início de semana, início de mês, tem que ser sempre assim, não adianta, né? Tem que ser sempre animado, não?
25: Eu achei que era por causa do jogo do Brasil ontem, Betão.
3: Eu sou brasileiro, eu acredito no Brasil.
25: Ah, eu também. Isso aí, Betão, nós estamos muito animados, né? Afinal de contas, 10 dias você estava anunciando que está faltando para a Copa, né?
3: 10 dias falta para a Copa do Mundo, para a estreia do Brasil faltam 13. Brasil estreia dia 13 às 19 horas contra Marrocos. Mas a Copa do Mundo inicia no dia 11 com o jogo entre México e África do Sul.
25: Gente, vamos se preparar, né? Vamos estar tudo coladinho aí nas telas, não é mesmo, Betão? Vamos acompanhar o nosso Brasil e, quem sabe, vamos trazer esse Hexa para cá. Que maravilha se isso acontecer. 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
3: Grande abraço, Tita Almeida. Ótima semana, ótimo mês de junho para você e todo o pessoal do Brasa Viva. Você está ligado aqui na tua, na nossa Rádio Fátima de Vacaria.
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0: É feriado, daí não funciona agências bancárias, lotéricas, comércio, não funcionam aí na quinta-feira, tá ok? Bom, e hoje inicia, nesta segunda-feira, aí o calendário de pagamentos aos aposentados que recebem acima de um salário mínimo, tá? Hoje recebem os aposentados de carnê finais 1 e 6, terça-feira 2 e 7, quarta-feira 3 e 8. Na quinta-feira não haverá pagamento aos aposentados devido ao feriado de Corpus Christi. Sexta-feira 4 e 9 e na outra segunda-feira 0 e 5, tá? 0 e 5. Então hoje 1 e 6 para os aposentados aí. Essa é a informação. Uma outra informação rapidamente, Vladimir e ouvintes, que a vacinação contra a gripe está liberada para toda a população de Vacaria, Fabinha. A decisão ocorre após o Estado autorizar que os municípios definam a ampliação do público-alvo da campanha. E de acordo com a Secretaria Municipal da Saúde, a aplicação das doses será realizada conforme a disponibilidade de vacina nas unidades de saúde. Embora a imunização esteja aberta para todos, o município precisa manter uma reserva de doses para os grupos prioritários, como crianças, idosos e gestantes que seguem contemplados pela vacinação de rotina ao longo de todo o ano. Atualmente, Vacaria possui doses disponíveis em uma nova remessa prevista para chegar essa semana, tá? A Secretaria da Saúde alerta que com o aumento da procura, algumas unidades podem ficar temporariamente sem estoque até a reposição das vacinas. A orientação é que a população procure a unidade de saúde mais próxima, unidade de saúde do seu bairro, para verificar a disponibilidade e garantir a imunização. O certo é que agora pela manhã todas as unidades básicas de saúde têm vacina. Hoje, segunda-feira, todas as unidades básicas de Vacaria têm vacina. Então, procure a unidade do seu bairro e você agora, qualquer pessoa pode realmente se vacinar. Obrigado, gente. Eu volto em seguida com a FAB, logo após as 10 horas e 10 minutos, aí dando continuidade ao nosso temático. Obrigado, Caio.
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6: 10 horas. 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Mais de 97 mil multas do sistema Free Flow no Rio Grande do Sul já foram anuladas pelo Dyer, diante da resolução do CONTRAN, o Conselho Nacional de Trânsito, que estabelece um período de transição de 200 dias, até o próximo dia 16 de novembro, para os usuários regularizarem os débitos devidos do pedágio automático e, assim, recuperarem os pontos perdidos na CNH. A partir de 17 de novembro, o sistema retorna ao normal e quem tem tarifas em aberto precisará pagar a multa e

0: as tarifas devidas. O primeiro lote, de 719 mil passagens pendentes e já regularizadas, foi enviado pela concessionária Caminhos da Serra Gaúcha, que administra todos os pórticos de livre passagem no estado. Destas, 100 mil já foram processadas pelo sistema estadual em apenas 2 dias, destacou o diretor-geral do DAER, Luciano Faustino, e os motoristas elegíveis terão a baixa automática pelo DAER. A Polícia Civil de São Paulo realiza nesta segunda-feira uma operação contra a ONG Instituto Conhecer Brasil, suspeita de fraude em um contrato com a Prefeitura de São Paulo no valor de 108 milhões de reais para a instalação de Wi-Fi na cidade. O Instituto é de propriedade da empresária Karina Ferreira da Gama, sócia produtora da Go Up Entertainment, que também produz o filme sobre a história do ex-presidente Jair Bolsonaro, intitulado Dark Horse. Tanto a ONG quanto a empresa do filme funcionam no mesmo endereço da Avenida Paulista, onde a entidade não está mais instalada oficialmente. O objetivo das buscas é apreender computadores, documentos e celulares que ajudem a elucidar as investigações policiais. Segundo a investigação da 2ª Delegacia de Polícia de Crimes contra a Administração Pública, Combate à Corrupção e Lavagem de Dinheiro, do Departamento de Polícia de Proteção à Cidadania, o contrato de 108 milhões de reais subiu para 157 milhões de reais, com aditivos assinados pela gestão do prefeito Ricardo Nunes e repassados à ONG. Tudo parece impossível até que seja feito. 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A Petrobras vai reduzir 14,2% o preço médio de venda do querosene de aviação para distribuidoras a partir de junho, o que corresponde a uma diminuição de 93 centavos por litro frente ao mês anterior, informou a estatal em um comunicado nesta segunda-feira. Com isso, a redução anunciada hoje pode aliviar parte da pressão sobre os custos das companhias aéreas e ajudar a conter reajustes nas passagens. Isso porque o querosene de aviação é um dos principais componentes das despesas do setor e costuma ter impacto direto sobre os preços cobrados dos passageiros. 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
1: Olá, bom dia. 10 horas e 8 minutos, temperatura de 15 graus nos campos de cima da serra. Estamos chegando contigo aqui no Temática, na tua Rádio Fátima 90.5 FM. Hoje, segunda-feira, dia 1º de junho de 2026. Chegamos à metade do ano e é claro, né, que estamos por aqui para passar o resto da metade desse ano com você. Que até aqui tenha sido um ano repleto de coisas boas para ti e que a partir de agora a gente tenha muitas realizações ainda nesse ano de 2026, né? Bora começar o segundo semestre de 2026, então. Um ótimo dia para você, uma excelente manhã. Obrigada pela tua audiência, pela tua companhia aqui na tua Rádio Fátima desde as primeiras horas da nossa manhã. 19, 15 graus, temática chega para a loja Que Útil. 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Um ótimo dia para você. Vamos começar a nossa segunda-feira, como tradicionalmente, com a nossa frase do dia, com o Frei Jaime Bétega, para Assistencial CASP. 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Nossa frase do dia na programação.
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2: Os sonhos têm tanta força quanto as ações. Os sonhos têm tanta força quanto as ações. Quando fazemos algo, imprimimos força naquilo que estamos fazendo. Ao desempenhar uma tarefa, precisamos colocar energia, colocar força. Os sonhos, no entanto, eles têm às vezes tanta força quanto uma ação. E muitas vezes os sonhos têm infinita força, infinitamente maior do que a força de uma ação. Viver é sonhar. Feliz de quem carrega sonhos em sua vida. Feliz de quem faz do sonho um jeito criativo de continuar acreditando na vida. Quem sonha é capaz de recomeçar. Quem sonha não abre mão de reunir as necessárias energias e dar conta daquilo que foi estabelecido. Nós precisamos de sonhos. Num tempo de tantos desencontros e desânimos, feliz de quem sonha e sonha cotidianamente. Vamos viver, vamos sonhar. Vamos realizar sonhos. Essa é a nossa especialidade. Os sonhos têm tanta força quanto as ações.
1: Está aí a nossa frase do dia para assistencial CASF, mensalidade acessível para serviços completos em saúde, odontologia e bem-estar. 10 horas e 13 minutos, 15 graus a temperatura. Em seguida eu volto com o Betão Carneiro também por aqui para a gente dar sequência no nosso temática. 15 graus, algumas nuvens nos campos de cima da serra. 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
10: 10 horas e 18 minutos, 15 graus a temperatura. Nós vamos acionar agora Ladimir Fabris, que tem novidades pra gente. Bom dia pra você, Ladimir. 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
10: Dez e 27, temperatura de 27 graus nos campos de cima da serra. Estamos de volta com você aqui no Temática da tua Rádio Fátima. Agora a gente vai conhecer os nossos aniversariantes de hoje do Clube da Amizade. Pessoal que está comemorando, fazendo festa nesta segunda-feira, hoje, dia 1º de junho de 2026.
20: Estimados amigos e amigas, queridos aniversariantes do Clube da Amizade, nós hoje estamos em festa junto com vocês. Nós queremos dizer a Deus, obrigado, Senhor, pelo dom da vida dos aniversariantes deste dia do Clube da Amizade.
21: Parabéns e felicidades a você, aniversariante do dia 1º de junho. Em Vacaria, Arthur Pierre de Lima recebe os parabéns dos avós Carlos Francisco e Terezinha de Fátima. Em Pai e Filho, Elisângela Paz recebe os parabéns dos seus pais e irmãos. Em Bom Jesus, Felipe Boeira dos Reis recebe os parabéns dos pais do padrinho Flori e do irmão Lucas. Em Nova Araçá, Iraci Bossa recebe os parabéns do esposo e dos filhos. Em Nova Bassano, Maria Rigo Casagrande recebe os parabéns do esposo e dos filhos. Em Vacaria, Sofia Danazolo de Carvalho recebe os parabéns dos pais Wagner e Andresa e da irmã Manuela, dos avós José e Lourdes e da tia Annelise. Em Vacaria, Valder Francisco de Oliveira Silva recebe os parabéns dos pais Versi e Nadir, que é agente do Clube da Amizade, da irmã Angelita, do Fabrício e dos sobrinhos Michele e Felipe. Feliz aniversário! Receba o carinho da tua Rádio Fátima.
20: Queridos aniversariantes do Clube da Amizade, a bênção de Deus, Pai, Filho e Espírito Santo. Amém. Um abraço a todos, paz e bem.
10: 10 horas e 29 minutos, 15 graus é a temperatura. Muito bem, seguimos contigo aqui no Temática. 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
21: 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Sim, senhor Betão. Betão tá aqui me mandando colocar o espaço comercial. Nós vamos ao espaço comercial. Na sequência, a gente volta aí fazendo um bate-papo com o Betão, trazendo para você muitas informações. 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
10: 10:37, temperatura de 15 graus nos campos de cima da serra. 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Oportunidades, primeira edição, Júlia Rodrigues.
26: 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Troca. Vende uma casa de madeira para retirar do local. Interessados, tratar pelo fone 98408-2133. Balcão de empregos. Um senhor faz consertos de pinturas de micro-ondas e fornos, conserta tanquinho, centrífuga e faz limpezas de bocas de fogão a gás. Compra-se geladeiras, lareira e fogão a lenha. Interessados, entrar em contato no fone 549-9978-2438. Renovadora de pneus Zinzanotto contrata. Borracheiro com experiência. Para mais informações, comparecer na empresa ou tratar pelo telefone 54-3232-2582. Um senhor trabalha com pintura de casas, grades, pequenas reformas e consertos de telhados. Interessados, entrar em contato no fone 549-8111-4664. Lázari contrata mulheres para trabalhar com flores no turno do dia. Interessados, comparecer na empresa em horário comercial, com CPF, RG e comprovante de residência. A empresa Agroban Agroindustrial contrata mulheres para a função de embaladora no turno diurno. Oferece salário compatível com a função, refeitório na empresa e prêmio assiduidade. Interessados devem comparecer na empresa localizada no bairro Jardim América, com munidos de documentação. Espaço PET contrata auxiliar para banho e tosa com experiência, atendimento ao público e que goste de animais. Ligar pelo telefone 54-991-46-2331 ou na Avenida Juscelino Kubitschek de Oliveira, 8480. No Santa Terezinha. Cavalli Cozinhas contrata auxiliar de produção na linha de montagem sem experiência, sexo feminino ou masculino. Contratação imediata, salário atrativo. Interessados, levar currículo até a empresa na BR-116, número 8.151, em frente à DGSul, no período da tarde. Achados e perdidos. Foi perdida uma carteira de motorista em nome de Dilamar Gomes de Almeida, nas redondezas do bairro Monte Claro. Quem encontrar, for entrar em contato com a tua Rádio Fátima ou pelo telefone 54-99685-7298. Gratifica-se. Foi esquecido na loja Que Útil um alvará de funcionamento em nome de Tainara Santos de Lima. Poderá ser procurado na loja. Foi perdida uma bolsinha com carregadores de celular, escrito Bortoloto. Quem encontrar, favor entrar em contato com a tua Rádio Fátima pelo telefone 54-99956-0223, falar com Fabiana. Foram encontrados documentos e cartões em nome de Marilena dos Santos Ferreira. Poderão ser procurados na loja Que Útil. Anuncie você também no Oportunidades Tua Rádio Fátima. Venha até a portaria da emissora ou ligue para 3231-7500 e o WhatsApp 99928-1022.
10: Muito bem, tá aí para você a Oportunidades Primeira Edição. 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Betão Carneiro, muito bom dia para você.
0: Bom dia, Fabinho. Bom dia, ouvintes, mais uma vez. Tudo bem?
10: Tudo certo. Hoje, mais tarde, que foi só agora que deu tempo da gente bater um papo, né?
0: É, só agora se liberamos, não é? Mas tudo certo. Iniciamos mais uma semana, iniciamos mais um mês, não é? Mais um
10: no
0: mês.
10: Semestre. Começamos semestre. O segundo semestre de 2026.
0: É, estamos aí no mês 6, né? E essa semana é uma semana curta, viu?
10: Bem curtinha, quinta-feira, feriado, muita gente vai emendar e vai fazer aquele feriadão, hein?
0: Repartições federais, estamos aguardando o comunicado do município para ver se vai fazer feriadão ou não, tá? E vamos aguardar para ver como também se o município faz ou não o ponto facultativo na sexta-feira. Repartições federais é ponto facultativo, repartições estaduais também, grande maioria é ponto facultativo na sexta-feira. Só na quinta-feira não funcionam bancos, lotéricas, comércio, tá? Mas na sexta-feira volta ao normal o funcionamento de bancos, lotéricas e o comércio, sexta e sábado.
10: Então, o pessoal já vai se organizando aí. Tem duas informações aqui importantes na área da segurança para a gente atualizar aqui, Betão. A Brigada Militar prendeu um homem em flagrante pelo furto de um veículo na madrugada desta segunda-feira no bairro Jardim América. Durante a ação, os policiais visualizaram um homem empurrando uma moto Honda CG-160 na rua. Após a abordagem, foi constatado que o veículo havia sido furtado momentos antes. O suspeito foi preso e encaminhado à delegacia para os procedimentos legais.
0: A respeito de furto de veículos, há muito tempo que nós não tínhamos notícia aqui,
10: isso,
0: hein?
10: Isso aí, essa é uma motocicleta, furtada. Durante a ocorrência, ele tentou fugir e resistiu à ação policial, sendo necessários meios adequados para sua contenção. Além da moto recuperada, diversos materiais também foram apreendidos junto com este homem. Tem uma informação que chega no Jardim América.
0: Jardim América.
10: E agora aqui da Polícia Civil, a Draco realizou a prisão de um homem condenado há mais de 23 anos de prisão por estupro de vulnerável. A Polícia Civil, por meio da Delegacia de Repressão às Ações Criminosas Organizadas de Vacaria, cumpriu hoje o mandado de prisão definitiva em desfavor desse homem condenado pelo crime de estupro de vulnerável. A ação foi realizada por policiais civis da especializada que localizaram e prenderam o condenado sem intercorrências. Após os procedimentos legais, ele já foi encaminhado ao sistema prisional, onde vai permanecer à disposição da justiça para o cumprimento da pena definitiva de 23 anos, 8 meses e 13 dias de reclusão. Vale destacar o seguinte, ele foi preso no Passo do Carro, no interior de Monte Alegre dos Campos, e esse caso, ele aconteceu em 2023. Esse crime aconteceu em 2023 em Caxias do Sul. Na época, a vítima, duas meninas, tinham 12 e 13 anos de idade. Portanto, a Polícia Civil localizou e prendeu esse homem para que ele cumpra a pena por estupro de vulnerável.
0: Ainda bem que ele foi encontrado pela Polícia Civil, pela Draco aí, e foi detido, não é?
10: Exatamente.
0: Que barulho. O que a gente tem acompanhado na televisão, realmente, são esses fatos aí de estupro de vulnerável e também de feminicídio. cresce muito o número de feminicídio aqui no Brasil, mesmo com a divulgação, mesmo com a campanha que é feita. E o mesmo caso com crianças e adolescentes aí, esses fatos de estupro aí.
21: Tanto que eu ouvia na Voz do Brasil essa semana, se não me engano, na sexta-feira, que agora o INSS está criando linhas, né, de proteção, sim, de auxílio, de pensão para filhos de vítimas de feminicídio, né? Para que essas crianças, adolescentes, possam ficar amparados, pelo menos até a maioridade, através de um benefício. Então, para ver
0: o
21: absurdo que a gente vive, o absurdo que a gente vive, né? Os números expressivos que nós temos para a gente ter que adequar toda uma legislação para fornecer benefícios, pensão por morte para filhos de vítimas de feminicídio. É realmente um absurdo.
0: Infelizmente, esses fatos acontecem, aconteceram no passado, acontecem agora e infelizmente vão continuar acontecendo. Mas agora existe esse projeto, essa lei do INSS aí, para amparar as crianças. Porque essas crianças, olha, vamos dizer o seguinte, a mãe foi morta, tá? O homem foi preso. Com quem que vai criar? Quem é que vai manter essa criança? Os avós? Geralmente os avós não têm uma condição financeira para manter. Então, agora vem essa pensão, como a gente diz aí, não é? Não diz o valor.
21: É.
0: Deve ser um salário mínimo.
21: Deve ser um salário mínimo,
0: não é? Para auxiliar que essa família possa manter essa criança.
21: Exatamente. Até a maioridade. Até a maior, né?
0: É como você falou, tem que ser feitas leis e leis para absorver essa situação do feminicídio e quem sofre é a criança.
21: Beleza. Betão, o pessoal está pedindo para repetir sobre os bancos, tá?
0: Bancos, tá.
21: Que não entenderam muito vai ser o funcionamento dos bancos.
0: Quinta-feira não tem atendimento bancário nem lotérico. Quinta-feira,
21: feriado,
0: tá?
21: Nacional, praticamente tudo fechado.
0: É feriado religioso, é feriado santo, não é? Isso. Como aí a gente diz, Corpus Christi, um dos mais importantes da Igreja Católica, esse feriado aí, quinta-feira. Quinta-feira é feriado, agências bancárias, lotéricas, comércio em geral, tá? Estabelecimentos municipais, estaduais, federais, quinta-feira não funciona, minha gente, quinta-feira. Na sexta-feira, horário bancário das lotéricas é normal. Horário bancário, lotéricas e comércio, na sexta-feira é normal. No sábado não tem expediente bancário, no sábado nem no domingo.
21: Normalmente não.
0: Tem expediente das lotéricas no sábado pela manhã. Tá? Deixar bem claro.
21: Isso aí. Lembrando que funcionam os caixas eletrônicos, caixas, né? Naquele momento de apuro
0: horas.
21: Ali, caixa eletrônico.
0: Não. 24 horas não.
21: Até as 10 da noite, né? Sabe que eu faz mais de ano que eu não apareço no banco.
0: O pessoal se queixa que no Banco Sul, no final
21: pessoal...
0: de semana, parece que é até as 8 ou até as 7 da noite,
21: não
0: é?
21: Eu uma não apareço assim. Mais. Eu faço tudo online agora. Pagamento online, agência bancária, olha.
0: Mas ainda existe...
21: Betão, eu tô pra te dizer que faz uns 2 anos que eu não piso numa agência bancária. Oh,
0: felicidade pra você.
21: 2 anos que eu não piso numa agência.
0: Agora, tem muita gente, principalmente a gente acima de 60, de 70, ainda faz todos os pagamentos através do dinheiro.
21: Sim.
0: E necessita da moeda, necessita do dinheiro para fazer os pagamentos. Tá? Hoje em dia a gente vê a juventude aí, é tudo com cartão.
21: Cartão, Pix,
0: aproximação, não sei o quê, tá? E os mais antigos que nem eu, é tudo quando tem o dinheiro para pagar, é na base do dinheiro.
21: Sim.
0: É, porque, como é que é esse negócio que
21: ali
0: faz aqui, como é que
21: aperta,
0: o cara fica meio, na boca do caixa, bem isso aí que você disse, na boca do caixa, é em dinheiro.
21: Com certeza.
0: Então você precisa ir numa agência, no caixa eletrônico, que a gente não confia muito, para retirar o dinheiro.
21: Às vezes precisa de ajuda também,
0: precisa,
21: né?
0: Precisa de ajuda para retirar o dinheiro, ter o dinheiro no bolso.
21: Sim. Então, destacando para o pessoal, né? Os bancos são fechados na quinta, mas caixas eletrônicos funcionam normalmente.
0: Voltam a atender na sexta-feira os bancos, tá, minha
21: gente?
0: Isso aí. Bem certo isso aí.
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0: Bom dia, primo Betão, tudo bem? Caxias do Sul na sintonia. Excelente programa da Rádio Fátima. Alguma notícia do nosso Glória? Grande abraço. Obrigado, Bira. Obrigado, parente. Obrigado, primo. Sempre na audiência da tua Rádio Fátima. Esse pessoal mora em Caxias há 70 anos.
21: Olha só.
0: Há 70 anos, mas não se desliga de Vacaria ouvindo a Rádio Fátima.
21: Que bom.
0: E acompanha no Face, no YouTube, tudo aqui. Sexta-feira nós estávamos em Muitos Capões, né? E o pessoal me mandando mensagem. Obrigado, Bira. Um grande abraço. Depois eu te falo a respeito do nosso Glória.
21: E agora eu vou te contar o que aconteceu fora do ar, tá?
0: Sim.
21: Durante o jogo, sexta-feira, aqui na rádio. Bom, aproveitar, né? Que bom que o pessoal tá na audiência aí e se sente mais pertinho de casa.
0: Pirajara, índio sintonia. Do Brasil Barroso.
21: Um abraço pro Osnir Domingues também na audiência com a gente. Em seguida, a gente volta trazendo mais temática para você. Não saia daí.
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10: 10h55, temperatura de 14 graus nos campos de cima da serra. Betão, vamos fechar essa hora aí, tem mais destaques, mais informações?
0: Destaque rapidamente a respeito do esporte, não é? O Glória contratou, acertou, o Gabriel saiu, não é? Não é mais o... Ele nem chegou
10: nem
0: a assumir.
10: Chegou.
0: Não assinou
10: foi
0: o contrato
10: anunciado.
0: Com o Glória. Foi anunciado, mas não assinou o contrato.
10: É.
0: Tá? E ele saiu, não é o treinador do Glória, pediu, comunicou a direção do Glória, sexta-feira. Durante a semana ele já tinha mantido contatos com a direção do Glória, ele recebeu uma proposta do Fortaleza para ser o treinador do Sub-20 do Fortaleza, onde ele já esteve como auxiliar. E agora ele recebeu uma proposta, que para ele, proposta muito boa, significativa, valores a mais do que ele ia ganhar aqui no Glória, né? E ele
10: tá
0: acertou
10: certo.
0: E foi para lá.
10: Tá certo, qualquer um no lugar dele faria o mesmo.
0: É, viu? Ele comunicou a direção do Glória, assim, assim, assim. Glória liberou ele, liberou também a comissão técnica que viria com ele, tá? E agiu rápido no mercado aí, de sexta para de noite.

0: Chega essa semana a Vacaria, se reúne presencialmente com a direção do Glória, aí para a gente ver como vai ser a comissão técnica, como vai ser formada e os trabalhos que estão programados para iniciar. Estavam programados com o Gabriel Dutra para iniciar no dia 1 de julho. Vamos ver qual é a posição do novo treinador do Glória, o Igor Campos, quando iniciam os trabalhos aqui no Glória, juntamente com o Beto Almeida, que é o diretor executivo.
1: Bom, aí é um retrabalho, né? Começamos do zero.
0: Zero.
1: De novo, novo treinador.
0: Também não foi disputar nenhuma rodada, só apenas um jogador foi contratado.
1: Estamos nos preparativos.
0: Apenas um jogador foi contratado, indicação do Gabriel, que é o central atacante Jarro, que está confirmado. Fica no Glória, tá? Tá confirmado, fica no Glória. E vamos ver agora qual é o trabalho, então, do Igor Campos à frente do Glória.
1: Maravilha.
0: A respeito da seleção brasileira, faltam 10 dias, Fabinha, faltam 10 dias para começar a Copa do Mundo.
1: E agora?
0: A seleção brasileira realizou o último amistoso em terras brasileiras ontem, ganhou do Panamá por 6-2, tá? Aí você diz, ah, mas era o Panamá, tá? E se a seleção ganha de 1-0 só, ou se empata, ou se perde, o que, que você ia dizer?
1: É.
0: Fez o jogo certo. Tá? Ganhou de 6-2 e hoje à noite embarca para os Estados Unidos, já que a Copa do Mundo vai ser disputada em três países, Estados Unidos, Canadá e México, e o Brasil vai ficar concentrado nos Estados Unidos, tá? E as partidas do Brasil serão por ali também. O Brasil joga um último amistoso lá nos Estados Unidos, sábado agora, no próximo sábado, 19 horas horário de Brasília, contra o Egito. E depois o Brasil estreia o dia 13 contra Marrocos, 19 horas, é um sábado, dia 13 de junho. É um sábado, 19 horas, a estreia do Brasil. Mas a Copa do Mundo começa no dia 11, às 16 horas, tem México e África do Sul.
1: E a gente vai estar acompanhando tudo com você aqui na 90.5 FM. Até mais, Betão.
0: Até mais.
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6: 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Um homem morreu e outras 5 pessoas ficaram feridas após um acidente entre 2 carros na RS-377, em Capão do Cipó, na região central do estado. Os veículos colidiram frontalmente por volta às 7 horas da noite deste domingo, no quilômetro 219 da rodovia. De acordo com o comando rodoviário da Brigada Militar, a vítima fatal era o motorista de um Gol. Com o impacto da colisão, o veículo pegou fogo e o homem foi carbonizado. Ele foi identificado como Luiz Antônio da Costa Viana, de 58 anos. No outro veículo, um Focus, 5 pessoas ficaram feridas. Todos foram encaminhadas ao Hospital de Santiago com lesões de diferentes gravidades. Um exame descartou ebola no homem de 37 anos internado em Emílio Ribas, na cidade de São Paulo. Segundo o Instituto Adolfo Lutz, informou na manhã desta segunda-feira, não foi detectado material genético do vírus da amostra coletada do paciente. Já havia sido confirmado que ele está com meningite, mas o caso será investigado também como suspeito de ebola, porque o paciente é imigrante da República Democrática do Congo e esteve recentemente por lá e apresentou sintomas compatíveis com a doença. Representantes do Ministério da Saúde, da Secretaria Estadual da Saúde e do Emílio Ribas se reuniram na manhã desta segunda-feira para decidir se irão fazer o exame de

0: de contraprova, como ocorreu em outro paciente no Rio de Janeiro. 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Após tomar o passeio estratégico no topo de uma das montanhas libanesas no final de semana, Israel anunciou nesta segunda-feira novos ataques aos subúrbios de Beirute, na capital do Líbano. Em um comunicado conjunto, o primeiro-ministro israelense Benjamin Netanyahu e o ministro da Defesa Israel Katz disseram que deram instruções ao exército para atacar alvos terroristas do grupo extremista o Hezbollah. A ofensiva israelense dificulta ainda mais as negociações já complicadas entre Estados Unidos e Irã para tentar acabar com a guerra no Oriente Médio. 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
0: Próxima edição, às 14h.
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5: 11 horas e 6 minutos, estamos de volta com você aqui no Temática. 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Mandar um abraço para Geni no bairro Monte Claro. Obrigada pela sintonia. Também deixa eu ver aqui quem mais está com a gente. Ó, o nosso mano Jani Antunes, que está em férias, né, Jani? Dizendo que vai no banco toda semana, mas o cascalho, o arame, o faz-me rir, não espera. Tá bom, um abraço pra você, Jani. Obrigada pela audiência de sempre. 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A temperatura é 14 graus. 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Oi, Fran, tudo bem?
6: Bom dia, Fábia. Tudo certo aí contigo?
5: Tudo certo. Qual é a nossa receita de hoje?
6: Hoje é um macarrão com almôndegas.
5: Olha,
6: e tudo caseiro.
5: Só, coisa boa, viu? Inclusive o macarrão é caseiro, não tem essa do pacotinho, não.
6: Isso
5: então,
6: mesmo.
5: Aumenta o volume aí, a gente vai trazer agora o informativo do CEPER Sindicato e na sequência a Franja traz pra gente a nossa receita do dia.
0: Bom dia, colegas e ouvintes. Sou Nádia e faço parte da diretoria do 30º Núcleo do CEPER Sindicato de Vacaria. Participamos do 12º Congresso do CEPERS na FENAC, em Novo Hamburgo, e durante 3 dias de intensos debates, escuta coletiva, construção política e reafirmação de compromissos históricos, nós, cerca de 1.500 delegados eleitos em todas as regiões do Rio Grande do Sul, reafirmamos a força da categoria e a centralidade da luta em defesa da educação pública, da democracia, dos direitos sociais e da soberania do povo brasileiro. Neste congresso, reafirmamos que exigir nossos direitos é ensinar democracia. Em cada intervenção e em cada resolução aprovada, ecoou a convicção de que a educação pública não é mercadoria e de que o CEPERS permanece como uma trincheira histórica de resistência do povo gaúcho. Ao longo dos debates, analisamos a conjuntura internacional marcada pelo avanço do imperialismo, do neofascismo e das políticas neoliberais que aprofundam desigualdades, promovem guerras, ameaçam a soberania dos povos e transformam direitos em negócios. Também reafirmamos nossa solidariedade internacionalista às lutas dos povos que resistem à violência, à exploração e ao autoritarismo. No cenário nacional, denunciamos os limites impostos pelo arcabouço fiscal, pelas políticas de austeridade e pela maioria conservadora que atua contra os interesses da classe trabalhadora. Reafirmamos a necessidade de fortalecer a mobilização popular, a organização sindical e a luta por mais investimentos públicos em educação, saúde e direitos sociais. No Rio Grande do Sul, denunciamos o aprofundamento do projeto neoliberal do governo Eduardo Leite, PSD, em conjunto com a sua base aliada na Assembleia Legislativa do Rio Grande do Sul, responsável pela precarização das escolas, pela retirada de direitos, pela sobrecarga de trabalho, pela desvalorização salarial, pelo avanço da terceirização, da municipalização e das privatizações. O Congresso reafirmou de forma contundente a unidade da categoria na luta contra as parcerias público-privadas, PPPs, e todas as formas de privatização, militarização e mercantilização da educação pública. Declaramos que a escola pública não se vende, não se entrega e não será transformada em espaço de lucro para empresários e investidores. As PPPs representam um ataque à gestão democrática, à autonomia das comunidades escolares e aos direitos dos trabalhadores da educação. Por isso, assumimos o compromisso de intensificar a mobilização nas escolas, nas ruas e junto à sociedade gaúcha para derrotar esse projeto. O 12º Congresso também reafirmou a defesa intransigente do concurso público, do piso salarial nacional para o magistério e para funcionários de escola, da recomposição salarial de toda a categoria, do fim do confisco das aposentadorias e da valorização dos aposentados, patrimônio vivo das lutas do CEPERS. Assumimos o compromisso de seguir denunciando a precarização das condições de trabalho, com a burocratização do ensino e as excessivas planilhas, o assédio moral, a plataformização da educação e o adoecimento físico e mental dos educadores. Reafirmamos a necessidade de lutar por escolas inclusivas, democráticas, antirracistas, feministas e comprometidas com o acolhimento da dignidade humana. Nós, educadores, reunidos nesse 12º Congresso Estadual do CEPERS, reafirmamos que o movimento sindical precisa permanecer combativo, democrático, plural e profundamente conectado às bases da categoria. A unidade construída neste congresso demonstra que, diante dos ataques, responderemos com mais organização, mais solidariedade e mais mobilização. O próximo período será decisivo para o futuro da educação pública gaúcha e nacional. As eleições de 2026 representarão uma disputa entre projetos antagônicos. De um lado, aqueles que defendem a democracia, os direitos sociais, a valorização do serviço público e a soberania nacional. De outro, as forças do neoliberalismo e do fascismo, que atacam direitos, aprofundam desigualdades e tentam transformar a educação em mercadoria. Por isso, saímos deste congresso com a responsabilidade histórica de fortalecer a unidade da categoria, ampliar o diálogo com a sociedade e construir a resistência necessária para barrar os retrocessos e garantir avanços para a educação pública e para toda a classe trabalhadora. Seguiremos nas ruas, nas escolas e em todos os espaços de luta, porque a democracia se constrói com participação popular e porque exigir nossos direitos é ensinar democracia. Avante, educadores, de pé! Desejamos a todos uma boa semana e até a próxima segunda-feira.
5: 11:16, temperatura de 14 graus nos campos de cima da serra.
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5: 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Tá chegando o macarrão com almôndegas da Fran. Bom dia de novo, Fran.
6: Bom dia, Fábia. Vamos lá. E tudo, ó, e tudo caseiro, como a gente comentou, né?
5: Então vamos
6: tudo
5: fazer.
6: Tudo feitinho na hora.
5: Vamos começar pelo macarrão?
6: Vamos lá. Vamos aos ingredientes. 200 gramas de farinha de trigo, 2 ovos, 1 fio de óleo. Agora para as almôndegas. 500 gramas de carne moída, sal a gosto e pimenta do reino. Para o molho, 1 quilo de tomates maduros picados, 1 cebola picada, 3 dentes de alho picados, óleo ou azeite para selar e refogar, queijo parmesão ralado e folhas de manjericão. Agora o passo a passo. Em uma tigela ou na bancada mesmo, junte a farinha de trigo, os ovos e o fio de óleo. Misture tudo com as mãos e amasse muito bem, na bancada mesmo, até obter uma massa lisa e homogênea. Com o auxílio de um rolo, abra a massa até a espessura da sua preferência e corte a massa no formato desejado e reserve. Agora, as almôndegas. Em um recipiente, tempere a carne moída apenas com o sal e a pimenta. Misture e aperte bem a carne com as mãos por alguns minutos para liberar aquela liga natural. Retire pequenas porções de carne e modele as almôndegas no formato de bolinhas. Para o molho, aqueça uma panela com um fio de azeite ou óleo. Coloque as almôndegas para selar. Deixe dourar muito bem de todos os lados e assim que estiverem bem douradas, adicione a cebola, o alho e na mesma panela, deixe dourar tudo junto. Acrescente os tomates maduros, picados, com uma pitada de sal. Abaixe o fogo, tampe parcialmente a panela e deixe cozinhar até os tomates desmancharem e o molho ficar bem encorpado. Cozinhe, agora vamos cozinhar a massa. E um detalhe, a massa, como ela é caseira, é fresca, o cozimento é muito rápido. Então tem que prestar muita atenção para ela não passar do ponto. Coloque, cozinhe a massa em uma panela com água fervendo e um pouco de sal. Por uns 2 a 3 minutos. Confira a textura da massa, escorra e sirva com as almôndegas e o molho por cima. Finalize com o queijo parmesão e as folhas de manjericão fresco.
5: Agora, tô pensando aqui, Tita, por que a gente não faz mais macarrão caseiro em casa? Na verdade, é tão fácil, né? Dá pra fazer com ovo, dá pra fazer só a farinha e água ali com um fiozinho de óleo. Por que, que a gente não faz mais em casa e compra pronto?
7: O tempo que a gente tem.
5: Mas é rápido.
6: É, o macarrão em si é rápido, né?
5: Misturou ali, abriu, corta. Pronto. É. Aí depois é o mesmo processo. Quase o tempo que tu leva pra abrir o pacote, dependendo.
6: Exato, né?
5: Se a tesoura não tá por perto, é quase o tempo que leva pra abrir o pacote.
6: Ah, mas ó, já vai fazer o molho, a almôndega, enquanto tá cozinhando ali, fazendo o molho. Faz o macarrão, né?
5: Rápido e fácil.
6: Rapidinho, né? E fica muito mais gostoso, né?
5: Acho que a gente devia fazer mais macarrão em casa. E fica uma delícia, né?
6: Fica,
5: o gostinho caseiro é tudo de bom. Obrigada, Fran.
6: Obrigada a você, Fábio.
5: Até amanhã. E já está disponível a nossa receita lá. 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Voltamos em seguida.
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5: 11 horas e 25 minutos, estamos de volta com você aqui na tua Rádio Fátima. 14 graus a temperatura. Deixa eu trazer por aqui primeiro nosso espaço de saúde, nossa dica de saúde de hoje. 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Vamos agora trazer por aqui então, Bem Viver.
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17: Adoraria noticiar aqui no Bem Viver a descoberta de uma pílula milagrosa para derreter o excesso de peso, melhorar a saúde por completo e acabar com a celulite. Já imaginou? Mas, infelizmente, isso não será possível hoje. Quanto mais estudamos esses assuntos de autoestima, mais nos certificamos que é possível melhorar o processo. Mas vai depender muito do seu empenho. E um dos ingredientes para perder peso que faz parte desse processo é a faseolamina, mais conhecida como feijão branco em pó. Uma das principais funções desse fitoterápico é bloquear a ação de uma enzima chamada alfa-amilase, que tem como função transformar carboidrato amido em glicose. Com a inibição dessa enzima, os amidos não são digeridos e são enviados diretamente ao intestino, onde são eliminados através das fezes. Você encontra em farmácias de manipulação e lojas de produtos naturais, nas opções de cápsula ou em pó. Esse foi o Bem Viver de hoje. E eu, Ana Paula Barros, volto já já com mais uma dica para nossa saúde.
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5: Muito bem, tá aí para você o nosso espaço de saúde. 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Fone Whats 997-08-1322. 11h28, está aqui comigo a Tita. Tá? Bom dia, Tita, tudo bem?
18: Bom dia, Fábia, bom dia a todos os ouvintes da tua Rádio Fátima. Tudo ótimo, né? Uma segunda-feira gostosa.
5: Isso.
18: Chegando aí depois de um jogão. Tu assistiu o jogo,
5: Fábia? Não assisti o jogo, mas tô vendo vários memes na internet sobre a apresentação do Belo e da Alcione, que diz que não deu muito certo. Também não consegui assistir ainda a apresentação deles, mas diz que faltou um pouquinho de ensaio, de sincronismo.
18: Olha aí, gente, num jogão, né? Num jogão é importante.
5: Mas o jogão,
18: né?
5: O resultado do jogo foi bom. Se começarmos assim a Copa, ó, tá especial.
18: Mas vamos com força total e vamos torcer para que seja assim e o Hexa seja nosso. Gente, eu sou empolgadíssima com isso. E saindo dessa empolgação, tivemos Liga Feminina de Combate
5: Era
18: ao Câncer.
5: Era o que eu ia comentar contigo,
18: ontem.
5: Tive alegria, né? Em dividir o trabalho com a Tita ontem no chá da Liga Feminina de Combate ao Câncer. Um verdadeiro sucesso, né? Casa lotada, Salão de Fátima lotado. lotado aqui, muita gente disposta, muita gente bonita. Como é bom a gente estar nesses eventos, né, Tita?
18: Verdade, Fábia, o prazer foi todo meu de dividir esse trabalho contigo. E quando a gente se une, o que eu tenho observado cada vez mais é que quando a gente se une em um propósito, primeiro que ele fica fácil.
5: Com certeza.
18: Né? É ou não é? A gente conseguiu, eu não sei ainda nada assim, do financeiro da Liga, com certeza elas vão se pronunciar, não tenho dúvida disso, e nem quero passar essa linha, mas dizer assim, ó, muito obrigado, primeiro, né, a toda a equipe da Liga Feminina de Combate ao Câncer, em nome da presidente, são incansáveis, né? Gente, elas receberam 800 pessoas ontem para um chá.
5: Olha só, né? E um chá totalmente revertido, com os valores revertidos ao atendimento dos pacientes da Liga.
18: Exatamente.
5: Mais de 130 pacientes hoje.
18: Olha só, gente, então esse olhar, e obrigado à comunidade de Vacaria, que sempre responde, que faz 64 anos que está aí junto com a Liga, né? A gente está recém começando na caminhada, né, é. Fábio? Apesar de já fazer alguns anos, sim, que a gente acompanha, mas elas estão há muito tempo, um trabalho maravilhoso, então todas estão de parabéns. E obrigado à comunidade aí que realmente conseguiu, eu acredito que elas tenham conseguido atingir um dos objetivos, que é aumentar a arrecadação e ajudar cada vez mais pacientes e auxiliar que a prevenção aconteça para que diminua o número de pacientes na realidade, né,
5: Fábio? Até porque a responsabilidade delas só aumenta também, agora com o Centro Oncológico em Vacaria, o trabalho da Liga também está aumentando, viu, Tita? Tem uma parceria, inclusive a gente vai falar aí nos próximos dias aqui na nossa programação, mas já há uma parceria entre o hospital e a Liga já alcançou algumas perucas para as pacientes que estão sendo atendidas aí no Centro Oncológico de Vacaria.
18: Olha que bacana, né, gente? Então, cada vez mais essa luta aumenta as parcerias, por isso que eu digo, sozinho ninguém é nada, né? Vai unindo, vai aumentando as parcerias, vão se unindo e a gente vai conseguindo levar mais conforto, mais qualidade, né? E quem sabe, principalmente, diminuir, né, o número de casos, porque eu acho que o principal objetivo ainda é esse, né?
5: É trabalhar
18: a prevenção. Dar conforto, mas trabalhar a prevenção. Então, muito obrigada e mais uma vez parabéns. E Fábio, parabéns pela tua atuação ontem, sempre impecável.
5: Obrigada, parabéns a você. E mais uma vez dizer ao pessoal, né, que sempre que puderem, lembrem de ajudar não só a Liga, mas as nossas entidades assistenciais da cidade. Claro que hoje em especial a gente fala da Liga, que tem esse importante trabalho aí assistindo os pacientes portadores de câncer.
18: Isso aí.
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18: A tua menininha já conhece.
5: Ai,
18: a geladeirinha?
5: Meme, sabe aquele... Esse final de semana ela ganhou uma casa de boneca, Tita.
18: Jesus.
5: Então, tá chegando um bom momento a geladeirinha.
18: Não, assim, ó, tem uma mini geladeirinha.
5: Sabe aquele meme do filho sabor riqueza? Pois a Fernanda é esse, é o sabor riqueza. Tá acabando com a mãe e com o pai.
18: Ai, gente, mas a infância passa tão rápido, né? Uma fase tão bacana.
5: E a gente vira criança. Isso. De novo. Eu vou te contar.
18: É,
5: eu tô
18: verdade.
5: Brincando de boneca, eu tô brincando de massinha de modelar. Eu voltei a ser criança. Como é gostoso.
18: Isso aí, brinquem, gente. Brinquem com as crianças. Como é bom a gente voltar à infância. Hoje eu acordei vendo um videozinho da minha sobrinha brincando, adulto, ela e o esposo brincando lá com um balão e tal, para divertir as crianças. Eu disse, e eles riam muito. Eu digo, olha só, é o adulto brincando. Quem está brincando mais é o adulto do que a criança, às vezes. Então, vamos brincar, né? Vamos brincar. A Livraria do Estudante recebeu essa geladeirinha que, assim, ó, caiu no gosto. 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E chegou hoje e a Marli me avisou também, não tive tempo de ver porque fui ver outras coisas, acabei não vendo. Mas é a sensação do momento, a tal da geladeirinha. Então fica aí a dica, né? Como um presente aí, como brincar junto, né? A menininha da Fábio Fernanda já ganhou uma casinha, olha aí a geladeirinha, né? É assim que acontece. 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Você estava começando e eu te cortei, desculpa, Fábia.
19: Não.
18: Falando que essa semana, quinta-feira...
19: É curtinha, né?
18: É curtinha, é feriado, gente, é Corpus Christi, a Livraria do Estudante vai estar fechada. 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
19: Legal, um ótimo dia, boa semana para você, Tita.
18: Obrigada a você, Fábia, e a todos os ouvintes da tua Rádio Fátima.
19: Nós fazemos um intervalo, a seguir voltamos trazendo muito mais informações.
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0: 11:41, 14 graus é a temperatura. Nós seguimos contigo aqui no Temática, trazendo muito mais informações. 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A temperatura é de 14 graus. 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Oportunidades com a Júlia Rodrigues.
1: 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Troca. Vende uma casa de madeira para retirar do local. Interessados, tratar pelo fone 984-08-2133. Balcão de empregos. Um senhor faz consertos de pinturas de micro-ondas e fornos, conserta tanquinho, centrífuga e faz limpezas de bocas de fogão a gás. Compra-se geladeiras, lareira e fogão a lenha. Interessados, entrar em contato no fone 549-9978-2438. Renovadora de pneus Zinzanotto contrata. Borracheiro com experiência. Para mais informações, comparecer na empresa ou tratar pelo telefone 54-3232-2582. Um senhor trabalha com pintura de casas, grades, pequenas reformas e consertos de telhados. Interessados, entrar em contato no fone 54-9811-4664. Lázari contrata mulheres para trabalhar com flores no turno do dia. Interessados, comparecer na empresa em horário comercial, com CPF, RG e comprovante de residência. A empresa Agroban Agroindustrial contrata mulheres para a função de embaladora no turno diurno. Oferece salário compatível com a função, refeitório na empresa e prêmio assiduidade. Interessados devem comparecer na empresa localizada no bairro Jardim América, com munidos de documentação. Espaço PET contrata auxiliar para banho e tosa com experiência, atendimento ao público e que goste de animais. Ligar pelo telefone 54-991-46-2331 ou na Avenida Juscelino Kubitschek de Oliveira, 8480, no Santa Terezinha. Cavalli Cozinhas contrata auxiliar de produção na linha de montagem sem experiência, sexo feminino ou masculino. Contratação imediata, salário atrativo. Interessados, levar currículo até a empresa na BR-116, número 8.151, em frente à DGSul, no período da tarde. Achados e perdidos. Foi perdida uma carteira de motorista em nome de Dilamar Gomes de Almeida, nas redondezas do bairro Monte Claro. Quem encontrar, for entrar em contato com a tua Rádio Fátima ou pelo telefone 54-99685-7298. Gratifica-se. Foi esquecido na loja Que Útil um alvará de funcionamento em nome de Tainara Santos de Lima. Poderá ser procurado na loja. Foi perdida uma bolsinha com carregadores de celular, escrito Bortoloto. Quem encontrar, favor entrar em contato com a tua Rádio Fátima pelo telefone 54-99956-0223, falar com Fabiana. Foram encontrados documentos e cartões em nome de Marilena dos Santos Ferreira. Poderão ser procurados na loja Que Útil. Anuncie você também no Oportunidades, tua Rádio Fátima. Venha até a portaria da emissora ou ligue para 3231-7500 e o WhatsApp 99928-1022.
0: 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Antes de um olhar diferente, deixa eu trazer um recado para você. 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Fica a dica aí. 11h47, um olhar diferente.
2: Anjos e demônios na construção da nossa identidade. Ninguém nasce pronto. Vamos nos construindo a cada dia enquanto tivermos fôlego de vida. Vale lembrar que determinadas construções são por demais trabalhosas e cansativas, o que não é diferente em se tratando da construção da nossa identidade. Não resta dúvida de que existem muitas águias vivendo como galinhas, simplesmente porque um dia tiveram o azar de ter tido algum contato com alguém que podou as suas asas. Isso é mais sério do que possamos imaginar, e é preocupante também. Existem multidões de pessoas vivendo infinitamente aquém das suas capacidades, porque em algum momento de suas vidas, elas foram convencidas de que não teriam capacidade de ir além do ponto que chegaram. São as vítimas fatais das crenças limitadoras, verdadeiros reféns de seres destruidores de sonhos. Vale lembrar que os destruidores de sonhos estão em todos os lugares. Eles trabalham diuturnamente para isso, o que não significa que eles logram êxito em todas as suas investidas. Esses seres sombrios logram êxito quando proferem suas malditas profecias em ouvidos que, por serem ou estarem vulneráveis, acabam acatando como verdade indiscutível aquilo que ouvem. Há ainda um grupo de pessoas que tiveram a infelicidade de ter tido alguma ligação com os castradores de sonhos e que ficaram reféns de suas profecias por um tempo determinado. Porém, por alguma razão, inquietaram-se e, tempos depois, cortaram os cadeados das suas almas. Elas despertaram e decidiram resgatar aquilo que lhe roubaram. Isso mesmo, elas ficaram por um tempo adormecidas, acreditando não serem capazes de construir seus sonhos. Aliás, já tinham até desistido de sonhar. Ao se darem conta da capacidade e do valor que possuem, elas despertaram e posicionaram-se diante da vida, trazendo à tona todo o potencial que estava adormecido. Em nosso processo de construção, como sujeitos, encontramos pelo caminho aquelas pessoas que semeiam sonhos na nossa alma. Que delícia, que gratidão! São os nossos coadjuvantes na construção do que temos de melhor como pessoas. Não importa a duração do tempo que estiveram conosco, elas deixaram em nós um lembrete de que somos capazes, de que somos merecedores do melhor, de que a dor sempre passa e de que o fato de errarmos não nos torna incapazes. São verdadeiros anjos que nos sinalizam que podemos sempre recomeçar quantas vezes forem necessárias. Existem muitos desses anjos espalhados pela terra. São os verdadeiros porta-vozes de Deus. Ah, essa corrente do bem não pode ser interrompida. Então cabe-nos reproduzir e reproduzir de forma multiplicada aquilo que recebemos dos anjos que cruzam a nossa caminhada. Sejamos então multiplicadores de profecias do bem. A cada pessoa que nos apresentar uma fase de desânimo, que sejamos capazes de animá-la, se for o caso, usando até a nossa própria história de vida. E que sejamos sempre bocas que profetizam curas e sonhos na vida daqueles que passarem por nossas vidas. Combinado? Até amanhã.
0: Até amanhã. Obrigada, Frei Osmar. 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O intervalo rapidinho, já tem o Caminhando com as Comunidades que chega com o Frei Protásio.
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1: 11h57, temperatura de 15 graus nos campos de cima da serra. Estamos fechando por aqui o nosso temática de hoje, chegando caminhando com as comunidades com Frei Protásio. Logo mais, no ponto, servindo a notícia.
2: Paz e bem, amigos e ouvintes, é o programa Caminhando com as Comunidades, iniciando mais um mês, o mês de junho, e a liturgia neste mês é enriquecida e nos apresenta belíssimas testemunhas do Evangelho, desde João Batista, no dizer de Jesus, o maior de todos os homens nascidos de mulher, que será esta festa no dia 24. São Pedro e São Paulo, no dia 28, os maiores apóstolos. Santo Antônio de Pádua, no dia 13 de junho, que viveu intensamente a fé e anunciou com clareza o Evangelho. Em junho, no dia 4, neste ano, 2026, celebramos Corpus Christi, uma manifestação pública da grandeza do sacramento da Eucaristia. E neste dia primeiro, o Evangelho é de Marcos, capítulo 12, 1 a 12. Naquele tempo, Jesus começou a falar aos sumos sacerdotes, mestres da lei, anciãos, usando parábolas. Um homem plantou uma vinha, cercou-a, fez um lagar e construiu uma torre de guarda. Depois arrendou a vinha a alguns agricultores e viajou para longe. Na época da colheita, ele mandou um empregado aos agricultores para receber a sua parte dos frutos da vinha. Mas os agricultores pegaram o empregado, bateram nele e o mandaram de volta sem nada. Então o dono da vinha mandou de novo mais um empregado. Os agricultores bateram na cabeça dele e o insultaram. Então o dono mandou ainda mais outro e eles o mataram. Trataram da mesma maneira muitos outros, batendo em uns e matando a outros. Restava-lhe ainda alguém, seu filho querido. Por último, ele mandou o filho até os agricultores, pensando: eles respeitarão meu filho. Mas aqueles agricultores disseram uns aos outros: esse é o herdeiro, vamos matá-lo e a herança será nossa. Então agarraram o filho e o mataram e o jogaram fora da vinha. Que fará o dono da vinha? Ele virá, destruirá os agricultores e entregará a vinha a outros. Por acaso não lestes na escritura: a pedra que os construtores deixaram de lado tornou-se a pedra mais importante. Isso foi feito pelo Senhor e é admirável aos nossos olhos. Então, os chefes dos judeus procuraram prender Jesus, pois compreenderam que havia contado a parábola para eles. Porém, ficaram com medo da multidão e, por isso, deixaram Jesus e foram-se embora. Palavra da salvação. Amigos, a fé não é algo estático, mas uma jornada contínua de crescimento, de afirmação. Não progredir na fé e não dar frutos para o reino é desprezar o sacrifício de Cristo. Pensemos. Programa da Paróquia Nossa Senhora de Fátima para o dia 3, quarta-feira, Missa da Saúde na Igreja Matriz, às 16 horas, na quinta-feira, dia 4, celebração de Corpus Christi, início da confecção dos tapetes às 6 horas da manhã, missa em frente à Catedral às 14 horas e procissão com o Santíssimo Sacramento na sequência. No dia 5, sexta-feira, missa no hospital às 15 horas, missa na Igreja Matriz 18 horas e missa na comunidade Nossa Senhora da Luz às 19 horas. no dia 6, sábado, missa na comunidade Nossa Senhora da Saúde, às 10 da manhã, missa na comunidade São José, Monte Alegre, 14:30, missa na comunidade das Irmãs, 15 horas, missa na Matriz, 18 horas.

Missa na comunidade de São João Batista, 19 horas. No domingo, dia 7, missa e batizados na Igreja Matriz, 9 horas. Missa na comunidade de São Cristóvão, Jardim dos Pampas, 9 horas. Missa da festa na comunidade Nossa Senhora do Rosário, 10:30. Missa da festa na comunidade do Passo do Carro, em honra a Santo Antônio, promoção da comunidade Nossa Senhora de Lourdes, da Enxovia, às 10:30. Missa na comunidade São Francisco, Monte Alegre, 14:30. Missa na Igreja Matriz, às 19 horas, com o rito de entrada no catecumenato de 14 jovens e adultos. Um abençoado mês a todos, em nome do Pai, do Filho e do Espírito Santo. Amém.

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1: Olá, muito boa tarde para você, uma ótima segunda-feira, um bom início de semana para você e um ótimo mês de junho, que começa hoje, dia 1º de junho, agora 12:09, 15 graus a temperatura. Estamos chegando com No Ponto, te atualizando das principais informações desta segunda-feira. No Ponto é uma produção da nossa central de conteúdos, com Admir Fabris, Betão Carneiro, Caio Pivoto, Franciele Loscheider, Luiz Barreto, Júlia Rodrigues, Ronaldo Pontel, gravações de Silvio Silveira Ramos, gerência de Alexandre Dalbello, superintendência Frei Evaldo Valdir Freitas. Na apresentação, eu, Gislaine Moraes e Fábia Schiller ao meu lado. Boa tarde, Fábia.
2: Boa tarde para você, Gi. Boa tarde a todos.
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2: Vamos lá com os principais destaques desta segunda-feira, dia 1º de junho de 2026. Vacina contra a gripe está liberada para toda a população a partir de hoje. Em Vacaria está à disposição nas unidades básicas de saúde. Quarta Conferência Internacional de Educação, Sustentabilidade, Saúde, Meio Ambiente e Justiça acontece hoje na Câmara de Vereadores. Interligação da nova adutora de 500 milímetros foi adiada para o dia 10. Neste dia, 10 de junho, vai faltar água em toda a cidade. Novo pardal instalado com sistema de vídeo monitoramento na perimetral norte do bairro municipal já está emitindo notificações. Previdência Social paga hoje os benefícios e a segunda parcela do 13º para os aposentados de final 1 e 6. Secretaria de Assistência Social de Monte Alegre dos Campos recebe inscrições para o programa Minha Casa Minha Vida até quarta-feira. Petrobras anuncia a redução de 35 centavos para o litro do óleo diesel nas distribuidoras a partir de hoje. Homem é detido pela Guarda Municipal no bairro Flora por estar agredindo a companheira no sábado à noite. Polícia Rodoviária Federal apreende automóvel carregado com quase 20 mil maços de cigarros contrabandeados em Vacaria. Polícia Civil prende homem que deverá cumprir pena no presídio por estupro de vulnerável. Brigada Militar apreende homem que havia furtado moto no bairro Jardim dos Pampas. Direção do Glória anuncia o técnico William Campos para a segunda divisão, já que Gabriel Dutra vai treinar a equipe do Sub-20 em Fortaleza. Brasileirão, dupla Grenal perdeu no final de semana. O Grêmio por 3-1 para o Corinthians e o Inter pelo mesmo placar, 3-1 para o Bragantino. Estas e outras informações a partir de agora aqui no No Ponto.
1: 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Meio-dia e 12, a gente acompanha por aqui os destaques do esporte. 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Quem traz as informações para a gente é Betão Carneiro.
3: Os principais destaques esportivos desta segunda-feira, vamos falar em seleção brasileira, que ontem realizou um amistoso contra o Panamá no Maracanã e goleou o Panamá por 6-2. Agora, a seleção brasileira viaja hoje à noite para os Estados Unidos e no próximo sábado, às 19 horas horário de Brasília, enfrenta o Egito no último amistoso antes de estrear na Copa do Mundo. Copa do Mundo que faltam 10 dias para iniciar, hein? Dia É, dia 11 inicia a Copa do Mundo entre México e África do Sul, jogo marcado para as 16 horas, horário de Brasília. E o Brasil, bom, o Brasil estreia no dia 13, o Brasil estreia no dia 13, às 19 horas contra Camarões. 19 horas contra Camarões, no dia 13, a seleção brasileira estreia, jogo que você vai acompanhar aqui pela tua Rádio Fátima com a Rádio Gaúcha. Brasileirão, tivemos mais uma rodada, a última rodada antes da paralisação para a Copa do Mundo. Tivemos aí a derrota da dupla Grenal. O Grêmio perdeu no sábado para o Corinthians por 3-1 em Porto Alegre e o Internacional ontem pela manhã foi derrotado pelo Bragantino por 3-1. As duas equipes, Internacional e Grêmio, têm 21 pontos ganhos no campeonato e ficam apenas um ponto à frente do Vasco da Gama, que é a primeira equipe que está na zona do rebaixamento com 20 pontos. O Vasco perdeu ontem em casa, e salvou a dupla Grenal de não ficar no rebaixamento, principalmente o Grêmio. Bom, tivemos aí Flamengo 3, Curitiba 0, Bahia 2, Botafogo 1, Atlético do Paraná 1, Mirassol 0, Santos 3, Vitória 1, Vasco da Gama 0, Atlético Mineiro 1, Palmeiras 1, Chapecoense 0, Cruzeiro 1, Fluminense também 1, Remo 1, São Paulo 0. Campeonato Brasileiro para agora e só volta no dia 22 de junho. Jogadores entram em férias aí, a grande maioria dos clubes está dando férias de 15 a 20 dias para os atletas e retornam aos treinamentos aí a partir de junho. E o Campeonato Brasileiro retorna no dia 22 de julho com todas as competições. Gente, o Glória, no final de semana, foi informado na sexta-feira, à tarde, Gabriel Dutra informou a direção do Glória que não assumiria o Glória, está indo para o Fortaleza treinar o sub-20 do Fortaleza. O Glória aceitou e desejou boa sorte ao Gabriel Dutra. E com isso, a direção do Glória agiu rapidamente e domingo à noite anunciou: o William Campos é o novo treinador do Glória. O William Campos tem 38 anos de idade, já passou por diversos clubes do Rio Grande do Sul. Em 2004 foi considerado o melhor treinador do futebol gaúcho em 2004. E agora o William Campos 2024 e agora o William Campos vem para a Vacaria para treinar a equipe do Glória. E esta semana ele chega à Vacaria. O certo também é que vem uma nova comissão técnica. Junto com o Gabriel saíram aí o auxiliar técnico, preparador físico, treinador de goleiros. E agora vem uma nova comissão técnica para auxiliar o William Campos no Glória. E deve chegar esta semana o William Campos aqui para acertar com o Glória. Já o sub-20 do Glória, a Faba, ganhou do Futebol Clube 1992 ontem aqui em Vacaria por 3-1. Está com 9 pontos ganhos, é o terceiro colocado no sub-20-2. O Glória, hein? Glória é o terceiro colocado com 9 pontos ganhos. O quarto é o Pelotas com 7, tá? E agora o Glória joga no próximo final de semana. Glória joga no final de semana contra a equipe do Pelotas. Joga contra o Pelotas. E depois encerra a participação aí da primeira fase jogando em Vacaria contra o Futebol com Vida. Sub-20 do Glória Faba, que faz uma boa campanha aí no sub-20-2. Tivemos também aqui em Vacaria, Campeonato Municipal de Amadores, Série B, a quinta rodada. Jogos realizados ontem, domingo, com os seguintes resultados: Santa Cruz 0, Atlético Guerreiro 0, Vila Nova 2, Vila Real 2, PSG 3, Leicester 1, São Caetano 2, União PDC 2, Ponte Preta 1, Boca Juniors 4, Santa Fé 1, Tempestade 7, Pumas 0, Bayer 3, Sporting 1, Academo 5 e Resenha 3, Ferroviário 0. Esses os resultados dos jogos da Série B, quinta rodada, jogos realizados ontem. No próximo domingo, dia 7 de junho, nós teremos a segunda rodada da Série A, do Campeonato Municipal de Amadores aqui de Vacaria. E hoje à noite nós teremos aqui a Taça Cidade de Futsal, terceira rodada da Taça Futsal de Vacaria, hoje 19h30 do DMD, Ponte Preta contra a Estofaria do Paulinho, Lavier Munho contra o Nacional e teremos aí Fúria Futsal contra a Chapa Máxima. São os jogos de hoje à noite pela Taça Cidade de Vacaria Futsal, 19h30 no DMD. Em Muitos Capões, nós tivemos no final de semana, na sexta-feira, a grande final do Campeonato de Muitos Capões. No feminino, Campeonato Regional, a Ponte Preta ganhou do União por 6-2. Feminino campeão, então, a Ponte Preta aqui de Vacaria. E no Citadino nós tivemos aí a grande vitória aí do Atlético lá em Montes Capões, sagrando-se campeão a equipe do Atlético de Montes Capões no Citadino. Parabéns à organização, à Prefeitura Municipal, prefeito, vice-prefeito, secretário de Esportes e Lazer, o Edipo. Também parabéns a todos os atletas que participaram dessa competição em Montes Capões. Você está e vai continuar ligado aqui na tua, na nossa Rádio Fátima de Vacaria, chegando mais informações agora no horário do meio-dia.
2: Obrigada, Betão, trazendo por aqui as informações do esporte. Meio-dia e 19, frio chegando, deixe ele lá fora. 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A seguir, a previsão do tempo.
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1: 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Agora, meio-dia e 25, vamos às informações do tempo.
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1: 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Com as informações do tempo, Kátia Valente.
14: Olá, meus amigos e caros ouvintes. A semana começa com ainda bastante umidade presente na atmosfera, principalmente nas áreas entre o centro, norte, vale, serra e aqui região da serra e campos de cima da serra, também além do litoral e parte do leste gaúcho. Nessas áreas tem mais variação de nebulosidade, tem mais umidade e não se descarta em alguns momentos até possibilidade de algum chuvisco por aqui. A temperatura nesta segunda-feira oscila, a máxima, né, oscila entre 16 e 17 graus em média. Na terça-feira já vamos ter uma diminuição da umidade, mas ainda pode ter algum chuvisco de forma bastante isolada. Ao longo do dia os termômetros sobem, não é muito, vão variar na faixa dos 17 a 18 graus em média, 16, 17 graus aqui nas áreas mais elevadas. E entre a quarta e a sexta-feira vamos seguir com o tempo um pouco mais firme, com a presença do sol e variação de nebulosidade. Também não vamos ter assim grandes amplitudes térmicas, mas também são temperaturas que dá para se dizer amenas, porque não tem frio intenso pela manhã e também não tem calor na parte da tarde. Com a previsão do tempo, Kátia Valente.
1: 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Meio-dia e 27, 16 graus é a temperatura. A seguir, a gente acompanha por aqui as informações do trânsito e da área da segurança.
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3: Meio-dia e 32 minutos, estamos de volta com você aqui no No Ponto. A temperatura é de 16 graus. 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Vamos agora às informações do trânsito e da segurança que chegam com Vladimir Fabris.
4: Polícia Rodoviária Federal registrou acidente com lesões neste domingo na BR-285, às 11 horas e 50 minutos da manhã, próximo ao campo do Esporte Clube Brasil, saída para Monte Alegre dos Campos. O condutor de um veículo Prisma emplacado em Vacaria saiu da rodovia e desceu a ribanceira. O motorista de 31 anos teve ferimentos, inclusive fratura na clavícula. Foi socorrido pelo Corpo de Bombeiros e encaminhado ao Hospital Nossa Senhora da Oliveira. Na noite de sexta-feira, a Polícia Rodoviária Federal apreendeu na BR-285, em Vacaria, quase 20 mil maços de cigarros contrabandeados do Paraguai, que eram transportados num automóvel. Durante a ação de combate ao crime, os policiais rodoviários federais, em muitos capões, deram ordem de parada ao motorista de um Gol com placas de Campos Novos, Santa Catarina. O condutor desobedeceu a ordem de parada e fugiu em alta velocidade pela 285 no sentido Muitos Capões, Vacaria. Na fuga, o motorista perdeu o controle do veículo, saiu da pista e caiu num barranco. Após sair da pista, o motorista abandonou o veículo e fugiu para uma área de mato, sendo que ele não foi localizado. No interior do veículo Gol, foram encontrados 19.500 maços de cigarros contrabandeados, que foram entregues juntamente com o veículo pela PRF à Receita Federal de Caxias do Sul. Polícia Rodoviária Estadual, Brigada Militar, Bombeiros Voluntários de Jaquirana e SAMU de Bom Jesus registraram um grave acidente no último sábado às 8 horas da noite na IRS 110, quilômetro 70, entre Jaquirana e Bom Jesus. Ocorreu o tombamento de um caminhão Volvo que transportava toras de madeira. O motorista Bruno de Almeida Santos, 34 anos, teve lesões graves, recebeu os primeiros atendimentos no Hospital de Bom Jesus e ainda no sábado à noite foi transferido para o Hospital Nossa Senhora da Oliveira, onde foi a óbito ontem de madrugada devido à gravidade dos ferimentos. Bruno de Almeida Santos, 34 anos, foi sepultado hoje pela manhã na localidade de Barretos, Capão Bonito do Sul. Um passageiro que também estava no caminhão Volvo teve ferimentos e foi encaminhado ao Hospital Nossa Senhora da Oliveira. A Guarda Municipal atendeu sábado e domingo a um acidente apenas com danos materiais, notificou 9 condutores. Também no final de semana, a Guarda Municipal prestou apoio ao SAMU em 2 situações de surto psicótico, uma no bairro Cristal e a outra no bairro Franciose. Foram atendidas várias situações de perturbação do sossego público, ou seja, som alto em residências, sendo que alguns proprietários foram identificados e agora vão responder processo judicial. Sábado, às 10 horas e 40 minutos da noite, no bairro Flora, a Guarda Municipal deteve um homem que agrediu violentamente a sua companheira. Ela inicialmente foi atendida na UPA, mas devido aos ferimentos, foi posteriormente conduzido ao Hospital Nossa Senhora de Oliveira. O agressor foi levado pela Guarda Municipal ao plantão da Delegacia de Polícia, conforme determina a Lei Maria da Penha. A Brigada Militar prendeu um homem esta madrugada por furto no bairro Jardim América. Durante a ação, policiais militares visualizaram um rapaz empurrando uma motocicleta Honda CG-160 em via pública. Após a abordagem, foi constatado que a motocicleta havia sido furtada momentos antes. O suspeito foi preso e encaminhado à Delegacia de Polícia para os procedimentos legais. Durante a ocorrência, o homem tentou fugir e resistiu à ação policial, sendo necessário o uso de meios moderados, força progressiva para contê-lo. Posteriormente, ele foi então levado ao plantão da delegacia. A motocicleta recuperada, bem como diversos materiais, foram apreendidos e apresentados à autoridade policial, que agora vai devolver ao morador do bairro Jardim América, vítima deste furto. A Polícia Civil de Vacaria, através da Draco, cumpriu nesta segunda-feira pela manhã mandado de prisão definitiva em desfavor a um homem condenado por crime de estupro de vulnerável. A ação foi realizada pelos policiais da Draco, que localizaram e prenderam o condenado sem intercorrências. Após os procedimentos legais, ele foi encaminhado ao sistema prisional e está à disposição do Poder Judiciário para o cumprimento de pena definitiva de 23 anos, 8 meses e 3 dias de prisão em regime fechado. A prisão representa mais uma importante atuação da Draco de Vacaria no cumprimento de decisões judiciais e no combate à criminalidade, reafirmando o compromisso da Polícia Civil com a proteção da sociedade, a responsabilização dos condenados e a efetivação da justiça. O homem preso esta manhã foi na localidade do Passo do Carro, Monte Alegre dos Campos. O fato ocorreu no bairro Vila Lobos, em Caxias do Sul, em 2023, onde as vítimas foram duas menores. Na época, elas tinham 12 e 13 anos de idade. O morador do Passo do Carro foi levado ao presídio local, mas será recambiado para a penitenciária do Apanhador, em Caxias do Sul. Vladimir Fabris, para a tua Rádio Fátima.
1: Obrigada, Vladimir, pelas informações. Agora, 20 minutos faltando para uma hora, 16 graus a temperatura. A gente acompanha as oportunidades com a Júlia Rodrigues.
5: 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Troca, troca. Vende-se uma casa de madeira para retirar do local. Interessados, tratar pelo fone 98408-2133. Balcão de empregos. Um senhor fez consertos de pinturas de micro-ondas e fornos, conserta tanquinho, centrífuga e faz limpezas de bocas de fogão a gás. Compra-se geladeiras, lareira e fogão a lenha. Interessados, entrar em contato no fone 549-9978-2438. Renovadora de pneus Suzinzanotto contrata. Borracheiro com experiência. Para mais informações, comparecer na empresa ou tratar pelo telefone 54-3232-2582. Um senhor trabalha com pintura de casas, grades, pequenas reformas e consertos de telhados. Interessados, entrar em contato no fone 54-9811-4664. Lázari contrata mulheres para trabalhar com flores no turno do dia. Interessados, comparecer na empresa em horário comercial, com CPF, RG e comprovante de residência. A empresa Agroban Agroindustrial contrata mulheres para a função de embaladora no turno diurno. Oferece salário compatível com a função, refeitório na empresa e prêmio assiduidade. Interessados devem comparecer na empresa localizada no bairro Jardim América, com munidos de documentação. Espaço PET contrata auxiliar para banho e tosa com experiência, atendimento ao público e que goste de animais. Ligar pelo telefone 54-99146-2331 ou na Avenida Juscelino Kubitschek de Oliveira, 8480, no Santa Terezinha. Cavalli Cozinhas contrata auxiliar de produção na linha de montagem sem experiência, sexo feminino ou masculino. Contratação imediata, salário atrativo. Interessados, levar currículo até a empresa na BR-116, número 8.151, em frente à DGSul, no período da tarde. Achados e perdidos. Foi perdida uma carteira de motorista em nome de Dilamar Gomes de Almeida, nas redondezas do bairro Monte Claro. Quem encontrar, for entrar em contato com a tua Rádio Fátima ou pelo telefone 54-99685-7298. Gratifica-se. Foi esquecido na loja Que Útil um alvará de funcionamento em nome de Tainara Santos e Lima. Poderá ser procurado na loja. Foi perdida uma bolsinha com carregadores de celular, escrito Bortolotto. Quem encontrar, favor entrar em contato com a tua Rádio Fátima pelo telefone 54 99956-0223, falar com Fabiana. Foram encontrados documentos e cartões em nome de Marilena dos Santos Ferreira. Poderão ser procurados na loja Que Útil. Anuncie você também no Oportunidades Tua Rádio Fátima. Venha até a portaria da emissora ou ligue para 3231-7500 e o WhatsApp 99928-1022.
1: Obrigada, Júlia, pelas informações. A seguir, a gente traz informações sobre a 4ª Conferência Internacional de Educação, Sustentabilidade, Saúde e Justiça Social, que acontece hoje em Vacaria. Já voltamos.
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3: Meio-dia e 47 minutos. 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A temperatura é de 16 graus. 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
1: Nesta segunda-feira, a Vacaria recebe a 4ª Conferência Internacional de Educação, Sustentabilidade, Saúde e Justiça Social. Luiz Barreto traz mais informações para a gente.
0: A Câmara de Vereadores de Vacaria recebe nesta segunda-feira a 4ª Conferência Internacional de Educação, Sustentabilidade, Saúde, Meio Ambiente e Justiça Social. O evento reúne participantes de diferentes regiões do Brasil e convidados internacionais para discutir temas ligados ao desenvolvimento sustentável, educação e liderança global. Entre os destaques da programação está a participação do fundador da Global e do Leaders Forum International, SK Single, que veio da Índia para compartilhar experiências e reflexões sobre a sustentabilidade e a preservação ambiental. Ao falar sobre a importância da conscientização e da relação entre o ser humano e a natureza, ele destaca a necessidade de ampliar esse debate em todo o mundo.
14: The concept for Global Edu Leader Forum is connecting head to heart. Always think from heart for doing anything. Save nature, save water, save animal and make this world happy place for living.
15: Ele comenta então que a conferência é o principal propósito é a sustentabilidade, então a conexão natureza, ser humano, a forma que a gente vive, a forma que a gente come, que precisa ser sustentável. Então a importância de conectar o coração com mente e a importância de levar essa consciência para as pessoas, que a gente precisa viver de uma forma mais verde, que o Brasil é um lugar muito próspero e verde. Então a gente precisa levar essa consciência para as pessoas.
0: A conferência chega à 4ª edição com a proposta de aproximar a comunidade, instituições de ensino, empresas e o poder público. A presidente da Global e do Leaders Forum International, Beatriz Bisotto, explica que o evento busca transformar a discussão sobre a sustentabilidade em um movimento que envolva diferentes setores da sociedade.
16: Esse movimento é importante em relação à educação, à sustentabilidade, saúde sustentável e justiça social. Por que nós chamamos de movimento? Porque a conferência ela precisa ter um elo junto à comunidade, o poder público, as empresas. Então, por isso que nós chamamos de movimento. Mas, basicamente, é voltado à educação para a sustentabilidade nos aspectos que eu já comentei antes. Então, por isso que a gente precisa envolver todos os elos da comunidade, não somente o público acadêmico. As vagas para ficar sentados esgotaram ontem às 20 horas, terminou, o sistema trancou, tinha fechado todas as vagas. Se as pessoas quiserem vir, só que vão ter que disputar os lugarzinhos ou ficar de pé, porque algumas pessoas eu já sei que virão na parte da manhã, outros na parte da tarde. Então, sempre cabe mais um, né, aqui para as pessoas podem vir ainda, só que talvez não consiga um lugar para ficar sentado, mas podem vir.
0: A programação segue durante toda essa segunda-feira com palestras nacionais e internacionais, painéis temáticos, apresentação de projetos e debates sobre educação, desenvolvimento social, políticas públicas e os objetivos do desenvolvimento sustentável. Da Central de Conteúdos da tua Rádio Fátima, Luiz Barreto.
1: Ok, obrigada Luiz pelas informações. 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Vamos agora ao nosso giro de informações pelos municípios da região. 8 minutos faltando para uma. 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Iniciando o nosso giro de informações pelo município de Campestre da Serra.
17: Na sexta-feira, dia 29 de maio, foi realizada a 7ª rodada do Campeonato de Bocha em Campestre. Os confrontos: Pedra Branca vence Cantagalo por 24-10, São Manuelense vence Campestre por 24-8, Paraguai vence Serraria Miquelon por 24-18, São Roque vence Os Galderes por 24-4, Os Tiranos vence São Bernardo por 24-14, Bar dos Amigos vence São Sebastião por 24-14. A 8ª rodada será dia 5, sexta-feira, às 6 horas da tarde, em São Manuel. A Prefeitura de Campestre da Serra, por meio da Secretaria Municipal de Agricultura, informa que estão abertas as inscrições para o Programa Milho 100% Safra 2026-2027. Os produtores rurais poderão solicitar sementes de milho e ou sorgo. Para participar, é necessário apresentar a documentação com DAP ativa. A distribuição será limitada a um beneficiário por unidade de produção familiar. As inscrições devem ser realizadas diretamente na Secretaria da Agricultura até dia 2 de junho. Não deixe para a última hora. Procure a Secretaria de Agricultura, faça sua inscrição e garanta sua participação no programa Milho 100%. A Prefeitura realiza nos dias 10 e 11 de junho o recolhimento de embalagens de agrotóxicos em diversas comunidades do município. Importante: é necessário realizar cadastro antecipado pelo QR Code disponível no material de divulgação ou diretamente na Secretaria de Agricultura. Também é preciso apresentar CPF, e-mail e a contagem das embalagens. Faça o descarte correto e contribua com a preservação do meio ambiente. De Campestre da Serra, Bruna Zanotto Goulart para a tua Rádio Fátima.
1: Informações do município de Esmeralda.
19: Atenção, comunidade de Esmeralda. A Unidade Básica de Saúde informa que as vacinas da gripe já foram liberadas. Porém, até o próximo dia 8, será necessário seguir a ordem do público-alvo devido ao atraso nas primeiras levas recebidas. Portanto, a partir do próximo dia 8, a vacinação estará disponível para toda a população. Lembrando que o horário de atendimento de vacinação é das 8h30 às 11h30 e das 13h30 às 16h30. Agradecemos a compreensão. A Secretaria Municipal da Fazenda informa que está disponível para adesão o Programa de Recuperação Fiscal, o REFIS, a partir de amanhã, dia 2 de junho, até o próximo dia 31 de julho. O programa conta com descontos de 100% de juros e multas para os débitos vencidos até 31 de dezembro de 2025. Para mais informações, procure a Secretaria da Fazenda. De Esmeralda, Simone do Amaral, para a tua Rádio Fátima.
1: Vamos agora ao município de Monte Alegre dos Campos.
21: O CRAS informa que está aberto o edital para pré-seleção e seleção de famílias para o programa habitacional Minha Casa Minha Vida, na modalidade Faixa Urbano 1, com recursos provenientes do Fundo de Arrecadamento Residencial. O programa é destinado a famílias com renda mensal de até R$ 3.200,00, conforme os critérios estabelecidos nos normativos vigentes. As inscrições encerram quarta-feira, dia 3 de junho. Não perca o prazo. A Prefeitura está promovendo a campanha do Agasalho 2026. Roupas de inverno, cobertores e calçados podem ser entregues na Secretaria da Agricultura. Lembre-se, doar também é uma forma de carinho. Por isso, doe peças em bom estado, limpas e sem rasgos. A Secretaria Municipal de Esportes e Lazer informa à comunidade os resultados da 5ª rodada de Campeonato de Futebol 7, Taça Point Car, que ocorreu neste sábado, dia 30 de maio, no campo da sede. União São Judas Fúria 1, União PDC 0, Santa Fé 0, São Francisco 0, Saúde FC 1, Leva 0, Real FH 2, Vitória 2, Atlético São José 1, Trembala 0, De Monte Alegre dos Campos, Letícia de Onda Silva para a tua Rádio Fátima.

0: deve ser feita até o dia 30 de junho e que já está disponível a emissão do CCIR 2026. O documento pode ser emitido pelo site do INCRA ou diretamente no setor responsável na Secretaria de Agricultura e Meio Ambiente. De Pinhal da Serra, Emily Duarte, para a tua Rádio Fátima.
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2: Iniciamos avisando que no dia 23 de junho, a classe patronal, juntamente com a Comissão de Assalariados e o nosso sindicato aqui, estão todos reunidos para iniciar a negociação para novos pisos da categoria e aumento de salário para todos os integrantes da categoria de assalariados rurais, de vacaria e muitos capões. Avisamos também que os avisos que terminam no mês de junho, todos têm direito a uma multa equivalente à sua maior remuneração. Avisamos também que as pessoas que vêm ao sindicato para procurar atendimento procurem trazer sua carteira de sócio ou assalariado rural, a última folha de pagamento. Foi a nossa informação de hoje, aqui do Sindicato dos Trabalhadores e Assalariados Rurais, de Vacaria e Muitos Capões, para a tua Rádio Fátima.
1: 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Chegamos ao final de mais um No Ponto, agora 1 minuto faltando para 1 hora. Fábio Schiller, boa tarde.
3: Uma ótima tarde para você, boa semana a todos.
1: Uma ótima semana, No Ponto retorna amanhã a partir do meio-dia.

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6: Participação de luto e convite para enterro. A Lovato Premium Service, juntamente com familiares, participa o falecimento de Maria Fontana Borges Castilhos, com 76 anos de idade. Esposo, Francisco de Assis Borges Castilhos. Filhos, Jocelane Josemar. Genro, Léo Cassiano. Nora, Jocelane Borges. Netos, Tassiana, Gustavo, Robson. Bisneto, Pedro Henrique. Irmãos, sobrinhos, amigos e demais familiares, ao noticiar o falecimento de seu ente querido, convidam amigos e pessoas de seu convívio para participarem das homenagens que são prestadas na Funerária Lovato, Sala 4, sendo que as cerimônias religiosas e de despedida e último adeus terão início às 16 horas deste dia, 1º de junho. Em seguida, o cortejo fúnebre seguirá para a Capela da Luz. Antecipam agradecimentos. 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Participou o falecimento de Maria Fontana Borges Castilhos, com 76 anos de idade. Nota de falecimento e convite para enterro de Afinco Celso Kleber de Araújo. A família, amigos e demais familiares, com profundo pesar, comunicam o falecimento de Afinco Celso Kleber de Araújo. A cerimônia religiosa e de despedida acontecerá hoje na maçonaria da cidade de Bom Jesus, dia 1º de junho, às 16h30, e logo em seguida o sepultamento no cemitério da cidade de Bom Jesus. Noticiamos o falecimento e convite para enterro de Afinco Celso Kleber de Araújo. Era sócio do Clube da Amizade.
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1h10, 10 minutos a hora certa, 1h10, 15 graus a temperatura. Muito boa tarde, gente. Boa tarde você que está sintonizado na 90.5, a tua Rádio Fátima de Vacaria. Eu sou o Luiz Barreto e faço a companhia para vocês, então, a partir de hoje, aqui a 1h da tarde, no nosso Sextando na Querência. É verdade, meu colega Janinho Antunes já está aproveitando as suas merecidas férias, então nos próximos dias eu fico aqui junto com vocês, fazendo companhia, trazendo muita música gaúcha, especialmente para você que está sintonizado junto com a gente. Claro que você pode participar da nossa programação, pede aí tua música, manda o teu abraço no 549-9993-4202 ou liga no 3231-7500, participa da nossa programação que nós vamos até as 2h da tarde, trazendo muita música boa por aqui. 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Vamos abrindo então a nossa programação, já no aguardo do seu pedido, ouvindo Adelar Bertucci, Um Pedaço da Minha Vida.

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2: 1h23, a hora certa, 1h, 23 minutos, 17 graus, a temperatura. Estamos voltando para mais um bloco, então, do nosso Sextindo na Querência. Hoje que é dia 1º de junho de 2026, 1º de junho, começando o sexto mês de 2026, então, todos juntos aqui na 90.5 e com o apoio de Comércio de Bebidas do Valtão, a única fábrica de gelo em cubos de vacaria. 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Vamos seguindo então a nossa programação. Tem recado aqui do nosso ouvinte Altemir, que está sintonizado junto com a gente. Então, vamos ouvir aí. Boa tarde.
9: Boa tarde. Depois toca Sangue de Gaúchos, Bertucci. Um abraço.
2: Com certeza, meu amigo. Vamos trazendo os irmãos Bertucci, Sangue de Gaúcho, relembrando essa gravação lá de 1962 do LP O de Casa. Também um abraço todo especial vai para nossa amiga Zeni, que está na sintonia junto com a gente. Grande abraço, Zeni. Quer ouvir o Pedro Hortaça com o Timbre de Galo, relembrando esse baita artista que foi Pedro Hortaça, que infelizmente nos deixou aí na última sexta-feira devido a graves problemas de saúde, mas deixou também o seu legado, sendo o último tronco missioneiro que ficou aqui então junto com a gente, mas infelizmente nos deixou na última sexta-feira. Vamos trazer sim, vamos recordar Pedro Hortaça e o Timbre de Galo.

Tá aí Pedro Hortaça cantando pra gente o timbre de galo. Agora 17 graus a temperatura. 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A hora certa, 1h33, 1h33, a hora certa. 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Vamos seguindo então, quero mandar um abraço para o meu amigo Sadi lá de Campestre da Serra, que está sintonizado junto com a gente. Quer ouvir o Wilson Paim compondo caminhos, oferecendo para a esposa Almira e para os afiliados Brian, para o Ariel, para o Anthony. Hoje nosso amigo completa aí 30 anos de sobriedade, olha aí que maravilha, meu amigo, parabéns pela atitude, parabéns. Vamos trazer sim Wilson Paim compondo caminhos.

Concedei-nos, Senhor, a serenidade necessária para aceitar as coisas que não podemos modificar. Coragem para modificar aquelas que podemos. E sabedoria para distinguir uma das outras.

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1: Dezoito minutinhos agora, então, faltando para as 14h, 1h42, 18 graus também a temperatura. Voltamos, então, abrindo o último bloco do Sestendo na Querência, nesta segunda-feira, dia 1º de junho de 2026. 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Quero mandar um abraço pro nosso amigo Marlon, que tá na sintonia lá em Cambará do Sul, que quer ouvir a música Minuano. Vamos trazendo então aí o Minuano com o grupo Cordiona. Logo, logo na sequência tem um gaúcho da fronteira cantando esse clássico aqui, o Vaneirão Sambado, a pedido da minha amiga Magda Zamboni, que tá na sintonia junto com a gente. Grande abraço, Magda, obrigado pela parceria. Vamos lá trazendo mais música e na sequência eu volto.

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5: 2 horas. 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Das 52 instituições de ensino superior brasileiras presente em lista das melhores do mundo de 2026, 5 são do Rio Grande do Sul. A avaliação é do Centro para Rankings Universitários Mundiais, divulgados nesta segunda-feira, que conta com 2 mil universidades. Na comparação com o levantamento do ano passado, figuram na lista as mesmas instituições gaúchas. Em ambos os anos, a melhor colocada do estado foi a Universidade Federal do Rio Grande do Sul, a URGS. Em 2026, a instituição ficou em 4º lugar nacional, posição superior à de 2025, quando ficou em 5º. Além da URGS, constam na lista Universidade Federal de Pelotas, Universidade Federal de Santa Maria, Pontifícia Universidade Católica do Rio Grande do Sul e Universidade Federal do Rio Grande. O ministro da Fazenda, Dário Durigan, afirmou que em 2 ou 3 anos os contribuintes brasileiros não precisarão mais preencher manualmente a declaração do imposto de renda. Segundo ele, a mudança deve ser viabilizada pelas medidas que vêm sendo implementadas pelo governo federal.

0: Para automatizar os procedimentos. Em março, Durigan já havia acenado com essa possibilidade após ter demandado à Receita Federal o desenvolvimento de um sistema automatizado capaz de reunir informações financeiras dos contribuintes, o que dispensaria o preenchimento manual da declaração. 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O governo do Irã voltou a acusar nesta segunda-feira os Estados Unidos de violar o cessar-fogo com seus últimos ataques contra o país e destacou que o principal obstáculo para a assinatura de um acordo de paz com Washington são Israel e seus bombardeios contra o Líbano, intensificados nos últimos dias, nos quais as tropas israelenses também avançaram em sua invasão territorial do país. O porta-voz do Ministério das Relações Exteriores iraniano, Ismail Bakei, destacou em coletiva de imprensa que os últimos ataques israelenses são uma violação do cessar-fogo que aumenta as suspeitas legítimas em torno do comportamento dos Estados Unidos e revelam os erros de conduta de Washington. 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
1: Duas e cinco, a hora certa, 2:05, 18 graus a temperatura. Vamos começando o nosso Em Alta nesta tarde de segunda-feira, começando o sexto mês de 2026, todos juntos aqui na 90.5. Um grande abraço a você, ouvinte, que vai sintonizando na 90.5, e um grande abraço a você que está comigo já desde a uma hora da tarde aqui na tua Rádio Fátima. 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Vamos lá, gente, participa com a gente, pede tua música no 549-999-34202 ou liga no 3231-7500. Rainha Musical, O Pedreiro.

Aí, trio Parada Dura, feat. Marília Mendonça, Aceita Que Dói Menos. Essa música é pedido do nosso amigo aqui, Altemir, que tá na sintonia junto com a gente. Grande abraço, Altemir, obrigado pela sintonia. Vamos lá, gente, lembrando que você pode participar. Pede tua música, manda o teu abraço no 549-9993-4202. 549-9993-4202. Participa aqui com a gente. Ou também liga no 3231-7500. 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Vem chegando o nosso balanço Fit Rainha Musical, Copo Nevado.

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1: A hora certa, 2h23, 19 graus a temperatura no Trilegal Tia. 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Vamos seguindo, gente, vamos seguindo a nossa programação. Lembrando que você pode participar aí do nosso programa aqui pelo WhatsApp 549-9993-4202 ou liga no 3231-7500. Pede tua música que nós vamos até as 4 horas da tarde por aqui no nosso Em Alta. Faça como meu amigo Daniel Sebastião deixou o recado pra gente aqui. Então, vamos conferir. Boa tarde!
2: Boa tarde, meu amigo. Boa tarde, ouvintes da nossa grande Rádio Fátima. Gostaria de oferecer a música Fígado de Aço para todos meus amigos e amigas aqui da Rodaros, especialmente para minha amiga Ana Carla, para minha amiga Vera 1, para Vera 2, para Jaque da Área Industrial, para as meninas da Vinelli e também para o meu amigo Paulão, lá do Quinto. Paz e bem.
1: Paz e bem, meu amigo. Muito obrigado pela sintonia. Um abração para todo o pessoal. Vamos trazendo, sim, Rainha Musical Fígado de Aço na sequência do nosso Em Alta. Depois ainda tem Corpo e Alma, hoje às 10, com Bruno Marrone. E ainda a nossa colega Fran Lorscheider traz pra gente os aniversariantes.

0: estimados amigos e amigas, queridos aniversariantes do Clube da Amizade. Nós hoje estamos em festa junto com vocês. Nós queremos dizer a Deus, obrigado, Senhor, pelo dom da vida dos aniversariantes deste dia do Clube da Amizade.
1: Parabéns e felicidades a você, aniversariante do dia 1º de junho. Em Vacaria, Arthur Pierre de Lima recebe os parabéns dos avós Carlos Francisco e Terezinha de Fátima. Em Pai e Filho, Elisângela Paz recebe os parabéns dos seus pais e irmãos. Em Bom Jesus, Felipe Boeira dos Reis recebe os parabéns dos pais do padrinho Flori e do irmão Lucas. Em Nova Araçá, Iraci Bossa recebe os parabéns do esposo e dos filhos. Em Nova Bassano, Maria Rigo Casagrande recebe os parabéns do esposo e dos filhos. Em Vacaria, Sofia Danazolo de Carvalho recebe os parabéns dos pais Wagner e Andresa e da irmã Manuela, dos avós José e Lourdes e da tia Annelise. Em Vacaria, Valder Francisco de Oliveira Silva recebe os parabéns dos pais Versi e Nadir, que é agente do Clube da Amizade, da irmã Angelita, do Fabrício e dos sobrinhos Michele e Felipe. Feliz aniversário! Receba o carinho da tua Rádio Fátima!
0: Queridos aniversariantes do Clube da Amizade, a bênção de Deus, Pai, Filho e Espírito Santo. Amém. Um abraço a todos, paz e bem.
2: Paz e bem, muitas felicidades, muitos anos de vida para todos os aniversariantes deste dia 1º de junho de 2026. 20 graus a temperatura, preço bom no Asquinha Tacarejo, Pepsi Cola tradicional 2,5 litros, 8,29 no Fardo com 6, 7,89 na Avenida Samuel Guazelli, próximo à RGE. 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Vamos mandando um abraço para o nosso amigo Daniel Borges, que está na sintonia junto com a gente. Deixou o recado, então, vamos conferir. Boa tarde.
3: Alô, Luiz Barreto, aqui o Daniel Borges. Gostaria de escutar a música com João Paulo e Daniel, Hoje Eu Sei. E eu conheço lá pro Estadão de Santa Catarina, Santa Cecília, Serra Catarina.
2: Com certeza, meu amigo. Vamos trazer aqui João Paulo e Daniel, Hoje Eu Sei, também na nossa programação. Na sequência, ainda tem o Guilherme Santiago com Jorge Matheus, Pijama Amarelo, pedido do nosso amigão Everton Santos, que tá junto com a gente. Um abençoado mês de junho, de muita paz e bem para você também, meu amigo. Vamos lá, que o Guilherme Santiago e o Jorge Matheus também chegam com o Pijama Amarelo. Lembrando, você, ouvinte, participa no 549-9993-4202.

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9: 15 para as 3, a hora certa, 15 minutinhos faltando para as 3 horas da tarde, 20 graus a temperatura. 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Agora 13 minutos faltando para as 3 horas da tarde e vamos então dando o giro das loterias.
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0: O sorteio do concurso 3013 da Mega Sena foi realizado na noite deste sábado em São Paulo. Nenhuma aposta acertou as 6 dezenas e o prêmio acumulou para 16 milhões de reais. Os números sorteados neste fim de semana foram 02, 14, 21, 22, 34 e 44. 02, 14, 21, 22, 34 e 44. 46 apostas marcaram a quina. Cada uma leva um prêmio de R$ 33.161. Resultado da Mega Sena, concurso 3013.
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9: Feito então o giro das loterias. Quero mandar um abração pro meu amigo José Roberto, que tá na sintonia aqui, deixou o recado, então vamos conferir. Boa tarde, meu amigo.
7: Boa tarde. Eu, José, gostaria de ouvir a música com Bruno e Marrone, Beijo de Varanda. Só pra curtir. Muito obrigado.
9: Vamos lá, meu amigo. Então, um grande abraço pra ti, Bruno e Marrone, Beijo de Varanda no nosso Em Alta. Música.

Bruno e Marrone, beijo de varanda. 19 graus a temperatura, preço bom no Assim Atacarejo. 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Quero mandar um abração pro meu amigo Wellington, que tá na sintonia junto com a gente, quer ouvir uma música com a banda Mercosul. Pode deixar, meu amigo. Vamos trazendo aí a banda Mercosul a cada copo de cerveja. Na sequência, as notícias da hora, mas eu já volto com vocês para a segunda hora do nosso Em Alta dessa segunda-feira, dia 1º de junho de 2026. Aproveita e pede tua música. Participa no 549-9993-4202 ou liga no 3231-7500.

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5: 3 horas. 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Um homem foi preso por caça ilegal, pesca irregular e posse de arma de fogo na zona rural do município de Pedro Osório, no sul do estado, neste sábado. Ele é suspeito de abater uma capivara e um coati. A terceira companhia independente de polícia ambiental flagrou o suspeito na localidade de Liscano, às margens do rio Piratini. Durante o patrulhamento, os policiais localizaram um acampamento improvisado em área de mata ciliar, onde encontraram um indivíduo no interior de uma barraca. No local foram apreendidos animais silvestres abatidos, incluindo a capivara e o coati, ambos já eviscerados, além de peixes da fauna local. Também foram localizadas diversas redes de pesca de uso restrito, o que indicou a prática de pesca ilegal. Com o dia E de mobilização para inscrição no Exame Nacional do Ensino Médio, Enem 2026, a Secretaria Estadual da Educação quer ampliar a participação no exame e garantir que todos os alunos aptos, especialmente os do terceiro ano do ensino médio, se inscrevam no prazo. A ação será realizada neste dia 2 de junho. As inscrições para o Enem 2026 seguem abertas até 5 de junho. Considerado uma das principais portas de acesso ao ensino superior no país, o exame também possibilita participar de políticas públicas de permanência estudantil em programas de bolsas como o ProUni ou de financiamento estudantil, o FIES. Quem cultiva gratidão é capaz de realizar sonhos que parecem inalcançáveis. 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Uma greve geral marcada para quarta-feira em Portugal deve afetar voos entre o país europeu e o Brasil. A paralisação organizada pela Confederação Geral dos Trabalhadores Portugueses é contra alterações na legislação trabalhista de Portugal e deve afetar várias áreas como saúde, transporte e educação, além da aviação. O aeroporto de Lisboa afirmou que, devido à greve, os passageiros devem verificar a situação de seus voos junto às companhias aéreas antes de se deslocarem ao aeroporto. 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
6: 6 horas certa, 3 horas da tarde, 6 minutos, 18 graus a temperatura. Vamos começando a segunda hora do nosso Em Alta nessa segunda-feira, dia 1º de junho de 2026. 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Que tal, hein, Júlia? 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Um grande abraço para nossa amiga Vera Lisboa, que está na sintonia, quer ouvir a música com o Danúbio Azul, A Paixão Nasce de um Olhar. Pode deixar, minha amiga, especialmente para ti na sequência. E a pedido do nosso amigo Vaguinho, sempre trabalhando e sempre na sintonia, vem Nave Som, tudo bagunçado. Um grande abraço, Vaguinho.

Nave Som, tudo bagunçado também no nosso Em Alta. 18 graus de temperatura para Macedo Distribuidora. Convida dia 28 de junho, festa em honra a São Pedro na Capela São Pedro, com a animação da banda Os Manuais. 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A hora certa, 13h14, para Brisa Transportes, empresa responsável pela coleta do lixo em Vacaria. 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Vamos seguindo trazendo mais música. Ana Castela, Rodeio no Texas. Depois tem Corpo e Alma, Bandida.

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3: 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Atenção população de Vacaria e região. 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E exclusivamente o Viagra natural em raiz. Os interessados devem procurar na Praça da Outro Filho até esta quarta-feira, das 7 da manhã às 5 da tarde.
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6: 13h23, a hora certa, 13h23, 18 graus a temperatura. 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Vamos trazendo mais música. Simone Mendes, Erro Gostoso. Depois tem André Renner, Fit, Banda G10, Retoque de Batom. Na sequência eu volto com os destaques do esporte.
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3:30, a hora certa, 13:30, 18 graus a temperatura. Vamos chegando então aí com o nosso giro do esporte. O Botafogo sofre 5º transfer ban e toma a 2ª punição por prazo indeterminado. O clube foi penalizado por não pagar as multas aplicadas pela entidade. Uma curiosidade sobre a Copa do Mundo da FIFA: a seleção vai viajar para os Estados Unidos em um avião de mais de R$1 bilhão, que foi utilizado inclusive pelos Rolling Stones. O Boeing 767-300ER da Aeronux oferece serviço VIP com 96 assentos de primeira classe e sairá do aeroporto do Galeão às 10 horas da noite desta segunda-feira. E falando então um pouquinho sobre o nosso esporte regional, o William Campos é o novo técnico do Grêmio Esportivo Glória. O Grêmio Esportivo Glória então anunciou o William Campos como novo treinador da equipe para a sequência da temporada. Natural de São Borja, o técnico tem 38 anos e acumula passagens por diversos clubes do futebol gaúcho. Ainda em 2026, comandou o Guarani de Bagé no Campeonato Gaúcho, onde esteve à frente da equipe em 8 partidas, com uma vitória, 2 empates e 5 derrotas. Também trabalhou no Inter de Santa Maria, disputando 2 jogos pela competição estadual. Ao longo da carreira, o William Campos passou por clubes como Avenida, Pelotas, São Luís, Santa Cruz, São Paulo de Rio Grande e Venâncio Aires. No currículo, soma 2 conquistas da Copa da Federação Gaúcha de Futebol pelos clubes Santa Cruz e São Luís, além do título da Terceirona Gaúcha com o Santa Cruz. Na temporada passada, esteve no comando do Guarani de Bagé durante a disputa da Série D do Campeonato Brasileiro. Seu último trabalho na divisão de acesso havia sido pelo Pelotas em 2023. E em 2024, William Campos foi eleito o melhor técnico do Campeonato Gaúcho. Portanto, William Campos, o novo treinador do Grêmio Esportivo Glória. Esse o Giro do Esporte, então, nesta segunda-feira, dia 1º de junho de 2026. 18 graus a temperatura. 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A hora certa, 13:33. 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Vamos chegando com César Menotti, Fabiano com Ana Castela, Eu Sem Você Não Dá. Depois tem Grupo Bailaço com Rainha Musical, Mente Que Eu Sou Uber.

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7: 19 minutinhos faltando para as 4 horas da tarde, 19 para as 4, 18 graus a temperatura. 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Agora faltando exatamente 18 minutinhos para as 4 horas da tarde, a gente vai abrindo a reta final então do nosso Em Alta desse dia 1º de junho de 2026 e dando o giro do bem viver das nossas dicas de saúde.
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10: Adoraria noticiar aqui no Bem Viver a descoberta de uma pílula milagrosa para derreter o excesso de peso, melhorar a saúde por completo e acabar com a celulite. Já imaginou? Mas, infelizmente, isso não será possível hoje. Quanto mais estudamos esses assuntos de autoestima, mais nos certificamos que é possível melhorar o processo, mas vai depender muito do seu empenho. E um dos ingredientes para perder peso que faz parte desse processo é a faziolamina, mais conhecida como feijão branco em pó. Uma das principais funções desse fitoterápico é bloquear a ação de uma enzima chamada alfa-amilase, glicose, que tem como função transformar carboidrato amido em glicose. Com a inibição dessa enzima, os amidos não são digeridos e são enviados diretamente ao intestino, onde são eliminados através das fezes. Você encontra em farmácias de manipulação e lojas de produtos naturais, nas opções de cápsula ou em pó. Esse foi o Bem Viver de hoje. E eu, Ana Paula Barros, volto já já com mais uma dica para nossa saúde.
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7: Feito então as nossas dicas de saúde, o nosso Bem Viver. Agora, 16 para as 4. Quero mandar um abração para minha amiga Tânia, que tá na sintonia. Grande abraço, amiga. Quer ouvir o Serginho e Banda Vento Norte? Tô num sufoco. Pode deixar. Na sequência, ainda São Francisco e o Vestido Azul.

São Francisco vestido azul também no nosso Em Alta. 18 graus a temperatura para Maceiro Distribuidora. 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A hora certa, 9 para as 4. 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Gente, muito obrigado a você, ouvinte, que ficou na sintonia comigo desde a 1 hora da tarde nesta segunda-feira. Foi um prazer fazer a companhia para vocês durante as férias do meu colega Ronaldo Pontel aqui no Em Alta. Amanhã, terça-feira, dia 2 de junho, Ronaldo já vai estar de volta nos estúdios fazendo tradicionalmente a companhia para vocês aqui a partir das 2 horas no Em Alta. Mas eu encontro vocês a partir das 5 da manhã no Tá Na Hora. Amanhã é o último dia também que eu faço a companhia no Tá Na Hora e depois o Ronaldo segue no comando como de costume. Mas como eu falei, eu agora fico com vocês da 1 às 2 horas da tarde aqui no nosso Sestando na Querência durante as férias do nosso colega professor Janinho Antunes. Então, aproveitando essas merecidas férias, eu faço companhia para vocês a partir da 1 hora da tarde. Portanto, eu vejo vocês amanhã. Nós vamos finalizando com os atuais Barco do Amor, essa música pedido do meu amigo Itacir lá de Muitos Capões, que está na sintonia. Abração, Itacir. Também um abração para o nosso amigo Manuel, na sintonia, sempre na sintonia. Grande abraço, Manuel. Então, os atuais Barco do Amor, depois tem Maiara e Maraísa, participação do Amado Batista, Princesa. Desse jeito, nós encerramos o nosso Em Alta. Eu encontro vocês amanhã, a partir das 5 horas da manhã, depois, daqui também, logo após a 1 hora da tarde, no nosso Sestando na Querência. É um prazer fazer mais uma vez a companhia pra vocês e até amanhã!

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5: 4 horas, notícias da hora. O Grêmio anunciou na tarde desta segunda-feira uma mudança no comando do departamento de futebol. Antônio Dutra Júnior deixa o cargo de vice-presidente de futebol e Rafael Lima, que era diretor de futebol, assume o posto. Segundo a nota oficial do Tricolor, Dutra solicitou o desligamento por razões pessoais e profissionais. Afastado do cargo, o dirigente seguirá fazendo parte da gestão como vice-presidente do Conselho de Administração. Uma mulher de 72 anos morreu após cair da escada durante o desembarque de um avião da Latam no aeroporto de Congonhas, na zona sul de São Paulo. O acidente aconteceu na última sexta-feira e a passageira morreu 2 dias depois, no domingo. A vítima foi identificada como Maria da Glória Pereira da Silva Fávaro. Ela estava no voo LA-3785, que fazia o trajeto entre Ribeirão Preto, no interior paulista, e a capital. Segundo familiares, Maria da Glória havia viajado para comemorar o aniversário da filha, que mora em Mato Grosso. Em nota, a Latam informou que a passageira sofreu uma queda ao descer a escada da aeronave. A companhia afirmou que uma funcionária acompanhou todo o atendimento prestado à mulher até a chegada dos familiares. Não coloque limites em seus sonhos, coloque fé. 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A explosão de uma fábrica de fogos de artifício em Malta deixou ao menos 2 feridos nesta segunda-feira. Segundo o portal português Correio da Manhã, a explosão aconteceu no início da manhã desta segunda, por volta das 6h35 no horário local. Essa primeira explosão foi seguida de outra. Imagens que circulam nas redes sociais mostram a extensão da explosão, que lançou uma nuvem de fumaça e destroços a uma grande distância. De acordo com a publicação, a explosão causou tremor em regiões residenciais próximas. Ainda segundo o Correio da Manhã, os 2 feridos trabalham na fábrica. Não havia outros funcionários trabalhando no momento. 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
2: 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A hora certa.
3: 4:04.
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3: 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Temperatura de 17 graus.

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casa. Opa, hoje não precisa muito fogo, muita brasa, né? Ou de casa não tem fogo, não tem brasa. É, hoje não precisa muita brasa, temperatura aí em 17 graus, né? Solzinho. Até logo aí pro seu Luiz Barreto, 4:07 agora. 4 da tarde, mais 7 minutos. Dia primeiro hoje. Graças a Deus, né? Graças a Deus estamos tendo a oportunidade da vida em poder estar iniciando o sexto mês desse ano de 2026. Para muita gente, muitas mudanças, muitas coisas boas, para alguns nem tanto, né? É um ano político, aí logo começa aí os abraços, né? Os abraços começam aí. Pois é, e assim vai. Depois que entro lá, daqui 4 anos volto de novo, né? E assim vai indo, né? Coisa boa, coisa boa. Pelo menos dá uma mexida, né? Também recebe cumprimento de gente aí, de outros recantos desse mundo de Deus, né? Vamos lá. 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E com esses frios antecipados, inverno falta, ainda falta um bom pedaço, dia 21, temos quase um mês aí, né? 21 desse mês, hein? 20 e poucos dias para chegar o inverno, mas já tem nos dado um susto, hein? 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Mas seja o nome que for, que falta água e vacaria. Eu nunca vi cidade para faltar tanta água como aqui, né? Barbaridade, é uma coisa fora do comum, né? O nome até não me interessa muito, o que interessa é que não faltasse tanta água assim. 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O homem lida com pedra, que não é brincadeira. Vamos lá, 4:10, começando assim, e vamos até às 19h.

0: Tá aí, né, com o Carqueja de compadre. Segunda-feira é bom, compadre Matiai, com os compadres, botar em dias, em ordem aí, né, o que ocorreu no final de semana. De compadre Carqueja e abertura com o Popurri hoje do grupo Som do Sul, com matinê, garrão de potro e baile animado. 16h, 22 minutos, 17 graus está a temperatura, sol tinindo na terra da vacaria.
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2: 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A hora certa.
0: A hora de agora, 4h22.
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0: 16 graus é a temperatura.
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Boa tarde, dona Célia. Tudo na paz? Tudo na paz de Deus? 4h26, 16 graus tá a temperatura. Elas que na sombra tá friozinho, mas tá. É, 16 tá marcando aqui. Não é tão baixa temperatura, só que acho que na sombra o ventinho de repente, né? Mas o solzinho tá bom, tá quentinho aí. Vamos ver quem chega com a gente aqui. Ui, o que que eu fiz aqui? Calma, Marilanos. Calma, Marilanos. Segunda-feira hoje. A semana acho que é mais curta, né? Não sei, parece que tem um feriadinho aí. Aí já na segunda-feira já quer tirar folga, né? Aí não dá certo, aí não dá certo. Como é que é? Luiz Antônio, boa tarde, homem velho. Obrigado aí pelo carinho e pela companhia. Diz, não dá pra falar, como é que é? Não dá pra falar de futebol, os dois times estão caindo aos pedaços. É, parece que o resultado foi o mesmo, acho que até um fica um pouquinho, mas... Então aí, não sei o que que tem. Não sei o que que tem, né, Morinho? Não sei o que que tem. Buenas tardes, Tibário. É, tenhas aí um abençoado mês de junho, de paz e bem. É, se possível, aí roda pra mim, homem feio, sem coragem, não possui mulher bonita. Olha aí, que show, que show. Da mesma forma pra você aí, um mês bem, paz e muita saúde aí, tá, meu irmão velho? Um abraço. Quem mais que chega aqui com a gente? Apertando, esse aqui tá mais ligeiro do mundo hoje, acho que é porque tá quente, é segunda-feira. O Davi Varela de Souza, é isso? Opa, buenas tardes. Quero pedir a música aí do Pedro Ortaz. Pedro Ortaz, lobisomem esperto. De Pedro Ortaz que nos deixou agora há poucos dias. Quem mais que está aqui com a gente? Dona Valéria, muito boa tarde, dona Valéria. Obrigado aí pelo carinho. É, daqui a pouco o Gil de Freitas aí, tio Mara, aquela da faca afiada aí. Quero oferecer pro João Luiz, meu cunhado, que gosta do Gil de Freitas, uma barbaridade. E tirou uns pinhãozinhos, tá aqui debulhando umas pinhas, disse que quer contar quantos pinhão dá em cada pinha. Olha aí, ó, isso é interessante, né? Pra ver se aumentou ou diminuiu a produção do ano passado pra esse, né? Eu já fiz muitas vezes isso. Um pouco de curioso, um pouco pra ver como é que tá se produz mais de um ano pro outro. Tem anos que dá pouco, né? Tem anos que dá muito pouco pinhão. Esse ano até que tem. Deixa eu começar aqui. 4h28, vamos começar com o Pedro Ortaz. Pedro Ortaz com o lobisomem esperto aqui no entardecer.

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0: tio Gil de Freitas aqui com a resposta da daga no nosso Entardecer Gaúcho. Teve por aqui também o João de Almeida Neto, com um homem feio, sem coragem, não possui mulher bonita, e o Pedro Ortaz fazendo umas compras aí, se transformando num lobisomem esperto, né? Lobisomem esperto, Pedro Ortaz, 21 faltando para as 5. 16 graus está a temperatura. Recheiozinho bem curtinho, já volto.
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1: 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E a hora certa.
2: Aqui na Fátima, 4 horas e 40 minutos.
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2: 16 graus é a temperatura.
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amigos, 17 faltando para 17. Estamos a 16 graus de temperatura e o apoio aqui sempre de Doci Doci, né? 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E aqui nosso diretor, né? 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Evaldo Freitas veio fazer uma visita aqui pro velho, né? 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Só que é assim, né? Eu gosto que o patrão esteja cada vez mais perto, né? 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Que show. Buenas, Tilmara. Paulo da Caxias, estou aqui em Rondonópolis. Olha aí, ó. E eu e meu parceiro Alexandro. Eu não sei se é Alexandre que diz ou Alexandre, mas é. Manda um serrano cantor aí pra nós. Olha aí, rapaz, um baita abraço aí, Paulo. Caminhoneiros nos dão carona sempre aí. Muito obrigado aí pelo carinho. Vamos dar um jeito aqui de tocar o serrano cantor. Será que faz horas que eu não toco o serrano cantor? Vou tocar já nesse bloco aqui pra ti aí. Quero ver quem mais chega com a gente aqui. Esse aqui mandou um áudio. Quero ver quem quer esse tiru. É, o João Carlos Teles Ribeiro, é cria da Lagoa Vermelha, né? Esse que é o homem que tem o apelido do João Bateria. Alô, João Bateria, quer ouvir o lamento de um pobre? Mas pobre não tô lamentando, agora não tem mais pobre, né? Um grande abraço pra você aí, na Lagoa Vermelha. Um abraço lá pros parentes, lá pro Oscar, pro Franciscão, pra tia Fátima, essa hora tão grudado, fazendo aquelas boias mais boas do mundo, né? Lido, aqueles capeletes, aquelas coisas, aquelas cuca mais boas do mundo. Um abraço aí. É, também pra tia Fátia, o pessoal lá de casa todo e seu Oscar Franciscão, né? Esse bicho assa uma carne como ninguém. Aliás, Lagoa Vermelha são destemidos, né? Churrasco desse povo aí é diferenciado. Um abraço aos amigos aí dessa terra que nos prestigiam com a sintonia. O Axé, esse lamento de um pobre, pessoal. Especial pro João Bateria da Lagoa Vermelha, porque pobre só se tem aí. Aqui, como é que é, no restante do Brasil não existe, né? Acabou os pobres aí. Faltam 14 minutos para 5. Né, que tá. Vou começar com o Serrano Cantor aqui, para esse pessoal lá de Rondonópolis. Meu amigo Paulo aí da Caxias do Sul e seu amigo Alessandro, que estão lá nessa distância aí, nos prestigiando aí. Em nome deles, um abraço a todos os caminhoneiros que nos ouvem por todos os recantos. É, né? Aí sempre nos dão um jeito de estarem ouvindo a gente aí.

0: em qualquer lugar.
1: Aí, né, os serranos com o serrano cantor aqui no nosso entardecer, meu amigo Paulo lá da Caxias, nosso motor aí, e o... está com a gente também o Mourinho. Mourinho que é carona nessa aqui do Lamento de um Pobre, né? Diz que é só lá em Brasília que os caras têm dinheiro. Aqui os pedreiros têm que trabalhar, quando chega o fim de semana, recebe, fica tudo no supermercado. Mas tá tudo muito barato, Mourinho. Só você que tá chorando aí. Um abraço pro Mourinho e os demais pedreiros, carpinteiros, pintores, eletricistas que ouvem a gente. Também pro Rogerinho e pro Negão, né? Tá aí o Lamento de um Pobre, então, Mourinho. De futebol vamos deixar quieto, não vamos falar por uns tempos agora, né? Agora tem a, como é que é a Copa do Mundo e os... pode ser que recupere nossos times, porque tá feia a coisa, hein?

situação, né? Lamento de um pobre. Aí não é fácil, né? Um abraço pro escudeiro no IP, né? O homem disse que quer o vira do cabelos brancos e disse que tá igual o dele. O meu não vai dar tempo de branquear, viu, escudeiro? Tem vantagens, né? Tem vantagem, né? Uns dá tempo de branquear, outros não.

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1: 5 horas. 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Vamos às informações da Central de Conteúdo da tua rádio.
2: A Brigada Militar de Espumoso prendeu um homem por ameaça no contexto da Lei Maria da Penha no interior do município. Segundo a ocorrência, ele teria chegado embriagado à residência, efetuado disparos de arma de fogo e ameaçado incendiar o imóvel, levando a companheira a buscar abrigo com familiares. Durante a ação, os policiais apreenderam armas, munições e materiais que indicavam possível preparação para incêndio. O suspeito foi preso e encaminhado à delegacia para os procedimentos legais. Da tua Rádio Cristal de Soledade, Kathleen Gox.
3: E a CBF é heptacampeã da Libertadores da América de Futsal. Numa decisão emocionante, na noite de ontem em Carlos Barbosa, a equipe laranja superou o Magnus de Sorocaba por 7-6 nos pênaltis, após empate em 2-2 no tempo normal e 0-0 na prorrogação. Com o resultado, a equipe superou o Jaraguá, que também tinha 6 títulos, tornando-se a maior campeã da competição. Além de garantir vaga na Libertadores da América de 2027, a CBF também irá disputar o Mundial de Clubes neste ano, em novembro, na cidade de Pato Branco, no Paraná. Depois do jogo, os jogadores desfilaram pelo caminhão do Corpo de Bombeiros de Carlos Barbosa até o Parque da Estação, onde a festa entrou madrugada dentro. Da tua Rádio Garibaldi, João Paulo de Luca.
4: A situação do Hospital São Paulo em Lagoa Vermelha foi classificada como gravíssima pelo diretor da região norte do Sindicato Médico do Estado, através de Marcelo Rodrigo da Luz. Após uma visita realizada recentemente, médicos e lideranças relataram falta de insumos, equipamentos e condições adequadas de trabalho, além de atrasos dos pagamentos de profissionais da saúde. Foram constatados ainda problemas estruturais que comprometem o atendimento de urgência e emergência, incluindo a operação de apenas uma sala cirúrgica, escassez de materiais básicos, equipamentos inoperantes e dificuldades para manter as equipes completas. Marcelo afirmou ainda que a precarização preocupa os profissionais e coloca em risco a assistência à população de Lagoa Vermelha e da região. Da tua rádio Cacique de Lagoa Vermelha, Daniel Carvalho.
5: Em Marau, destaque para a estreia da MF no Gauchão Série A de futsal. A equipe marauense inicia sua 8ª temporada consecutiva na elite do futsal gaúcho no feriado de Corpus Christi, quinta-feira, 4 de junho, 8 horas da noite, diante do Lagoa Esporte Clube. A partida será disputada no ginásio do Colégio Gabriel Taborim, em Marau, com ingressos comercializados no local. A competição reúne 16 equipes de diferentes regiões do estado e é considerada a principal disputa do futsal gaúcho. Da tua rádio Alvorada de Marau, Ana Lúcia Jacomini.
6: Entrou em funcionamento a farmácia solidária Ux Amanor. O local, gerenciado pela Associação Maçônica da Região Nordeste do Rio Grande do Sul, está instalado junto ao Bloco L do campus sede da Universidade de Caxias do Sul, próximo ao Centro Clínico da Ux, a Seclin. A iniciativa é alinhada ao programa Solidari, conforme lei estadual de número 15.339. O atendimento será realizado sempre às quintas-feiras, da 1h30 da tarde às 5 horas da tarde. A farmácia solidária efetua o recebimento de medicamentos, a triagem e a dispensão gratuita à população.

0: prescrição, mediante apresentação de prescrição médica e o documento de identidade. O local também promove o uso racional dessas medicações e contribui efetivamente na melhora das condições da saúde da comunidade. A farmácia conta com apoio de alunos, estagiários e professores do curso de farmácia. Essa notícia é completa no site tuaradio.com.br.
1: Da Tua Rádio São Francisco de Caxias do Sul, Clayton Camargo.
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3: 5 da tarde, mais 6 minutos.
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7: 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E a temperatura?
3: 16 graus é a temperatura.
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Domingo, 5 da tarde, mais 9 minutos, 16 graus de temperatura. Vai enfraquecendo o sol, vai baixando um pouco mais, né? Mas tá calmo, tá tranquilo, solarado aqui por enquanto, né? 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De veredinha. É, dois toques já está o gás aí na sua residência ou na sua empresa. Vamos ver quem chega com a gente aqui. Gostaria de ouvir a música do Wilson Paim, Compondo Caminhos. É, oferecer para minha esposa, a Almira, e também para os afilhados Brian, o Ariel, o Antônio. Hoje estou comemorando 30 anos de sobriedade. Sempre dizendo não ao álcool. Essa música tem uma oração, serenidade, né? Eu, Sadi, do Campés da Serra, meus parabéns, Sadi. Se tu conseguiu te ver livre, tá te mantendo aí, é muito interessante, né? Muitas pessoas sofrem, muitos pais, muitas famílias, né? Sofre mais os seus familiares do que quem usa, né? Quem usa tá fora desse mundo, mas o que tem do consumo de droga dessa juventude hoje é assustador, né? E eu não tenho, graças a Deus, tenho meus filhos com a outra formação, meu um neto já com 25 anos, que é da Polícia Militar em Porto Alegre, e não tenho assim, esse problema dele. Mas eu tenho muita gente e convivo com gente vizinha que só me incomoda com isso aí. Vou te contar, isso incomoda não só a família, incomoda a vizinha, incomoda todo mundo. Isso é uma desgraça, né? Que está aí no mundo e um incentivo muito grande para que se use isso cada vez mais e aumente cada vez mais. É, os grandes comandantes aí querem que a pessoa use. Hoje é isso aí, né? Mas é uma loucura. Meus parabéns para você aí. Quem mais está com a gente? Buenas tardes, Mário. Tia Vera, eu gostaria de ouvir música aí, qualquer uma do Dante Ramon Ledesma. Obrigado, um abraço. Obrigado, Tia Vera. Vamos rodar um aqui sim do Dante Ramon Ledesma. Vamos trazer o Wilson Paim aqui. Ô, dona Margarete, o que é isso aí? Tá mandando aí um negócio me desaforando que diz que hoje tem o que? Que é cuca? Tem uma cuca, tio Mário, aqui? O que, que deu que não parou isso aí? Mas que barbaridade, não quer me obedecer? De vez em quando entra o negócio. É tão ligeiro esse computadorzinho que se o cara piscou o olho aqui, aperta no botãozinho, ele já enlouquece, né? Tá bem que ele no tapa eu sou bom. O mandando uma cuca, como é que é, recheada com pêssego. Meu Deus do céu, com granitozinho, hein? Um granitozinho assado bem com calma e fatiando ele aos pouquinhos com essa cuquinha. Vinho pode ser ter um tinto agora no inverno. Nossa Senhora do céu. Quando tiver bem prontinho, a senhora me manda aí. Mas não é possível uma coisa dessa. Plena segunda-feira, já judiando, coitado, velho. A senhora sabe que uma vez tinha essa lei aí dos idosos, agora não tem mais, né? Eu esses dias fui numa repartição pública que a gente paga por mês e não é pouco, né? Fui atendido assim que até fiquei com vergonha, viu? Fiquei com vergonha de ser atendido por um doutor do jeito que a gente é atendido. Isso mesmo sendo idoso, trabalhando na rádio, tudo tanto. Imagine quem não trabalha em rádio e quem não é idoso, como é que é tratado. E o salário dele é nós que paga, né? Mas faz parte, né?

Concedei-nos, Senhor, a serenidade necessária para aceitar as coisas que não podemos modificar, coragem para modificar aquelas que podemos, e sabedoria para distinguir uma das outras.

0: Tá aí, amigos, 5:21, 16 graus de temperatura. Dante Ramon Ledesma com lembrança aqui no Entardecer Gaúcho e o Wilson Paim compondo caminhos. 5:22, 16 da temperatura, um recheiozinho e já voltamos.
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0: 5:22, 22 minutos.

0: 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E a temperatura?
1: 16 graus é a temperatura.
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Domingo 5:25, 15 graus temperatura, mais barato um pouco aí, né? 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Falar em LS Madeiras, agradecer em nome do Chons, que faz parte aí também do Instituto de Cavalgada Vacarianos a Cavalo, o patrão Dalto, a Cioli e o meu mano, velho, o Gai, né? Alô, tio Gai. Rapaz, realizaram um jantar aí de posse, as festividades dos 30 anos dos Vacarianos a Cavalo, uma coisa de respeito, né? Servido na mesma, um churrasco para ninguém botar defeito. Um capricho, né? Um capricho aí o churrasco, muito bem servido, especial de boa festa. Então, em nome do Dalto, né? Em nome do Dalto Acioli. Eu não sei se é de Camargo ou é a Cioli Camargo, acho que é a Cioli Camargo só. É agora o patrão aí do... Muito obrigado pelo carinho, viu, seu Dalto. E o Gai nem se fala, o Gai é meu mano, velho, né? Muito obrigado aí. Uma festa muito bonita, realmente, à altura do que é o Instituto de Cavalgada Vacarianos a Cavalo. Um abraço demais aí pro tio Júlio, toda essa turma aí que há anos estão peleando aí com esse Instituto de Cavalgada, que tem representado também a nossa cultura com o translado da chama. Uma coisa muito bonita, né? Para viver o ontem, ensinar os de hoje, né? E para ficar de exemplo para amanhã. Muitos gaúchos fortes temos nessa terra aqui, por isso que a porteira do Rio Grande aqui não tem para louco, né? Festa meia graúda. Um abraço a esses amigos aí, por essa festança realizada. Tudo certinho, tudo em ordem. Um jantar muito bonito. Merecido, né? Os Vacarianos a Cavalo. Nossos parabéns e que Deus os ilumine para que possam prosseguir aí, né? Prosseguir aí nessa andança a cavalo aí. Um abraço. E agradeci aqui o Chons, porque o Chons foi meu patrocinador aí para a Minas Janta, né? Também se vai ter patrão diferente, não dá, né, Chons? Um abraço aí.

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11: 5:34.
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11: 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E a temperatura?
14: 15 graus a temperatura aqui nos estúdios da tua Rádio Fátima.
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Temos 23 minutos faltando para as 18, 15 graus. 15 graus temperatura, tempo bom aqui na Terra da Vacaria. 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Um abraço aí pra dona Nair na Lagoa Vermelha. Dona Nair, um abração pra senhora, obrigado aí pela companhia, né? E aí no Boqueirão tá o seu João Ribeiro Antunes também na companhia da gente. Um abraço, velho, não froge aí, né? A dona Delfina, dona Delfina e seu Jussemar e a Fabielle estão ligados com a gente em São Marcos. Diz aqui, seu Mário, há muitos anos a gente acompanha, tu trocou de casa, trocamos junto. Isso é interessante. Me ajuda, meu. A senhora não me ouvia, eu tô ferrado, né? Grande abraço aí. Obrigado aí pelo carinho, Deus abençoe a todos aí. Diz que há mais de 30 me ouve, olha que tem gente que tem coragem aí, né? Mas me deixa feliz e me conforta. E ao mesmo tempo dá coragem pra gente prosseguir aí, né? Deixa eu trazer o Erlon Pélix aqui. Achar aquela que eu tinha me pedido aqui sexta-feira, de cima do arreio. Erlon Pélix cantando aqui. De cima do arreio. Tá aqui, canta aí, Erlon.

aí, né, Cavalo Preto com Delcio Tavares e com o nosso saudoso Gildo, né? Tio Gildinho aí dos Monarcas. O Erlon Pérez esteve por aqui de cima do arreio e os irmãos Osório, né? Um abraço aí pro Fernandinho Osório, tia Olivia e o João Maria, né? Amigos da gente que já não estão mais aqui, mas de onde estiverem estão torcendo por a gente. Cantou aqui o Boi de Bote, especial para dona Nair, lá da Lagoa Vermelha, né? Que tá na companhia da gente. Quero ver se dá tempo aqui, deixa eu achar aqui. Seu Luiz Antônio, vou trazer o amigo aí, né? Amigo velho com João Luiz Correia aqui pro senhor, viu? Vamos lá, faltam 9 minutos aí para as 18, 15 graus está a temperatura. 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

0: 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O Guy e o Dalto Ascioli, em agradecimento a todo o pessoal que participaram da festa, que ajudaram a vender ingressos, e especialmente o pessoal que lidaram na comida lá, né? O Dalto e o Guy. O Guy nos escreve aqui, Tibara, agradece todo o povo aí que os fez presente, mas especialmente o pessoal que trabalharam. E não foi brincadeira, hein? CTG lotado lá, mas muito bem servido. Então, os agradecimentos a todos que, de um jeito ou de outro, ajudaram aí para que esse evento se realizasse com a tamanha grandeza que se realizou. Um abraço aos Patão Dalto e o Gai aí, né? Os comandantes agora do Instituto de Vacarianos a Cavalo aí. Vamos lá. Vamos aguardar aqui o espaço da oração da Vari. Tem 3 pedidos para tocar do Jaime Caetano Brau, Brasil Doente. Ainda bem que eu trouxe aqui, senão eu ia acabar apanhando hoje, né, dona Creuza? Mas vou tocar assim. 6 minutos faltando para as 18, 6 também para o espaço da oração da Ave Maria. 14 graus está a temperatura e a espera por aqui em nome de Gelo Magistral, a nossa farmácia de manipulação. 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Em seguida, Ave Maria, a gente volta para a sequência do Entardecer Gaúcho até às 19 com os senhores.
1: Meu Brasil grande, fogão de pátria e de nativismo, no altar de gauchismo da crioula tradição, na hora do chimarrão, enquanto escuto a chaleira, meu cusco baio coleira, como sentinela amigo, fica pensando comigo na situação brasileira. Companheiro permanente, igual a mim um teatino, meu parceiro examina o quadro do Brasil doente, preocupado com o paciente, entregue para o estrangeiro. Um caos brabo, traiçoeiro, de virose delfinista, tendo tanto especialista tratado por curandeiro. Minada em toda a estrutura, desde a mente até o samenta, o pobre doente apresenta febre, fome e amargura, um princípio de loucura e completo esgotamento. Sem nenhum medicamento, o preço é proibitivo. Na verdade, um morto vivo pela falta de alimento. E a insensatez, teimosia, nesse país hospital, faz que o pobre marginal descaia dia após dia. A reserva que existia de há muito foi extinguida. A pátria grande vendida, tudo entregue, quase dado, enquanto o doente coitado arrasta uma sobrevida. Talvez pareça exagero, mas vale a comparação. Meu cusco junto ao fogão, olha tristonho o braseiro. Mas o homem brasileiro que está me ouvindo concorda. O balde encheu e transborda, e o pobre povo indefeso está a ver com tanto peso vai arrebentar a corda. Parece até brincadeira que um país com essa potência viva em tamanha indigência frente a tanta bandalheira. 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É a derrocada suprema de um sistema que se esvai. Para quem vende, quem trai, que importa que o povo gema, que importa que o povo trema, ou se a pátria se desune, o grupo que manda, imune a problemas de consciência, prossegue na inconsequência porque se acredita impune. Na velha capitania de São Pedro, tudo igual. 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

0: E a Trindade que governa segue sorrindo e sorrindo. E o pobre povo ringindo vive agora pior que bicho. Já nem vai mais a bolicho, criaturas seminuas que andam cruzando nas ruas, catando em latas de lixo. 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Mas o que é a democracia? O termo que a gente escuta nessa terrível labuta que se agrava dia a dia, vender a soberania a interesses estrangeiros ou carne a 5.000 cruzeiros, isso aquela de segunda é pior que um talho na bunda de todos os brasileiros.
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3: É a hora do silêncio. O dia declina no horizonte, a natureza se recolhe. O Senhor glorificado resplandece no coração de toda criatura. Oração da Ave Maria.
4: Rainha do céu, alegrai-vos, aleluia, pois o Senhor que merecestes trazer em vosso seio, aleluia, ressuscitou como disse, aleluia, rogai a Deus por nós, aleluia. Alegrai-vos e exultai, ó Virgem Maria, aleluia, porque o Senhor ressuscitou verdadeiramente, aleluia. Oremos. Ó Deus, que pela ressurreição de vosso Filho, nosso Senhor Jesus Cristo, fizestes brilhar no mundo a alegria, fazei que, pela intercessão da Virgem Maria, sua Mãe, cheguemos às alegrias da vida eterna. Por nosso Senhor Jesus Cristo, vosso Filho. Amém.
5: Paz e bem. Eu, Frei Evaldo, nesse final de tarde, chego até você aqui na tua Rádio Fátima de Vacaria para meditar a oração da Ave Maria. Excelência do amor. Na visão bíblica, o genuíno amor é descrito com as marcas profundas da paciência e da bondade. Quem ama de verdade não é orgulhoso, nem invejoso, vanglorioso, inconveniente, egoísta e não se irrita com facilidade, conforme 1 Coríntios 13. Amar é praticar os mandamentos do Senhor, impulsionados por Ele mesmo, através do Espírito Santo recebido no batismo, reafirmado no sacramento da confirmação. Importa hoje dar razão da nossa esperança, fundamentada no amor ao próximo, especialmente aos mais necessitados. Essa é uma atitude dissonante em relação à cultura do individualismo, que não é capaz de partilhar o que é acumulado. Não é possível amar com o coração petrificado, incapaz de dar passos de despojamento e valorizar a pessoa do outro, objeto para a prática do amor. No ambiente vivido pelos primeiros cristãos, quando ainda não existia o espírito totalmente consumista de exclusão, a prática do amor fraterno era muito mais consistente. No livro dos Atos dos Apóstolos, são citadas comunidades que experimentavam o verdadeiro amor, onde tudo era partilhado, podendo atender às necessidades das pessoas menos favorecidas, evitando exclusão, conforme nos relata Atos dos Apóstolos 4, 32 a 37. Há um desafio espantoso ao falar de excelência do amor em um país profundamente mergulhado nas atitudes de desamor. Amar é dar a vida para o outro e não causar morte alheia. Morte em todos os sentidos, porque tudo que lhe tira a possibilidade da defesa de uma vida saudável acaba contribuindo para a morte. Isto está subjacente na destruição da natureza, que foi criada para dar condições de vida. Não é caminho correto e nem saudável ir na contramão da vontade de Deus.

0: Aliás, essa atitude passa a ser uma autoafronta contra o amor projetado na criação. Existe um crescente adoecimento da sociedade em relação ao amor. Parece até um contrassenso diante do bonito avanço da tecnologia, que não favorece a fraternidade. Pelo contrário, torna as pessoas mais desumanas e carentes do amor. Amar não é a simples confiança, mas adesão de vida, de autêntico compromisso com o outro. Foi o que fez Jesus, porque conseguiu amar até quando pendurado numa cruz ao dizer: Pai, perdoa-lhes, eles não sabem o que fazem. Conforme Lucas 23:34. Aí está a excelência do amor, caminho de sofrimento e paixão que não tem medida, nem limite, chega à doação total de vida. Que a paz de Jesus e o amor de Maria estejam em nossos corações. Deus os abençoe hoje sempre na abundância da fé, da saúde, da alegria, da paz e de todo bem. Em nome do Pai, do Filho e do Espírito Santo. Amém.
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6: 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E a hora?
7: 18 horas mais 8 minutos.
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9: 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E a temperatura?
7: 14 graus.
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Amigos, 18 horas mais 11 minutos, 14 graus de temperatura. Após o espaço da oração da Ave Maria, estamos de volta para a sequência do Entardecer Gaúcho, sempre em nome de GZ Bombas Diesel, que há mais de 34 anos vem prestando serviços como posto autorizado de Elfai. 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Um abraço aí para o seu Aloísio e também a dona Laura, né? Estão ligados com a gente, obrigado aí pelo carinho. O seu Felipe e a dona Deise estão nos pedindo aí o Gildo de Freitas, né? Todos devemos rezar. É, temos que nos agarrar com a força divina, né? Porque senão a coisa tá tá desandando de um jeito que não sei não, hein? Não sei não. Vamos em frente, quem mais aqui? Deixa eu abrir aqui esse negócio, como é que é? Buenas tardes, tio Mário. O Júlio Cuse, a da Esmeralda, né? Quero ouvir uma música aí do Porca Véia, Baile da Encruzilhada. Olha aí. O homem é do Pelego Preto lá com nós. Dona Marley, a turma do Pelego Preto aí, que tem o Fandango Cordiona aí no mês de agosto. O último fim de semana ali do mês de agosto. Um abraço aí pro... E obrigado pela companhia, né? Do seu Marino e a Dona Marley, também o sobrinho, né? Os sobrinhos, né? Tava lá com a esposa aí também participando aí do evento aí dos vacarianos, do Vacarianos a Cavalo aí no Porteiro, né, dona Marley? Nós saímos, uma serração, velho, danada. Mas deu tudo certo. Dona Marley é boa, não, boa no volante, hein? Quando tem que tomar só água também não é fácil, né? Aí vai pra casa respirando água também. Buenas, tio Mário. É o Wilson aqui do IP. Estamos sempre na escuta. Um grande abraço aí, Wilson, que é pra mim tocar uma do Velho Milongueiro. Vou achar uma boa pra se tocar aqui. Tá, Wilson? Um abraço pra você aí, os amigos do município de IP, que também acompanham a gente. Tio Gildo de Freitas, todos devemos rezar.

0: Aí, baile da Encruzilhada, os Bertucci aí com o Porca Véia no entardecer, e todos devemos rezar com Gildo de Freitas. 18:21, 14 graus está a temperatura. Vamos fazer um recheio aí e convocar a Kátia Valente para nos trazer a previsão do tempo.
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2: 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E a hora?
0: 18:21.

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1: 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E a temperatura?
2: 14 graus.
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2: Agora 18:24, 14 graus está a temperatura, dona Kátia Valente. 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
5: Olá, meus amigos e caros ouvintes. Na terça-feira já vamos ter uma diminuição da umidade, mas ainda pode ter algum chuvisco de forma bastante isolada. Ao longo do dia, os termômetros sobem, não é muito. Vão variar na faixa dos 17 a 18 graus em média, 16, 17 graus aqui nas áreas mais elevadas. E entre a quarta e a sexta-feira, vamos seguir com o tempo um pouco mais firme, com a presença do sol e variação de nebulosidade. Também não vamos ter assim grandes amplitudes térmicas, mas também são temperaturas que dá para se dizer amenas, porque não tem frio intenso pela manhã e também não tem calor na parte da tarde. Com a previsão do tempo, Kátia Valente.

Domingos 18 e 25, tá aí, vamos ter uma semana, dá pra dar uma olhadazinha aí, né? Dá pra dar uma olhada e dar uma secada nos trapos aí. Eu antes falei do João Ribeiro Antunes, homem lá do Boqueirão, agradecer aí pelos pinhão. O homem trouxe os pinhão, dá vontade de guardar aqueles pinhão, mas estraga, né, João? Então vamos ter que comer, não tem jeito. Aí uns pinhão velho louco de bom, rapaz do céu. Trouxe laranja, trouxe bergamota, trouxe até umas ervas pra fazer uns remédios aí. O homem é taura, né? Abraço a você e tua esposa aí, muito obrigado aí pelo carinho com esse humilde pião aí, né? Não sei nem se mereço tanto assim, né? Vou tocar do Wilson agora. O Wilson, os caras pediram tocar o velho Milongueiro, é mentira desses loucos, será? Ah, mas esses políticos só falam a verdade, coitado, é só o pessoal que não acredita neles, né? É, só o pessoal que não acredita. Pra votar o salário deles e pras viagens, eles votam em 30 segundos, né? É dois toques, agora é pela internet, não precisa nem eles ir lá. Estão lá para outros países passeando e votando contra nós. É coisa linda, é uma festa, né? Ser político é uma festa. É. Boa tarde, Timar. Toca a próxima aí para mim e para minha filha. Quero ver como é que é. Para mim e para minha filha, Cris Dane. Quem que tá pedindo aqui? Onde é que tá aqui, rapaz? Eu apertei o quê aqui? A dona Maria Lúcia Suzin. Abraço, dona Maria Lúcia. Pra você e também pra filha. Obrigado aí pelo carinho. E mais chega com a gente. Maria, aqui é a Claudete e o seu Flávio, meu sogro, estamos de mano aqui. Sapecando uns pinhãozinhos na chapa, e ele com café preto e eu com vinho tinto. Agora dei valor, né? O que houve? Ah, é que o Luiz Antônio viaja o caminhão, né? Tá viajando, um abraço aí. E também pra dona Maria, que é a cacique aí, né? Obrigado aí pelo carinho. Quem mais aqui? A Fátima. Fátima, boa noite, Mário. Queria a música aí, uma música bem gaúcha. Tô mandando aí pro meu esposo, João Almir. O Fufa. Ô, Fufa! O Fufa é taura, né? O Fufa pintou. O meu não vai dar tempo de pintar o cabelo de branco, nem o teu, viu, Fufa? Sei o que que deu, parece que tá querendo ir embora antes de branquear, né? O Fufa é mais velho, uns quanto tempo do que eu, né? Tinha o gordo, mano, do Fufa, do Montes Capões. O magro, né? O magro trabalhava comigo na loja de vendedor. Manos do Fufa, é gente boa. E o Fufa também. Mas mandar um abraço, uma música bem gaúcha pra esse galo, velho. Um abraço aí pra Fátima e também pro Fufa. Grande abraço. O pessoal tão pedindo o que mais aqui? Tocar a música do grupo Carqueja, aquela do peão ajustado aí. A dona Glória, né? A dona Glória, ela e a Fabiola estão ligados com a gente. Como é que a Fabiola tá lidando com a paçoca de pinhão, mas desde as 5 tá indo com calma. Ah, tá descascando os pinhão com alicate, beridade, é complicado, é complicado. Hoje é fácil, tem aquelas maquininhas para descascar o pinhão, mais rápido, né? Sei lá, eu lá descasco com a maquininha, tô judiando menos nas mãos aí. Mas já descasquei com alicate também, né? A Esparta aí, parece que mais sofrida, melhor, sei lá. Vem cá, velho Milongueiro, vamos fazer uma homenagem aqui pros políticos, né? Esses caras tem uns aí trabalhando uma hora por semana, né? Trabalhando não, comparecendo. O trabalho é pouco.

0: aí a botoneira velha do Carqueja vai chorando aí nessa vaneira do peão ajustado, né? E teve por aqui o velho milongueiro, é mentira desses loucos. 21 faltando aí para as 19, 14 graus da temperatura, vamos fazer o último recheio, mais uns gaitaços aí, porque a voz do Brasil nos espera.
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5: 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E a hora?
0: 18h39.
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5: 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E a temperatura?
0: 14 graus.
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amigos, faltam 18 minutos agora para as 19, se mantendo em 14 graus de temperatura. Eu dei um alô anteriormente aí para a nossa patroa lá do CTG Pelego Preto da Esmeralda, a patroa Marley e o Marine, a turma toda aí do Pelego Preto. E não falei que os ingressos já estão à venda, rapaz. Deixa eu achar aqui onde é que está o prognóstico. Já estamos com os ingressos à venda antecipados aí a 100 pila, né? 100 pila. É o sétimo jantar baile e os 68 anos do CTG Pelego Preto da Esmeralda. O prefeito falou lá no jantar do ano passado que parecia que ia demorar a chegar, né, prefeito? Que ia dar uma ampliada no salão lá no 27, lá, né? E aí vai ter espaço para mais gente, mas se no caso não for possível, aí será realizado no salão paroquial, mas o convite já está feito e os ingressos já estão à venda também, né? E aí você está devidamente convidado. Olha o cardápio aqui, ó: churrasco, linguiça, campeira, carne de porco, pão e saladas diversas. Você só leva talheres, apetite e vontade de dançar com cordiona, né? Eu estou preparando aqui Estância Solidão, né? Do trabalho Os Bailes do Cordiona. Uma música de um sentimento muito bonito, vamos trazer agora aqui. Então, o dia 28 de agosto, agora 2026, 8:30 da noite, Esmeralda estará em festa com o Cordiona e a turma dos 68 anos aí do nosso CTG Pelego Preto. Já temos ingresso a vender, eu inclusive tenho aqui. Aí ser um tapa para vender esses ingressinhos aí, viu, dona Marlene? É, festa velha garantia, tem que comprar antecipado, senão fica sem. A 100 pila com o Cordiona aí. E um jantar velho desse aí, vou te contar uma coisa. Aí ser dois toques já não tem mais, né? Tem limite, porque fazer o quê? O salão lá também é pequeno, né? Se o prefeito conseguir aprontar aquilo lá que deu uma ampliada, vai um pouco mais de gente, mas mesmo assim, mil e poucos ingressos, vende de vereda. Vou trazer essa aqui, tia Dona Alice, dá uma esperadinha que eu vou tocar uma aqui. Vamos tocar esta mensagem com o Cordiona. Deixa eu ajeitar esse botão aqui, vamos ver se funciona aqui. Esse aqui, vamos tocar Estância Solidão, dos Bailes do Cordiona. 30 anos, o que achou?

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dá pra dar sangue pra mutuca, né? Mas aqui na serra, às vezes, dizemos mutuca, né? Mutuca e butuca, o bichinho aquele que pica no verão, o cara meio cansado, vem zzz, bum. O bichinho danado, né? Hoje tem aqueles borrachudos que pica a gente também, que não é fácil, né? Temos que ir embora, fazer o quê? O horário encerrou, né? Tem mais uma lasquinha aí só, mas é pouca coisa. Obrigado pelo carinho, quem participou com a gente, quem só nos ouviu, em mais um início de semana de Entardecer Gaúcho. E quem nos mantém aqui também, sempre nosso agradecimento. 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Vamos embora? Amanhã a gente se encontra. Que o Pai lá das Alturas abençoe a todos nós com muita saúde, muita paz. E amanhã às 16h estaremos por aqui de novamente com os senhores.

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1: Ainda saúde.
2: Em um dia de mutirão, hospitais universitários realizam mais de 52 mil procedimentos entre cirurgias e consultas.
1: Quem vai falar com a gente sobre esse trabalho é Arthur Chioro, presidente da HU Brasil.
2: Vamos saber mais também sobre o Tela Brasil.
1: Filmes, séries, desenhos animados, uma nova plataforma de streaming gratuita e com conteúdo 100% nacional.
3: Sejam muito bem-vindos e bem-vindas. O cinema é nosso. Minha casa é sua.
2: Hoje, na apresentação da Voz do Brasil, Mariana Jungmann e Luciano Seixas.
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2: Para conter a alta dos preços dos combustíveis desencadeada pela guerra no Oriente Médio, o governo do Brasil decidiu prorrogar por 2 meses uma série de medidas.
1: Entre elas, uma nova subvenção para conter a alta nos preços do diesel e novas ações de fiscalização.
2: A repórter Gabriela Noronha tem os detalhes dessas medidas. Boa noite, Gabriela.
4: Boa noite, Luciano, Mariana, boa noite a todos que nos ouvem. Olha, a partir desta segunda-feira, o governo passará a pagar uma subvenção de R$1,12 por litro do óleo diesel às refinarias nacionais e também aos importadores do combustível. A medida substitui 2 auxílios que se encerraram no último domingo. E também, a partir de hoje, passa a valer uma nova subvenção de 35 centavos por litro ao óleo diesel A de uso rodoviário. Essa medida substitui a desoneração de impostos sobre o combustível que perdeu a validade neste domingo. E olha, a Petrobras já informou que este desconto está valendo e reduzindo aí o preço médio de venda para as distribuidoras de R$ 3,65 para R$ 3,30.
1: Ô, Gabriela, e em relação ao gás de cozinha, como é que fica?
4: Também foi prorrogada, Mariana, até 31 de julho, a subvenção destinada aos produtores e importadores de gás liquefeito de petróleo, o gás de cozinha. Os recursos federais para a medida foram ampliados de R$ 330 milhões para R$ 660 milhões. E para o consumidor, a medida significa um benefício equivalente a R$ 11 por botijão de 13 quilos. Também foi prorrogada a desoneração dos PIS/COFINS sobre o querosene de aviação e sobre o biodiesel utilizado na mistura obrigatória ao diesel rodoviário vendido nas bombas. E o governo também ampliou a carência para o pagamento das tarifas de navegação aérea.
2: Gabriela, e sobre as fiscalizações do setor?
4: Elas continuam, Luciano. A Agência Nacional do Petróleo, Gás Natural e Biocombustíveis continuam todas essas operações de fiscalização nos estados, com foco em preços abusivos, qualidade dos combustíveis, irregularidades nas bombas e documentação. Essas irregularidades podem acarretar multas de até R$ 5 milhões e a interdição dos postos. Vale lembrar que as denúncias podem ser feitas pelo número 0800-970-0267. Mariana, Luciano.
1: Muito obrigada, Gabriela Noronha, pelas informações ao vivo aqui na Voz do Brasil.
2: Filmes, desenhos, documentários, um conteúdo brasileiro de graça com garantia de acesso a todos.
1: É a plataforma Tela Brasil, o streaming público e gratuito voltado à exibição de obras audiovisuais do nosso país, que foi lançado pelo governo do Brasil.
5: A Tela Brasil, plataforma pública de streaming do governo federal, estreia com mais de 550 filmes, séries, documentários e produções históricas feitas entre 1910 e 2025. O lançamento aconteceu no Rio de Janeiro, reunindo representantes do setor audiovisual com a presença do presidente Lula, que destacou a importância da cultura para o país.
6: Vai contribuir para a elevação da compreensão de um país chamado Brasil. Por que que nós somos assim? Por que que nós fazemos assim? mais importante é a gente conhecer o nosso país por dentro, conhecer a nossa cultura, a razão das coisas que fizeram a gente chegar onde nós chegamos.
5: No catálogo tem

0: tudo. Clássicos do cinema brasileiro, obras indicadas ao Oscar, produções infantis, conteúdos educativos e filmes indígenas e o melhor, sem assinatura, sem publicidade e com acesso gratuito pelo gov.br. O lançamento também contou com a presença da ministra da Cultura, Margarete Menezes.
1: Teremos ali uma diversidade grande da produção, desenhos animados, filmes premiados, né? Então, esse é o primeiro passo para a gente conseguir também fazer com que o povo se reconheça e fortalecer, né, a nossa identidade.
0: Por enquanto, a plataforma funciona na versão web, mas os aplicativos para Android e iPhone devem chegar nos próximos dias. A iniciativa promete colocar a rica diversidade do audiovisual brasileiro ao alcance de todos em qualquer lugar do país.
2: A Tela Brasil é a nova casa do cinema brasileiro. De graça, no seu computador, no seu telefone, na sua vida. Sejam muito bem-vindos e bem-vindas. O cinema é nosso e a casa é sua.
0: Reportagem Vladimir Platonov.
3: No último sábado, os 45 hospitais universitários do país fizeram mais um mutirão de atendimentos para consultas e procedimentos.
4: A prioridade dessa vez foi atender idosos que já estavam na fila do SUS aguardando para cirurgias e consultas.
3: Hoje nós conversamos com o presidente da rede HU Brasil, Arthur Chioro, para saber mais dos resultados dessa iniciativa. Boa noite, presidente, bem-vindo.
5: Boa noite. Tivemos um resultado fantástico. Estamos muito satisfeitos. Os 45 hospitais universitários federais vinculados ao MEC conseguiram neste quinto mutirão, dessa vez destinado aos idosos. Tinha sido um pedido do presidente Lula para que a gente pensasse e fizemos assim com as mulheres, o primeiro deste ano, esse segundo destinado aos idosos, e mais de 52 mil atendimentos em todo o país. 1.219 cirurgias, quase 7 mil consultas e muitos, muitos exames especializados para idosos que aguardavam às vezes 10 meses, um ano na fila de espera, encurtando o tempo de espera, né, e produzindo diagnóstico e tratamento, o que é muito bom e ajuda o programa. Agora tem especialistas do Ministério da Saúde, reforça o SUS e, ao mesmo tempo, as atividades de ensino dos hospitais universitários.
4: Foram mais de 50 mil procedimentos, né?
5: Mais de 52 mil procedimentos. Nas cinco edições, nós já passamos de 200 mil procedimentos nos nossos hospitais universitários. E a cada mutirão nacional, o entusiasmo, né, a integração com a comunidade, o envolvimento, né? Então, assim, nós tivemos, por exemplo, vários dos nossos hospitais que se articularam com as secretarias de saúde e reforçaram a vacinação dos idosos e dos familiares, além então de consultas especializadas, exames, procedimentos e muitas cirurgias. Nós tivemos a oportunidade de produzir este espaço de formação dos médicos residentes, dos alunos internos da medicina, da enfermagem, porque também é um momento de formação, mas o mais importante é a diminuição do tempo de espera e, naturalmente, a oportunidade de diagnóstico. Vou dar um exemplo do que eu estou falando. A dona Amenaides Matos Pinto foi atendida no Hospital Universitário Getúlio Vargas, que foi o hospital que fez mais cirurgia dessa vez, no Amazonas, na Universidade Federal do Amazonas. Ela, 97 anos, e pôde fazer seus exames, seu atendimento. Ou seu Ângelo Costa, de 71 anos, paciente do Lauro Vanderlei, Hospital da Universidade Federal da Paraíba, em João Pessoa, que fez um procedimento muito importante, que foi a retirada de um tumor de pele, um melanoma. Então, assim, a gente oportunizar para muitos idosos este acesso a exames, ultrassom, tomografia computadorizada, ressonância, endoscopia, colonoscopia, hemodinâmica, podendo fazer atendimento, evitando complicações, e muitas cirurgias de pequeno, médio, inclusive de grande porte. Portanto, uma contribuição para o SUS, mas acima de tudo para a qualidade de vida, né, desses idosos do nosso Brasil, que tem todo o direito à saúde e são cuidados pelo governo federal através dos nossos hospitais universitários federais.
3: Como o senhor disse, é uma estratégia para reduzir as filas filas do SUS, né? Vocês já conseguem medir o impacto?
5: Ah, sim. O Ministério da Saúde, que coordena toda essa ação, né, de diminuição do tempo de espera nas filas dos brasileiros e brasileiras, vem observando uma diminuição objetiva no tempo de espera, mas, acima de tudo, uma ampliação da oferta. O ano passado, nós batemos um recorde em todo o Brasil do número de cirurgias eletivas. O ministro Alexandre Padilha tem sempre destacado, né, essa conquista do SUS, e os hospitais universitários federais vinculados ao MEC, as universidades públicas, têm dado uma grande contribuição. Porque, veja, diminuir o tempo de espera, diminuir as filas, é muitas vezes garantir o diagnóstico no tempo adequado, né, e um prognóstico que garanta as pessoas poderem ter o tratamento realizado, né? Portanto, isso é fundamental, né, e é um esforço do governo federal, é a marca do Agora Tem Especialista, esse programa que veio para enfrentar esse problema muito crônico, mas que tinha se agravado durante a pandemia de Covid, trazendo ainda uma carga ainda maior de desafios para o Sistema Único de Saúde.
4: Agora, o senhor mencionou brevemente na sua resposta anterior o aspecto educativo desses mutirões, né? E eu queria voltar nisso, porque a gente está falando aqui de hospitais universitários, né? A gente tem aqui, presidente, o depoimento de um dos enfermeiros que participaram do mutirão no Rio de Janeiro. O nome dele é Cauã Henrique Silva. Vamos ouvir.
6: É muito importante, né, nesse início de carreira, participar de um mutirão como esse, porque é uma devolução para a sociedade daquilo que eles nos proporcionam, que é a oportunidade de me especializar, né? Sou formado por uma universidade pública e me especializar também por um hospital público. E garantir também promover a saúde dos idosos. E um fator muito importante é que a gente trabalha aqui com uma equipe multiprofissional. Então contamos com, além de médicos e enfermeiros, fisioterapeutas, nutricionistas, psicólogos, farmacêuticos, terapeutas ocupacionais e assistentes sociais.
4: Então, existe também esse objetivo, né, presidente, de colaborar para a formação dos profissionais de saúde.
5: Ah, sim. O depoimento dele é perfeito. Foram mais de 1.100 estudantes, entre internos, residentes da medicina e das outras áreas, que aproveitam este momento como uma oportunidade ímpar de aprendizagem, de treinamento, ou seja, nós estamos formando os futuros especialistas que o SUS tanto precisa, e uma experiência que fica marcada na vida, não só dos estudantes, mas também dos seus professores, dos seus preceptores, ou seja, nós envolvemos a universidade e o SUS junto para poder dar mais saúde e qualidade de vida para a população, particularmente para os idosos.
3: Presidente, amanhã o senhor estará com o presidente Lula em Goiás para marcar o início de novas atividades lá no Hospital Universitário de Catalão. O senhor pode falar mais para a gente dos serviços prestados por lá?
5: Olha, nós estamos também muito felizes porque amanhã inauguramos oficialmente o novo Hospital Universitário de Catalão. É uma universidade federal nova, é a HU Brasil, o MEC, chegando ao Brasil profundo. Nós estamos inaugurando um hospital de 206 leitos. Ele começa a ser ativado progressivamente, já com os 33 primeiros leitos já funcionando desde a semana passada. E será um hospital, à medida em que ele for sendo implementado ao longo desse ano, de alta complexidade, inclusive com atendimento oncológico, né, com atendimento das principais especialidades clínicas, cirúrgicas. E, por ser um hospital fundamental para uma região de 55 municípios, ele também proporcionará a formação dos futuros profissionais, programas de residência, que são fundamentais para que depois os formandos, os alunos de graduação, façam a residência e se fixem naquela região. Ou seja, nós estamos agindo tanto para fortalecer o SUS, como o processo de formação dos especialistas. Há um investimento muito importante, o Ministério da Saúde entrou com 27 milhões, o Ministério da Educação 40 milhões. Nós vamos ter, só com o pagamento de pessoal, um investimento de 261 milhões, ou seja, uma prioridade do governo do presidente Lula, dos Ministérios da Saúde e da Educação, que estão envolvidos diretamente através da HU Brasil, para proporcionar desenvolvimento, fortalecer o SUS, formar profissionais de saúde e também produzir ensino, pesquisa e inovação, que são papéis das universidades públicas federais e que agora se fortalece, né, nesse investimento que o governo federal está fazendo. E há aspecto muito importante, né? Nós também teremos a chegada de mão de obra qualificada. Afinal de contas, nós estamos falando de 1.527 trabalhadores, né, que poderão transformar a região de Catalão num polo de desenvolvimento na área da saúde e vão contribuir com o desenvolvimento econômico de toda aquela região.
4: Muito bem, nós conversamos com Arthur Chiouro, presidente da Rede de Hospitais Universitários HU Brasil. Presidente, muito obrigado pela sua entrevista aqui à Voz do Brasil.
5: Eu que agradeço e espero de volta numa outra oportunidade, trazendo mais boas notícias para a saúde e para a educação do nosso país.
4: A gente vai cobrar, hein?
3: O Enem, Exame Nacional do Ensino Médio, é a principal porta de entrada para a educação superior no Brasil.
4: Dados do Ministério da Educação mostram um aumento na procura de estudantes que precisam de atendimento especializado para realizarem o exame.
3: Em 3 anos, o número triplicou e chegou a quase 90 mil em 2025, um crescimento de 191%.
4: E para tornar a prova ainda mais acessível, o edital desse ano inclui condições relacionadas aos transtornos mentais e fibromialgia.
7: O Instituto Nacional de Estudos e Pesquisas Educacionais Anísio Teixeira, o INEP, amplia o atendimento especializado no Exame Nacional do Ensino Médio, Enem 2026, e passa a incluir participantes com fibromialgia e transtornos mentais, como ansiedade e transtorno obsessivo compulsivo. A mudança consta no edital do exame e reforça a política de acessibilidade da prova. Entre as novidades, candidatos com histórico de crises de ansiedade vão poder contar com acompanhante em sala reservada. O espaço também poderá receber familiares ou profissionais responsáveis por auxiliar participantes com necessidades específicas, como alimentação e deslocamento durante a aplicação das provas. O pedido exige apresentação de laudo médico e documentação comprobatória. O Enem já oferece recursos como prova em braille, videoprova em libras, leitor de tela, tempo adicional, auxílio para transcrição e mobiliário acessível. O exame também atende gestantes, lactantes, idosos e estudantes internados em classe hospitalar. O Enem é a principal porta de entrada para o ensino superior no país e dá acesso a programas como Sisu, ProUni e Fies. Em Brasília, Claudimário Carvalho.
3: E as inscrições para o Enem seguem abertas até o dia 5 de junho pela página do participante. O prazo também vale para solicitações de atendimento especializado.
4: Alunos da rede pública têm inscrição pré-preenchida, mas precisam complementar os dados, como local de prova e língua estrangeira.
3: O exame já tem data marcada e será aplicado nos dias 8 e 15 de novembro.
4: E um lembrete para estudantes do programa Pé de Meia que concluírem o ensino médio esse ano.
3: Além de não pagarem a taxa de inscrição, aqueles que participarem dos 2 dias de prova vão receber um incentivo extra de R$200.
4: O pagamento vai ser efetuado na mesma conta bancária utilizada para o recebimento das demais parcelas do programa.
3: Para mais informações, acesse enem.inep.gov.br/participante.
4: A Procuradoria da Fazenda Nacional vai passar a cobrar de forma unificada as empresas que deixam de pagar o FGTS mensal dos funcionários.
3: Somando toda essa dívida ativa no país, o valor passa de R$66 bilhões.
4: A expectativa é facilitar esse pagamento, reduzindo a burocracia para as empresas.
3: E garantir que os valores cheguem ao trabalhador.
8: Com a mudança, a Procuradoria-Geral da Fazenda Nacional será responsável por cobrar as empresas que deixaram de pagar valores referentes ao Fundo de Garantia do Tempo de Serviço, FGTS, dos trabalhadores. Antes, a gestão dessa cobrança era compartilhada com a Caixa Econômica Federal. Hoje, a dívida ativa do FGTS no país é de mais de R$66 bilhões. O objetivo de unificar a cobrança é reduzir a burocracia para as empresas, facilitando o pagamento e garantindo que os valores devidos cheguem ao trabalhador. Como explica o Procurador-Geral Adjunto de Gestão da Dívida Ativa da União e do FGTS, Theo Lucas Borges.
9: A gente já vê um aumento muito expressivo da recuperação dos créditos do FGTS e a nossa perspectiva com essa migração é que esse valor continue crescendo, porque a gente vai imprimir um ritmo muito maior nessa cobrança e a facilitação da forma de pagamento e negociação deve contribuir significativamente para o incremento do valor recuperado.
8: O FGTS funciona por meio de contas vinculadas ao contrato de trabalho. trabalho. No início de cada mês, os empregadores precisam depositar o equivalente a 8% do salário de cada funcionário. Quando esses pagamentos deixam de ser feitos, entram na dívida ativa e passam a ser cobrados pela União. Até o fim do ano, uma nova função vai mostrar diretamente ao trabalhador se ele tem créditos a receber, como disse o Procurador-Geral Adjunto de Gestão da Dívida Ativa da União, Theo Lucas Borges.
9: O crédito do FGTS não pertence à fazenda pública, pertence ao empregado, pertence ao trabalhador. Só que hoje ele tem dificuldade de saber que crédito ele tem. Nós vamos disponibilizar um canal exclusivo no portal Regularize para que qualquer brasileiro entre e verifique se tem créditos de FGTS que são de sua titularidade e estejam sendo cobrados. E nós vamos notificar esse trabalhador todas as vezes que nós recuperarmos crédito que pertence a ele.
8: As empresas que queiram consultar e regularizar os débitos devem acessar o portal de serviços da Procuradoria. O endereço é o regularize.pgfn.gov.br. A expectativa é que o processo agora seja mais ágil, levando em média 6 minutos. Reportagem Graziela Mendonça.
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4: Facilitar o acesso dos cidadãos aos serviços públicos de forma rápida, segura e ainda com economia para os cofres públicos e para a população.
3: Esses são os impactos do Conecta.gov.br, que promove troca automática de informações entre os sistemas do governo do Brasil.
4: Desde que foi criado, em 2020, o programa já acumula 15 bilhões de reais em economia.
3: E tem evitado que usuários enfrentem uma verdadeira peregrinação para emitir certidões e documentos.
11: Com conectagov.br, as pessoas não precisam perder tempo nem dinheiro para buscar informações ou documentos em diferentes órgãos públicos. Não é necessário passar horas e horas indo de órgão em órgão se os registros estiverem integrados no conectagov.br, programa que possibilita a troca de dados dentro do governo. O secretário de Governo Digital do Ministério da Gestão e da Inovação em Serviços Públicos, Rogério Mascarenhas, explica como a integração das bases facilita a vida de quem precisa do benefício.
12: A gente usa, por exemplo, para efeito do passe interestadual para pessoa com deficiência, a gente utiliza, né, a base do CadÚnico, integra com o CPF, integra com a informação dela lá no CadÚnico, no BPC, para você franquear a passagem daquela pessoa. Então, tudo isso hoje é tudo feito por uma integração. A gente já consegue fazer essa integração para que a pessoa tenha uso aí do serviço.
11: Se a pessoa for se inscrever num concurso público e já estiver registrada no Cadastro Único, por exemplo, a isenção da taxa de inscrição é aplicada automaticamente. Foi assim nas duas edições do Concurso Público Nacional Unificado. O conectagov.br agrega, por exemplo, bancos de dados do Bolsa Família, Cadastro Nacional da Agricultura Familiar, Receita Federal, cadastros ambientais, registro de veículos, infrações de trânsito e muitos outros. Nos últimos 3 anos, já são mais de 13 bilhões de reais de economia para os cofres públicos e para a população. Desde a criação do conectagov.br em 2020, o valor chega a 15 bilhões. Esse cálculo estima o gasto que a população teria com deslocamento e ausência de trabalho e a economia na administração pública caso os dados não fossem integrados. De acordo com o secretário Rogério Mascarenhas, a meta agora é ampliar a adesão dos municípios e estados ao programa. O conectagov.br está disponível em todas as regiões do Brasil, com participação de 22 estados e 15 municípios. Reportagem Carlos Oliveira.
4: A Receita Federal recebeu mais de 44 milhões e 300 mil declarações de imposto de renda sobre pessoa física 2026.
3: O resultado supera a expectativa inicial de 44 milhões, um recorde para a entrega dentro do prazo que se encerrou na última sexta-feira.
4: A declaração pré-preenchida alcançou a maior participação, com quase 60% das declarações.
3: E a Receita alerta que o contribuinte que não entregou a declaração dentro do prazo deve providenciar o envio enquanto antes. A multa por atraso ou não entrega é de no mínimo R$ 165,74.
4: Mais de 1.500.000 moradores do Pará e do Amapá passam a contar com internet de melhor qualidade.
3: Foi inaugurada hoje a Infovia 03, nova rota de fibra ótica da Amazônia, que integra o programa Norte Conectado, coordenado pelo Ministério das Comunicações.
4: Com cerca de 800 quilômetros de cabos instalados no leito dos rios amazônicos, a nova Infovia cria um corredor digital entre os dois estados e amplia a capacidade de conexão para escolas, hospitais, órgãos de segurança pública, comércios e residências.
3: A tecnologia também reduz falhas no serviço e aumenta a velocidade da internet oferecida à população.
4: E essas foram as notícias do Governo do Brasil.
3: Uma realização da Secretaria de Comunicação Social da Presidência da República.
4: Com produção da empresa Brasil de Comunicação.
3: Fique agora com as notícias do Poder Judiciário e do Congresso Nacional. Boa noite.
4: Uma boa noite, até amanhã.
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15: STF determina que a União apresente em 90 dias plano de desocupação da terra indígena Cachoeira Seca, no Pará.
16: STJ entende que ex-policial que sofreu ataque homofóbico ao postar foto com o namorado tem direito à indenização.
15: TST faz campanha para garantir o acesso seguro ao primeiro emprego.
16: Boa noite, eu sou Marcelo Della Libera.
15: E eu, Marcela Luiza.
16: O presidente do Supremo Tribunal Federal, ministro Edson Fachin, deu prazo de 90 dias para que a União apresente um plano de desocupação da terra indígena Cachoeira Seca, no Pará.
15: Segundo o processo, apesar de passados 10 anos da homologação da terra indígena, a retirada dos invasores não foi realizada. Pelo contrário, a situação se agravou com novas invasões, expansão do desmatamento e avanço de atividades garimpeiras.
16: O governo federal também deve criar um comitê de monitoramento externo para proteção territorial, a regularização fundiária e a atenção à saúde dos povos indígenas isolados e de contatos recentes.
15: A União ainda precisa apresentar em até 15 dias um cronograma atualizado do plano de trabalho para a criação do Parque Nacional Tanaru. A área fica em Rondônia, na fronteira com a Bolívia, e será destinada à preservação da memória do povo Tanaru.
16: Ex-policial que sofreu ataque homofóbico após publicar foto com o namorado em rede social terá direito à indenização.
15: A decisão é do STJ. Fátima Uchoa.
17: O homem publicou no Facebook uma foto beijando o namorado depois da cerimônia de formatura como soldado da Polícia Militar do Distrito Federal. Após mensagens homofóbicas, o ex-policial deixou a carreira militar e pediu reparação moral contra o autor da ofensa. Ao reformar sentença que fixou indenização de R$ 1.850, o Tribunal de Justiça do DF considerou não haver justificativa para a condenação. Já no STJ, a terceira turma estabeleceu os danos morais em R$ 10.000, avaliando que, embora os comentários ofensivos não se enquadrem nos tipos penais clássicos dos crimes contra a honra, o conteúdo e o contexto em que foram proferidos violam direitos da personalidade. A relatora foi a ministra Nancy Andrighi.
16: Aprendizagem é a palavra-chave da campanha do TST para garantir o acesso ao primeiro emprego.
15: Com o slogan Vida de Aprendiz, começar certo faz toda a diferença. A ideia é mostrar que estudo e trabalho devem seguir juntos. Mila Amaral.
18: Com foco na geração Z e no setor empresarial, a campanha mostra que é possível entrar no mercado de trabalho de forma segura, com todos os direitos garantidos e sem abandonar os estudos. A programação faz parte das ações desenvolvidas pelo Programa de Erradicação do Trabalho Infantil e de Estímulo à Aprendizagem, em alusão ao Dia Mundial contra o Trabalho Infantil, realizado em 12 de junho. Com a campanha, a Justiça do Trabalho visa conscientizar jovens e crianças sobre a importância da garantia do primeiro emprego, por exemplo.
16: A propaganda eleitoral no rádio, na televisão e na internet só começa em 16 de agosto.
15: Mas a partir de 5 de julho, os pré-candidatos já podem fazer a chamada propaganda intrapartidária. Estevam Furtado.
19: Esse tipo de divulgação é permitido apenas dentro dos partidos, durante as prévias e convenções, que neste ano acontece entre 20 de julho e 5 de agosto. O objetivo é apresentar nomes que vão disputar a indicação da legenda para as eleições. Quem descumprir as regras pode ser multado em valores que variam de 5 a 25 mil reais.
16: Justiça Federal condena poder público a recuperar o complexo histórico de Fordilândia, no Pará.
15: A ação foi movida pelo MPF, Amanda Nascimento.
20: O local foi construído em 1927 pelo empresário norte-americano Henry Ford para a exploração de borracha na Amazônia. Mas depois do fim do projeto, em 1945, as terras e benfeitorias passaram para o governo brasileiro, mas o complexo ficou abandonado. E agora, para garantir a preservação do que restou de Fordilândia, a Justiça Federal determinou a criação de um plano de recuperação e conservação para os imóveis e ruínas e a regularização das terras do distrito, que devem ser realizados de forma solidária pela União, IFAM, Governo do Pará e Município de Aveiro, sob pena de multa diária de 5 a 10 mil reais.
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16: Boa noite.
15: E até amanhã.

0: Eu sou Paula Groba.
1: E eu sou Ricardo Nakaoka.
0: E estes são os destaques de hoje do Jornal do Senado, que começa agora.
1: O Congresso analisa propostas que buscam reduzir desigualdades raciais expostas em atlas da violência.
0: Parlamentares defendem ação contra facções, mas alertam para a soberania do Brasil.
1: Inteligência artificial e desinformação desafiam eleições de 2026, segundo especialistas.
0: Boa noite.
1: Boa noite.
0: 3 em cada 4 vítimas de homicídio no Brasil são negras. O dado por si só revela a dimensão da desigualdade apontada pelo Atlas da Violência 2026. O levantamento mostra que pretos e pardos são as principais vítimas da violência letal no país e também a maioria das mulheres assassinadas dentro de casa.
1: No Congresso, propostas buscam financiar políticas de reparação e promoção da igualdade racial. A repórter Marcela Diniz tem os detalhes.
2: O Atlas da Violência 2026 revela que 77% das pessoas assassinadas são pretas ou pardas e 67,5% das vítimas de feminicídio também. Para a doutora em filosofia e professora Catiúcia Ribeiro, os dados devem ser entendidos numa perspectiva histórica, a que leva em conta que o racismo é um princípio organizador da violência estatal e social no Brasil e que isso é herança direta dos quase 4 séculos de economia escravocrata. Catiúcia cita o Fundo de Promoção da Igualdade Racial em debate no Senado e a PEC da Reparação em análise na Câmara como contribuições que o Congresso pode dar na reparação dessas disparidades raciais.
3: Que não haverá paz enquanto a maior parte da população desse país estiver submetida à subalternização econômica e à violência física. Colocar esses projetos como prioridade é demonstrar que o parlamento está disposto a sair da retórica e passar para uma ação concreta de reconstrução do Brasil.
2: O autor da PEC que institui o Fundo de Promoção da Igualdade Racial é o senador Paulo Paim, do PT do Rio Grande do Sul.
4: O racismo estrutural ainda define o destino de milhões de brasileiros e brasileiras. É por isso que precisamos ter um instrumento concreto, permanente e com financiamento garantido para enfrentar essas desigualdades históricas.
2: A criação do Fundo de Promoção da Igualdade Racial foi proposta há 10 anos. Desde março de 2023, a PEC aguarda designação de novo relator.
0: A senadora doutora Eudócia, do PSDB de Alagoas, defendeu a criação de uma comissão parlamentar mista de inquérito, a CPMI BMG Master, para investigar supostas irregularidades no sistema de crédito consignado do INSS e a atuação de instituições financeiras envolvidas.
1: Ela afirmou que há indícios de um esquema que precisa ser apurado nas instâncias adequadas. A senadora anunciou a coleta de assinaturas para viabilizar a instalação da CPMI e pediu apoio dos parlamentares para a iniciativa.
0: E o senador Confúcio Moura, do MDB de Rondônia, comemorou acordos entre a FUNAI e o INCRA para regularizar áreas ocupadas por produtores rurais do estado. Segundo o parlamentar, a medida beneficia famílias que vivem há décadas em regiões classificadas como áreas de interesse indígena.
1: Confúcio afirmou que muitos produtores de Rondônia enfrentavam dificuldades para obter crédito rural e regularizar propriedades por causa da indefinição fundiária. O senador destacou a atuação conjunta de parlamentares, prefeitos, técnicos do INCRA e representantes da FUNAI na construção dos acordos.
5: Então, esse pessoal estava uma aflição, sem crédito, trabalhando na unha, tirando leite, plantando café, plantando cacau, fazendo suas pastagens. Está lá dentro dessas áreas há muito tempo. Mas aí conversamos aqui, vem há uns 2 anos trabalhando, com a FUNAI entendeu isso, o INCRA foi maravilhoso em apresentar os mapas.
0: 2026 será um ano de eleição marcada pela inteligência artificial e pela disputa de narrativas nas redes sociais. O desafio será garantir que a tecnologia não comprometa a confiança do eleitor.
1: Faltando 2 meses e meio para o início da propaganda eleitoral gratuita de 2026, o Conselho de Comunicação Social do Congresso debateu as regras para as campanhas políticas na internet e os riscos do uso de ferramentas de IA. A repórter Patrícia Oliveira traz as informações.
6: Em março, o TSE TSE editou as novas regras sobre o uso de IA na propaganda eleitoral, nas postagens de conteúdo político e a responsabilidade das plataformas digitais na recomendação e moderação desse conteúdo. Maria Paula Almada, especialista em tecnologia digital, destacou a dificuldade da população em geral em diferenciar conteúdos reais dos gerados por inteligência artificial.
7: Apenas 27% dizem conseguir identificar fake news com facilidade. É difícil até para os especialistas identificarem o que é verdade e o que é manipulado.
6: Para os debatedores, o maior desafio é combater a desinformação, garantindo a liberdade do eleitor ao exercício do voto e a proteção do processo eleitoral. O advogado e professor Diogo Reis cobrou a participação do legislativo.
8: Talvez uma revisão das leis que é do tempo do Orkut e para a legislação atual, considerando o cenário de inteligência artificial generativa, redes sociais extremamente dinâmicas.
6: Nenhuma plataforma digital avaliada no Índice de Transparência de Redes Sociais oferece condições significativas de acesso a dados de anúncios, inclusive de conteúdo político eleitoral.
0: E a decisão de enquadrar o PCC e o Comando Vermelho como organizações terroristas pelo governo dos Estados Unidos abriu uma nova discussão no Senado sobre o enfrentamento ao crime organizado.
1: Parlamentares defendem medidas mais rígidas para combater o financiamento das facções, mas alertam que a cooperação internacional não pode comprometer a soberania e a autonomia das instituições brasileiras. Repórter Marcela Cunha.
9: Para o senador Sérgio Moro, do PL do Paraná, a decisão pode facilitar o bloqueio de bens das facções no exterior e ampliar a cooperação internacional contra o crime organizado.
10: Uma vitória diplomática para o Brasil. Essa classificação vai ter um impacto principalmente na facilitação do congelamento dos ativos, ou seja, dos bens dessas organizações terroristas que muitas vezes são mantidas no exterior.
9: Já o presidente da Comissão de Relações Exteriores e Defesa Nacional, senador Nelsinho Tradi, do PSD de Mato Grosso do Sul, afirmou que toda medida que ajude a melhorar a segurança pública será apoiada, mas defendeu que o Congresso discuta os limites da decisão para evitar interferência externa.
11: Ninguém aqui quer passar a mão em cima de cabeça de bandido. Agora, usar esse mecanismo para poder ferir a soberania nacional, isso nós não vamos também aceitar e não vamos admitir.
9: Nelsinho Tradi informou que pretende promover uma discussão sobre o assunto na Comissão de Relações Exteriores e Defesa Nacional e na Comissão Mista de Controle da Atividade de Inteligência. O tema já passou pelo Senado durante a análise do projeto Antifacção, que endurece o combate a organizações criminosas. Na ocasião, os senadores discutiram a tentativa de equiparar facções e milícias a organizações terroristas, mas a proposta não foi aprovada.
0: A partir de hoje, o conteúdo da Rádio Senado ganha um novo espaço para chegar ao público. Entrevistas, debates e as principais notícias produzidas pela emissora passam a estar disponíveis em uma playlist exclusiva no canal da TV Senado no YouTube.
1: Os internautas poderão acompanhar quadros do programa Conexão Senado e também do Jornal do Senado, exibido diariamente na Voz do Brasil. O repórter Rodrigo Rezende conta os detalhes.
12: Perdeu alguma entrevista do programa Conexão Senado ou quer indicar algum conteúdo do programa para um amigo? Ou quem sabe ouvir novamente com mais atenção o Jornal do Senado transmitido durante a Voz do Brasil? Agora você pode acessar esses e outros conteúdos da Rádio Senado em uma playlist exclusiva no canal do YouTube da TV Senado. Fernanda Nardelli, coordenadora de distribuição da Rádio Senado, ressalta que a presença da emissora no canal da TV Senado, que tem mais de 1,8 milhão de inscritos, é mais uma forma de disseminação de conteúdos do Senado para os cidadãos brasileiros, além de demonstrar a integração dos veículos de comunicação do Senado Federal.
13: Eu falo assim que é um jogo de ganha-ganha, né? A rádio vai ganhar em alcance, a TV vai ganhar na variedade de conteúdo e, assim, o nosso principal objetivo, claro, o cidadão vai ganhar tendo mais acesso aí a outros programas, outros formatos.
12: Gesiel Carvalho, apresentador do programa Conexão Senado, destaca que a iniciativa de postagem dos cortes dos quadros e entrevistas no YouTube irá facilitar a vida do cidadão e contribuir com o compartilhamento dos materiais.
14: Facilita muito também a vida do ouvinte que quer espalhar o nosso conteúdo e até compartilhar o Conexão do Dia se ele perdeu alguma coisa.
12: Para acessar todo esse conteúdo, basta ir até youtube.com/TV Senado, clicar na guia Playlists e localizar Rádio Senado.
1: Com edição de Paula Groba e trabalhos técnicos de João Lira, o Jornal do Senado fica por aqui. Acompanhe agora as notícias da Câmara dos Deputados. Boa noite.
0: Boa noite e até amanhã.
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16: Avança entre os deputados discussão sobre redução da maioridade penal.
17: Projeto inclui tratamento do câncer infantil em cursos nas áreas de saúde.
16: Comissão aprova novas categorias de reserva de vaga em estacionamento.
17: Boa noite. Comissão aprova aumento do número de vagas de estacionamento reservadas para pessoas com deficiência e para idosos com mais de 80 anos. A repórter Daniele Lessa tem as informações.
18: A Comissão de Desenvolvimento Urbano da Câmara dos Deputados aprovou o projeto que amplia a reserva de vagas em estacionamentos para pessoas com deficiência e faz ajustes nas regras para vagas reservadas aos idosos. Atualmente, a legislação garante pelo menos 2% das vagas para veículos que transportem pessoas com deficiência e 5% para pessoas idosas, tanto em estacionamentos públicos quanto privados. Com a aprovação do projeto, o percentual para pessoas com deficiência passa para no mínimo 3% do total de vagas, respeitando as normas de acessibilidade, como espaço adequado para a circulação de cadeira de rodas. No caso das pessoas idosas, o texto mantém o percentual mínimo de 5% das vagas, mas cria uma regra específica para estacionamentos com mais de 100 vagas. Nesses casos, deverá haver pelo menos uma vaga exclusiva para pessoas com 80 anos ou mais, posicionada de forma a garantir maior comodidade. Para o relator da proposta, deputado Saulo Pedroso, do PSD de São Paulo, o aumento no número de vagas deve acontecer junto com o respeito às normas de acessibilidade, inclusive nos estacionamentos privados.
19: Não só nos espaços públicos, nos espaços privados também. Teve até uma certa resistência em relação aos empreendimentos privados, mas a gente precisa conscientizar todo mundo que eles precisam de uma atenção especial, né, que é merecida e que a possibilidade que a gente tenha aí vagas disponíveis que atendam com qualidade e com um tamanho adequado dentro da norma é fundamental para que o dia a dia das pessoas com deficiência seja um dia a dia comum como o nosso.
18: A proposta que aumenta o número de vagas de estacionamentos reservadas para pessoas com deficiência e para idosos com mais de 80 anos altera o Estatuto da Pessoa com Deficiência, o Estatuto da Pessoa Idosa e a Lei de Acessibilidade. E agora será analisada nas comissões de Viação e Transportes e de Constituição e Justiça. Da Rádio Câmara de Brasília, Daniele Lessa.
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15: Saúde.
16: Avança na Câmara projeto aprovado que inclui o tratamento do câncer infantil em conteúdo de cursos de saúde. Acompanhe na reportagem de Luiz Cláudio Canuto.
21: A Comissão de Educação aprovou o projeto que inclui a oncologia pediátrica como tema a ser tratado nas disciplinas dos cursos das áreas de saúde. A exigência seria incorporada à Política Nacional de Atenção à Oncologia Pediátrica. O projeto é do deputado Eduardo da Fonte, do PP de Pernambuco. E o texto foi aprovado com mudanças propostas pelo relator, deputado Dr. Fernando Máximo, de Rondônia. Máximo explicou que a criação e a alteração do currículo dos cursos são atribuição do Conselho Nacional de Educação. Por isso, em vez de prever uma disciplina, o projeto trata o tema como conteúdo. Para ele, a mudança resolve o impedimento de mudar o currículo ao incluir a matéria como um tema transversal.
22: Porque nós sabemos que hoje o câncer infantil tem acometido milhões de crianças Brasil afora e tem levado à morte muitas delas. E um dos problemas sérios que nós temos é o diagnóstico tardio. Muitas das vezes, se a gente consegue diagnosticar numa fase mais preliminar o tumor, numa fase mais inicial, a gente acaba conseguindo tratar e curar totalmente a criança. Mas quando esse diagnóstico é feito tardiamente, infelizmente, às vezes tem metástase para outros órgãos, tem mais dificuldade de diagnosticar e de tratar.
21: Pelo texto aprovado, os cursos em funcionamento teriam prazo de 12 meses a partir da entrada em vigor da lei para adaptar os currículos. A proposta vai ser analisada em caráter conclusivo pela Comissão de Constituição e Justiça. Para virar lei, precisa ser aprovada pela Câmara e pelo Senado. Da Rádio Câmara de Brasília, Luiz Cláudio Canuto.
15: Segurança Pública.
17: Relator conclui a leitura de parecer que une propostas sobre a redução da maioridade penal. A repórter Silvia Munhato acompanhou a reunião da Comissão de Constituição e Justiça da Câmara, em que o tema foi discutido.
2: As três propostas de emenda à Constituição que reduzem a maioridade penal no Brasil de 18 para 16 anos avançaram na Comissão de Constituição e Justiça da Câmara. O relator, deputado Coronel Assis, concluiu a leitura do seu relatório favorável à mudança e foram concedidas vistas aos textos. Os pedidos de vistas pelos deputados permitem que as propostas sejam discutidas e votadas após duas sessões do plenário. Os deputados que se opõem à mudança tentaram barrar o avanço por meio de requerimento de retirada de pauta, mas ele foi rejeitado por 42 votos a 7. A deputada Talíria Petrone, do PSOL do Rio de Janeiro, disse que os adolescentes que cumprem medidas socioeducativas representam menos de 2% do total de pessoas cumprindo penas.
3: Quando nós olhamos os indicadores de reincidência no socioeducativo, eles estão em torno de 13%, aqueles que voltam a cometer infrações. Quando nós olhamos para o sistema prisional, que o Supremo já disse que é um estado inconstitucional de coisas, nós vemos que há uma reincidência de quase 50%.
2: Já o deputado Kleber Verde, do Maranhão, defendeu a redução da idade.
4: Até diante de vários crimes praticados no nosso país, por adolescentes, infelizmente, delinquentes, que precisam entender que uma vez envolvidos em crime, ele vai pagar por isso. Ele não pode ficar impune.
2: O deputado Coronel Assis disse que as propostas sobre a redução da maioridade penal são admissíveis perante o regramento jurídico atual. Segundo ele, a Convenção da ONU dos Direitos da Criança veda apenas penas cruéis, degradantes, prisão perpétua ou morte para crimes cometidos por menores de 18 anos. Mas ele retirou de uma das propostas dispositivos que concediam às pessoas maiores de 16 anos direitos como de casar e celebrar contratos, além de tornar o voto obrigatório. O relatório se alinha à proposta feita pelo deputado Capitão Alden, do PL da Bahia, que fala em responsabilidade penal para maiores de 16 e até 18 anos nas hipóteses de crimes hediondos e outros crimes graves, mas exige uma avaliação individualizada sobre a compreensão do jovem em relação ao crime cometido e assegura a separação entre jovens e adultos durante a execução da pena. Atualmente, jovens maiores de 16 anos que cometem infrações graves cumprem medidas socioeducativas de internação por no máximo 3 anos. Caso as propostas sejam aprovadas na CCJ, elas terão seu mérito analisado por uma comissão especial. Da Rádio Câmara de Brasília, Silvia Munhato.
15: Trabalho.
16: A Comissão de Trabalho da Câmara aprovou o retorno da assistência sindical obrigatória em rescisões de trabalho, alterando a reforma trabalhista. O texto ainda precisa ser avaliado por outras instâncias, como explica a repórter Emanuele Brasil.
23: A Comissão de Trabalho da Câmara dos Deputados aprovou proposta que retoma a obrigatoriedade da assistência sindical para validar a rescisão de contratos de trabalho de empregados com mais de 1 ano de serviço. A medida, que altera a consolidação das leis do trabalho, reverte uma das principais mudanças da reforma trabalhista de 2017, que havia tornado a homologação facultativa. O texto foi aprovado com mudanças sugeridas pelo relator, deputado Bongá, do PT do Rio Grande do Sul. O parecer restabelece que o instrumento de rescisão ou recibo de quitação só terá validade se firmado com a assistência do sindicato da categoria ou, na ausência deste, de uma autoridade do Ministério do Trabalho e Emprego, sem custos para o trabalhador. Segundo Bongás, a mudança visa corrigir um desequilíbrio na relação entre empregado e empregador no momento do término do contrato.
24: Quando a reforma trabalhista foi votada, eu votei contra. O sindicato foi afastado e o trabalhador ia com o patrão, ou da RH, e aí quando o cálculo era feito, muitas vezes era lesado, roubava o direito do trabalhador. Naquele momento, o sindicato precisaria estar junto. E esse projeto, ele exatamente repõe a presença do sindicato na hora da rescisão. O sindicato tem os seus técnicos e os próprios sindicalistas sabem fazer esse cálculo corretamente para nenhum trabalhador ser lesado. E esta votação que nós fizemos, que eu pude ser o relator na Comissão do Trabalho, repõe este direito para o nosso trabalhador. Nenhum trabalhador pode ser lesado.
23: Entre as medidas, o texto estabelece a intervenção sindical prévia como um procedimento necessário para demissões sem justa causa, sejam elas individuais ou coletivas. A proposta também exige que a extinção do contrato por acordo entre empregado e empregador também seja homologada pelo sindicato ou pelo Ministério do Trabalho. Além disso, o texto determina que a cláusula de arbitragem em contratos de trabalhadores com remuneração superior a 2 vezes o teto do INSS só será válida se tiver assistência sindical. A proposta deverá ser votada agora pela Comissão de Constituição e Justiça e depois pelo plenário. Da Rádio Câmara de Brasília, Emanuele Brasil.
15: Agricultura.
17: A comissão aprova a proposta que apoia práticas sustentáveis na agricultura familiar. O repórter José Carlos Oliveira explica as medidas.
5: Duas comissões da Câmara dos Deputados aprovaram um projeto de lei que inclui incentivos a práticas sustentáveis de produção agropecuária na Lei da Agricultura Familiar, que está valendo desde 2006. Se virar em lei, os incentivos de crédito e o apoio às mulheres agricultoras passarão a constar formalmente da Política Nacional da Agricultura Familiar e Empreendimentos Familiares Rurais. Relator na Comissão de Agricultura, o deputado Enderson Pinto, do Pará, explica algumas das práticas sustentáveis previstas no texto.
6: Para recuperação de pastos e solos, por exemplo, que é cada vez mais trabalhar práticas sustentáveis que possam garantir o aumento da produtividade e redução aí nos desmatamentos e também recuperar as áreas degradadas, para nós é fundamental. O projeto ele traz 2 viés. O primeiro, para quem faz esse tipo de prática, ele incentiva ou doação financeira, como também acesso ao crédito com juros mais reduzidos.
5: A proposta também foi aprovada na Comissão de Defesa dos Direitos da Mulher, sobretudo em relação às linhas especiais de crédito rural destinadas às agricultoras, como ressalta Enderson Pinto.
6: Ele traz algo mais diferenciado ainda para as mulheres rurais, ou seja, as mulheres que também vivem do setor agropecuário, terem acesso a um financiamento com juros ainda mais baixos, porque hoje, de forma geral, há sim essa discrepância ainda nessa questão da equidade, nesse tratamento entre os gêneros, e isso é uma preocupação.
5: O projeto de apoio a práticas sustentáveis na agricultura familiar já foi aprovado pelo Senado e depende apenas da aprovação final das comissões de Finanças e Tributação e de Constituição e Justiça da Câmara. Da Rádio Câmara de Brasília, José Carlos Oliveira.
15: Meio Ambiente.
17: A comissão aprova projeto que incentiva a reciclagem e gera desconto nas contas de luz e água. A repórter Júlia Lopes nos conta como vai funcionar.
7: O Brasil produz mais de 77 milhões de toneladas de lixo por ano e cerca de 40% desse total ainda é destinado a lixões em todo o país. Para incentivar a reciclagem e enfrentar esse problema, a Comissão de Desenvolvimento Urbano da Câmara dos Deputados aprovou uma proposta apresentada pela deputada Fernanda Pessoa, do Ceará. O projeto de lei criou o programa Recicla Clash, que prevê a concessão de um tipo de cashback ou crédito financeiro para pessoas que realizarem a reciclagem correta de resíduos sólidos. Esse valor poderá ser convertido em descontos nas contas de energia elétrica e de água. O projeto tem como objetivo reduzir o descarte irregular de materiais recicláveis no meio ambiente, promover a educação ambiental e estimular o consumo consciente. A iniciativa também busca fortalecer a participação de cooperativas e catadores de recicláveis, além de incentivar a economia circular. Segundo dados da Associação Brasileira de Resíduos e Meio Ambiente, do total de lixo produzido no país, cerca de 72 milhões de toneladas são coletadas diretamente nas residências. Para se ter uma dimensão desse volume, ele seria suficiente para cobrir aproximadamente 3.400 campos de futebol. De acordo com o texto do projeto, o funcionamento do programa começa com o cadastro do consumidor em uma plataforma digital vinculada à iniciativa. Nesse momento, a pessoa informa seus dados pessoais e associa as contas de água e de energia elétrica. Em seguida, os resíduos recicláveis devem ser levados aos pontos de coleta credenciados como cooperativas de reciclagem, ecopontos ou estabelecimentos parceiros. Na entrega, o material é pesado e registrado no sistema, gerando uma pontuação proporcional ao volume e ao tipo de resíduo reciclado. Essa pontuação acumulada é então convertida em crédito financeiro, garantindo descontos diretos nas contas de água e de luz. Após a regulamentação pelo governo federal, a gestão do programa ficará sob responsabilidade do Ministério do Meio Ambiente, em parceria com as Agências Nacionais de Energia Elétrica, a ANEEL, e de Águas e Saneamento Básico, a ANA. Para o relator da proposta, deputado Cobalcini, do MDB de Santa Catarina, a medida, que já é adotada em outros países, traz benefícios tanto para a população quanto para o meio ambiente.
8: Será importantíssimo para o Brasil, porque premia, né, quem recicla, vai receber um valor como prêmio, e premia o meio ambiente, porque nós daremos o destino correto para todo o lixo, especialmente o lixo reciclado.
7: O projeto, que busca ampliar a reciclagem correta por meio de descontos nas contas de água e luz, segue agora para análise na Comissão de Minas e Energia. Da Rádio Câmara de Brasília, Júlia Lopes.
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15: Educação.
17: Comissão aprova tratamento diferenciado para estudantes com mandatos em entidades representativas. A repórter Mônica Tati nos conta como serão as regras.
10: Universitário que exerce mandato em entidade estudantil poderá ter tratamento diferenciado na sua instituição de ensino. É o que prevê projeto em análise na Câmara dos Deputados, que estabelece métodos específicos para controle de rendimento e frequência dos estudantes que atuam em entidades representativas como a UNE, as Uniões Estaduais de Estudantes e os DCEs, os Diretórios Centrais dos Estudantes. O relator na Comissão de Educação da Câmara, o deputado Pedro Quizai, do PT de Santa Catarina, destaca a importância de garantir mecanismos que permitam que os estudantes possam conciliar seus estudos com a participação na política. Pedro Quizai explica que o projeto garante que os estudantes que compareçam a eventos oficiais, como assembleias ou congressos, possam recuperar as avaliações e o conteúdo das disciplinas em outro momento.
11: E não seja prejudicado, porque está exercendo o direito à cidadania, à organização estudantil e à defesa dos direitos dos estudantes. Isso é muito importante, porque reconhece, de um lado, a importância da escola, da educação, da sala de aula, da avaliação, mas, ao mesmo tempo, legitima e fomenta e apoia a organização estudantil, porque isso produz liderança e cidadania.
10: A proposta, que prevê tratamento diferenciado para os universitários que possuem mandato em entidade estudantil, ainda vai ser votado pela Comissão de Constituição e Justiça. Se for aprovado sem modificações, pode seguir direto para a sanção do presidente da República. Da Rádio Câmara de Brasília, Mônica Tati.
16: Termina agora o Jornal Câmara dos Deputados, produzido pela Rádio Câmara. O programa teve trabalhos técnicos de Wellington Teles e apresentação de Luciana Vieira e Tércia Guimarães. Boa noite para você.
17: Uma boa noite. Você fica agora com as notícias do Tribunal de Contas da União.
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12: Unidos pela fé, entregamos ao coração de Maria as preces que

Vargas, a pedido da família. Maria do Carmo de Abreu, a pedido da família. Firmino Boeira da Silva e Joceli de Fátima, a pedido da família. Pedro Nereu Silveira, a pedido da filha Demétria. Paulo Roberto Bueno, a pedido da família. Terezinha Ferreira Pinheiro, a pedido da família. Antônio Alcimar Souza da Silva, a pedido da família. Iracema Zardo Vargas, a pedido de Marinês Zardo e família. Jussara Rosane Santos Banin, a pedido da família. Basílica Zupa, a pedido da família e amigos. Quarto ano de falecimento de Leonardo da Silva Braga, a pedido de Vida Alvina e família. 27º ano de falecimento de Aury Fernandes Braga, a pedido da família. Primeiro ano de falecimento de Mário Brás Braga, a pedido de Vida Alvina e família. 35º ano de falecimento de Liverina de Souza Miller, a pedido de João Paulo e família. 18º ano de falecimento de Felisberto Escopel, a pedido da família. Aqui na tua Rádio Fátima, rezamos agora com confiança na presença de Maria, mãe que intercede pelos seus filhos. Que este terço fortaleça nossa esperança e nos aproxime ainda mais do amor de Deus.

Convidamos você e sua família a rezarem o Santo Terço conosco. Em nome do Pai, do Filho e do Espírito Santo. Amém.

Nosso Senhor, que foi concebido pelo poder do Espírito Santo, nasceu da Virgem Maria, padeceu sob o Pôncio Pilatos,

0: quem nos tem ofendido, e não nos deixeis cair em tentação, mas livrai-nos do mal. Amém.
1: Ave Maria, cheia de graça, o Senhor é convosco.

vosso ventre, Jesus. Santa Maria, Mãe de Deus, rogai por nós, pecadores, agora e na hora de nossa morte. Amém. Ave Maria, cheia de graça, o Senhor é convosco.

0: precisarem.
1: Nossa Senhora de Fátima,
0: rogai por nós.
1: Nossa Senhora de La Salette,
0: reconciliadora dos pecadores, rogai sem cessar por nós que recorremos a vós.
2: Primeiro mistério,

0: Pai nosso que estais no céu, santificado seja o vosso nome. Venha a nós o vosso reino, seja feita a vossa vontade, assim na terra como no céu.
1: O pão nosso de cada dia nos dai hoje, perdoai as nossas ofensas, assim como nós perdoamos a quem nos tem ofendido, e não nos deixeis cair em tentação, mas livrai-nos do mal. Amém.
0: Ave Maria, cheia de graça, o Senhor é convosco. Bendito sois vós entre as mulheres, e bendito é o fruto do vosso ventre, Jesus.
1: Santa Maria, Mãe de Deus, rogai por nós, pecadores, agora e na hora de nossa morte. Amém.
0: Ave Maria, cheia de graça, o Senhor é convosco. Bendito sois vós entre as mulheres, e

0: de nossa morte. Amém.
1: Ave Maria, cheia de graça, o Senhor é convosco. Bendito sois vós entre as mulheres, e bendito é o fruto do vosso ventre, Jesus.
0: Santa Maria, Mãe de Deus, rogai por nós, pecadores, agora e na hora de nossa morte. Amém.
1: Ave Maria, cheia de graça, o Senhor é convosco. Bendito sois vós entre as mulheres, e bendito é o fruto do vosso ventre, Jesus.
0: Santa Maria, Mãe de Deus, rogai por nós, pecadores, agora e na hora de nossa morte. Amém.
1: Ave Maria, cheia de graça, o Senhor é convosco. Bendito sois vós entre as mulheres, e bendito é o fruto do vosso ventre, Jesus.
0: Santa Maria, Mãe de Deus, rogai por nós, pecadores, agora e na hora de nossa morte. Amém.
1: Ave Maria, cheia de graça, o Senhor é convosco. Bendito sois vós entre as mulheres, e

0: hora de nossa morte. Amém.
1: Ave Maria, cheia de graça, o Senhor é convosco. Bendito sois vós entre as mulheres, e bendito é o fruto do vosso ventre, Jesus.
0: Santa Maria, Mãe de Deus, rogai por nós, pecadores, agora e na hora de nossa morte. Amém.
1: Ave Maria, cheia de graça, o Senhor é convosco. Bendito sois vós entre as mulheres, e bendito é o fruto do vosso ventre, Jesus.
0: Santa Maria, Mãe de Deus, rogai por nós, pecadores, agora e na hora de nossa morte. Amém.
1: Glória ao Pai, ao Filho e ao Espírito Santo,
0: como era no princípio, agora e sempre. Amém.
1: Ó meu bom Jesus,

0: Pai nosso que estais no céu, santificado seja o vosso nome. Venha a nós o vosso reino, seja feita a vossa vontade, assim na terra como no céu.
1: O pão nosso de cada dia nos dai hoje, perdoai as nossas ofensas, assim como nós perdoamos a quem nos tem ofendido. E não nos deixeis cair em tentação, mas livrai-nos do mal. Amém.
0: Ave Maria, cheia de graça, Senhor é convosco. Bendito sois vós entre as mulheres, e bendito é o fruto do vosso ventre, Jesus.

0: Maria, cheia de graça, Senhor é convosco. Bendito sois vós entre as mulheres, e bendito é o fruto do vosso ventre, Jesus.
1: Santa Maria, Mãe de Deus, rogai por nós, pecadores, agora e na hora de nossa morte. Amém.
0: Ave Maria, cheia de graça, Senhor é convosco. Bendito sois vós entre as mulheres, e bendito é o fruto do vosso ventre, Jesus.
1: Santa Maria, Mãe de Deus, rogai por nós, pecadores, agora e na hora de nossa morte. Amém.
0: Ave Maria, cheia de graça, Senhor é convosco. Bendito sois vós entre as mulheres, e bendito é o fruto do vosso ventre, Jesus.
1: Santa Maria, Mãe de Deus, rogai por nós, pecadores, agora e na hora de nossa morte. Amém.
0: Ave Maria, cheia de graça, Senhor é convosco. Bendito sois vós entre as mulheres, e bendito é o fruto do vosso ventre, Jesus.
1: Santa Maria, Mãe de Deus, rogai por nós, pecadores, agora e na hora de nossa morte. Amém.
0: Ave Maria, cheia de graça, Senhor é convosco. Bendito sois vós entre as mulheres, e bendito é o fruto do vosso ventre, Jesus.
1: Santa Maria, Mãe de Deus, rogai por nós, pecadores, agora e na hora de nossa morte. Amém.
0: Ave Maria, cheia de graça, Senhor é convosco. Bendito sois vós entre as mulheres, e bendito é o fruto do vosso ventre, Jesus.
1: Santa Maria, Mãe de Deus, rogai por nós, pecadores, agora e na hora de nossa morte. Amém.
0: Ave Maria, cheia de graça, Senhor é convosco. Bendito sois vós entre as mulheres, e bendito é o fruto do vosso ventre, Jesus.
1: Santa Maria, Mãe de Deus, rogai por nós, pecadores, agora e na hora de nossa morte. Amém.
0: Ave Maria, cheia de graça, Senhor é convosco. Bendito sois vós entre as mulheres, e bendito é o fruto do vosso ventre, Jesus.
1: Santa Maria, Mãe de Deus, rogai por nós, pecadores, agora e na hora de nossa morte. Amém.
0: Ave Maria, cheia de graça, Senhor é convosco. Bendito sois vós entre as mulheres, e bendito é o fruto do vosso ventre, Jesus.
1: Santa Maria, Mãe de Deus, rogai por nós, pecadores, agora e na hora de nossa morte. Amém.
0: Glória ao Pai, ao Filho e Espírito Santo. Amém.

0: para o céu e socorrei principalmente as que mais precisarem. Nossa Senhora de La Salette, reconciliadora dos pecadores, rogai sem cessar por nós que recorremos a vós.
1: Terceiro mistério,

0: Pai nosso que estais no céu, santificado seja o vosso nome, venha a nós o vosso reino, seja feita a vossa vontade, assim na terra como no céu.
1: O pão nosso de cada dia nos dai hoje, perdoai as nossas ofensas, assim como nós perdoamos a quem nos tem ofendido, e não nos deixeis cair em tentação, mas livrai-nos do mal. Amém.
0: Ave Maria, cheia de graça, o Senhor é convosco, bendita sois vós entre as mulheres, e bendito é o fruto do vosso ventre, Jesus.
1: Santa Maria, Mãe de Deus, rogai por nós, pecadores, agora e na hora de nossa morte. Amém.
0: Ave Maria, cheia de graça, o Senhor é convosco, bendita sois vós entre as mulheres, e bendito é o fruto do vosso ventre, Jesus.
1: Santa Maria, Mãe de Deus, rogai por nós, pecadores, agora e na hora de nossa morte. Amém.
0: Ave Maria, cheia de graça, o Senhor é convosco, bendita sois vós entre as mulheres, e bendito é o fruto do vosso ventre, Jesus.
1: Santa Maria, Mãe de Deus, rogai por nós, pecadores, agora e na hora de nossa morte. Amém.
0: Ave Maria, cheia de graça, o Senhor é convosco, bendita sois vós entre as mulheres, e bendito é o fruto do vosso ventre, Jesus.
1: Santa Maria, Mãe de Deus, rogai por nós, pecadores, agora e na hora de nossa morte. Amém.
0: Ave Maria, cheia de graça, o Senhor é convosco, bendita sois vós entre as mulheres, bendito é o fruto do vosso ventre, Jesus.
1: Santa Maria, Mãe de Deus, rogai por nós, pecadores, agora e na hora de nossa morte. Amém.
0: Ave Maria, cheia de graça, o Senhor é convosco, bendita sois vós entre as mulheres, e bendito é o fruto do vosso ventre, Jesus.
1: Santa Maria, Mãe de Deus, rogai por nós, pecadores, agora e na hora de nossa morte. Amém.
0: Ave Maria, cheia de graça, o Senhor é convosco, bendita sois vós entre as mulheres, e bendito é o fruto do vosso ventre, Jesus.
1: Santa Maria, Mãe de Deus, rogai por nós, pecadores, agora e na hora de nossa morte. Amém.
0: Ave Maria, cheia de graça, o Senhor é convosco, bendita sois vós entre as mulheres, e bendito é o fruto do vosso ventre, Jesus.
1: Santa Maria, Mãe de Deus, rogai por nós, pecadores, agora e na hora de nossa morte. Amém.
0: Ave Maria, cheia de graça, o Senhor é convosco, bendita sois vós entre as mulheres, bendito é o fruto do vosso ventre, Jesus.
1: Santa Maria, Mãe de Deus, rogai por nós, pecadores, agora e na hora de nossa morte. Amém.
0: Ave Maria, cheia de graça, o Senhor é convosco, bendita sois vós entre as mulheres, e bendito é o fruto do vosso ventre, Jesus.
1: Santa Maria, Mãe de Deus, rogai por nós, pecadores, agora e na hora de nossa morte. Amém.
0: Glória ao Pai, ao Filho e ao Espírito Santo,
1: como era no princípio, agora e sempre. Amém.
0: Ó meu bom Jesus, perdoai-nos, livrai-nos do fogo do inferno, levai as almas todas para o céu e socorrer principalmente as que mais precisarem. Nossa Senhora do Rosário de Fátima,
1: rogai por nós.
2: Quarto mistério:

0: Pai nosso que estais no céu, santificado seja o vosso nome. Venha a nós o vosso reino, seja feita a vossa vontade, assim na terra como no céu.
1: O pão nosso de cada dia nos dai hoje, perdoai as nossas ofensas, assim como nós perdoamos a quem nos tem ofendido. E não nos deixeis cair em tentação, mas livrai-nos do mal. Amém.
0: Ave Maria, cheia de graça, o Senhor é convosco. Bendita sois vós entre as mulheres e bendito é o fruto do vosso ventre, Jesus.
1: Santa Maria, Mãe de Deus, rogai por nós, pecadores, agora e na hora de nossa morte. Amém.
0: Ave Maria, cheia de graça, o Senhor é convosco. Bendita sois vós entre as mulheres e bendito é o fruto do vosso ventre, Jesus.
1: Santa Maria, Mãe de Deus, rogai por nós, pecadores, agora e na hora de nossa morte. Amém.
0: Ave Maria, cheia de graça, o Senhor é convosco. Bendita sois vós entre as mulheres e bendito é o fruto do vosso ventre, Jesus.
1: Santa Maria, Mãe de Deus, rogai por nós, pecadores, agora e na hora de nossa morte. Amém.
0: Ave Maria, cheia de graça, o Senhor é convosco. Bendita sois vós entre as mulheres e bendito é o fruto do vosso ventre, Jesus.
1: Santa Maria, Mãe de Deus, rogai por nós, pecadores, agora e na hora de nossa morte. Amém.
0: Ave Maria, cheia de graça, o Senhor é convosco. Bendita sois vós entre as mulheres e bendito é o fruto do vosso ventre, Jesus.
1: Santa Maria, Mãe de Deus, rogai por nós, pecadores, agora e na hora de nossa morte. Amém.
0: Ave Maria, cheia de graça, o Senhor é convosco. Bendita sois vós entre as mulheres e bendito é o fruto do vosso ventre, Jesus.
1: Santa Maria, Mãe de Deus, rogai por nós, pecadores, agora e na hora de nossa morte. Amém.
0: Ave Maria, cheia de graça, o Senhor é convosco. Bendita sois vós entre as mulheres e bendito é o fruto do vosso ventre, Jesus.
1: Santa Maria, Mãe de Deus, rogai por nós, pecadores, agora e na hora de nossa morte. Amém.
0: Ave Maria, cheia de graça, o Senhor é convosco. Bendita sois vós entre as mulheres e bendito é o fruto do vosso ventre, Jesus.
1: Santa Maria, Mãe de Deus, rogai por nós, pecadores, agora e na hora de nossa morte. Amém.
0: Ave Maria, cheia de graça, o Senhor é convosco. Bendita sois vós entre as mulheres e bendito é o fruto do vosso ventre, Jesus.
1: Santa Maria, Mãe de Deus, rogai por nós, pecadores, agora e na hora de nossa morte. Amém.
0: Ave Maria, cheia de graça, o Senhor é convosco. Bendita sois vós entre as mulheres e bendito é o fruto do vosso ventre, Jesus.
1: Santa Maria, Mãe de Deus, rogai por nós, pecadores, agora e na hora de nossa morte. Amém.

0: todas para o céu e socorrei principalmente as que mais precisarem. Nossa Senhora de La Salette, reconciliadora dos pecadores, rogai sem cessar por nós que recorremos a vós.
1: Quinto mistério.

0: Pai nosso que estais no céu, santificado seja o vosso nome. Venha a nós o vosso reino, seja feita a vossa vontade, assim na terra como no céu.
1: O pão

0: em tentação, mas livrai-nos do mal. Amém.
1: Ave Maria, cheia de graça, o Senhor é convosco. Bendita sois vós entre as mulheres e bendito é o fruto de vosso ventre, Jesus.
0: Santa Maria, Mãe de Deus, rogai por nós, pecadores, agora e na hora de nossa morte. Amém.
1: Ave Maria, cheia de graça, o Senhor é convosco. Bendita sois vós entre as mulheres e bendito é o fruto de vosso ventre, Jesus.
0: Santa Maria, Mãe de Deus, rogai por nós, pecadores, agora e na hora de nossa morte. Amém.
1: Ave Maria, cheia de graça, o Senhor é convosco. Bendita sois vós entre as mulheres e bendito é o fruto de vosso ventre, Jesus.
0: Santa Maria, Mãe de Deus, rogai por nós, pecadores, agora e na hora de nossa morte. Amém.
1: Ave Maria, cheia de graça, o Senhor é convosco. Bendita sois vós entre as mulheres e bendito é o fruto de vosso ventre, Jesus.
0: Santa Maria, Mãe de Deus, rogai por nós, pecadores, agora e na hora de nossa morte. Amém.
1: Ave Maria, cheia de graça, o Senhor é convosco. Bendita sois vós entre as mulheres e bendito é o fruto de vosso ventre, Jesus.
0: Santa Maria, Mãe de Deus, rogai por nós, pecadores, agora e na hora de nossa morte. Amém.
1: Ave Maria, cheia de graça, o Senhor é convosco. Bendita sois vós entre as mulheres e bendito é o fruto de vosso ventre, Jesus.
0: Santa Maria, Mãe de Deus, rogai por nós, pecadores, agora e na hora de nossa morte. Amém.
1: Ave Maria, cheia de graça, o Senhor é convosco. Bendita sois vós entre as mulheres e bendito é o fruto de vosso ventre, Jesus.
0: Santa Maria, Mãe de Deus, rogai por nós, pecadores, agora e na hora de nossa morte. Amém.
1: Ave Maria, cheia de graça, o Senhor é convosco. Bendita sois vós entre as mulheres e bendito é o fruto de vosso ventre, Jesus.
0: Santa Maria, Mãe de Deus, rogai por nós, pecadores, agora e na hora de nossa morte. Amém.
1: Ave Maria, cheia de graça, o Senhor é convosco. Bendita sois vós entre as mulheres e bendito é o fruto de vosso ventre, Jesus.
0: Santa Maria, Mãe de Deus, rogai por nós, pecadores, agora e na hora de nossa morte. Amém.
1: Ave Maria, cheia de graça, o Senhor é convosco. Bendita sois vós entre as mulheres e bendito é o fruto de vosso ventre, Jesus.
0: Santa Maria, Mãe de Deus, rogai por nós, pecadores, agora e na hora de nossa morte. Amém.
1: Glória ao Pai, ao Filho e ao Espírito Santo,
0: como era no princípio, agora e sempre. Amém.
1: Ó meu bom Jesus,

0: Maria.
1: Rogai por nós, Santa Mãe de Deus,
0: para que sejamos dignos das promessas de Cristo.
1: Consagração a Nossa Senhora. Ó minha Senhora.

0: nesta noite os meus olhos, os meus ouvidos, a minha boca, o meu coração, inteiramente todo o meu ser. E porque assim eu sou vossa, ó incomparável Mãe, guardai-me, defendei-me como filha e propriedade vossa. Amém.
1: Muito obrigada a você que rezou o Santo Terço conosco e pedimos que Deus nos abençoe. Em nome do Pai, do Filho e do Espírito Santo. Amém. Louvado seja nosso Senhor Jesus Cristo.
0: Para sempre seja louvado.

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3: 8 horas e 34 minutos.

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5: 12 graus.
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0: Cidade Negra abria a porta, fechando a primeira hora na noite desta segunda-feira. Agora 9:03, vamos ao nosso giro aqui pelas informações. Olha, a ONG da produtora de filme de Bolsonaro é alvo de operação por suspeita de desvio de recursos em contrato milionário de Wi-Fi com a Prefeitura de São Paulo. Instituto Conhecer Brasil pertence a Karina Gama, dona da produtora Go Up, que também produz o filme sobre o ex-presidente. Contrato de R$108 milhões com gestão Nunes passou para R$157 milhões sem efetivação do serviço, é o que diz a investigação. Correios registram prejuízo de mais de R$3 bilhões no primeiro trimestre deste ano. Destaque internacional, Trump garante cessar fogo e diz que não haverá tropas de Israel em Beirute. Israel voltou a intensificar ataques contra o Líbano nos últimos dias, sob a justificativa de combate ao Hezbollah. Segundo a agência de notícias iraniana, Teerã decidiu encerrar troca de mensagens com os Estados Unidos devido às agressões israelenses. 9:09, eu já volto com mais músicas. 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
3: 9:00.
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6: 11 graus. Governador Eduardo Leite.
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